0: 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As notícias do governo federal que movimentaram o país no dia de hoje.
1: Boa noite.
2: Uma boa noite para você que nos acompanha em todo o país.
1: Segunda-feira, 11 de maio de 2026.
2: E vamos ao destaque do dia, Desenrola Brasil.
1: Quase R$1 bilhão já foram renegociados em uma semana de lançamento do programa.
2: Brasileiros podem conseguir descontos de até 90% nas dívidas do cartão de crédito, cheque especial ou crédito pessoal. Natália Koslick.
3: O novo Desenrola tem previsão de duração de 90 dias. O foco do programa são consumidores que ganham até 5 salários mínimos, o equivalente a R$ 8.105.
1: E ainda acesso à internet ampliado.
2: 3.800 unidades básicas de saúde serão conectadas, o que vai aumentar a oferta do telesaúde pelo SUS.
1: A medida vai fortalecer atendimento de quem vive em áreas com menor acesso a especialistas e serviços médicos. Pablo Mundim.
4: Com a conexão, os profissionais de saúde passam a usar prontuários eletrônicos, exames digitais, trocas de informações em tempo real e teleconsultas com especialistas.
2: E você vai ouvir também homenagem aos mais de 700 mil mortos de Covid no Brasil.
1: O presidente Lula institui 12 de março como dia em memória às vítimas do vírus no país.
5: Nós precisamos ter consciência que isso aqui é mais morte do que muitas guerras que aconteceram no mundo.
2: Hoje, na apresentação da Voz do Brasil, Mariana Jungmann e Nazi Brum.
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2: Em março de 2020, os estados começavam a se preparar para entrar em quarentena. A Covid-19 chegava ao Brasil.
1: No dia 12 de março, o Brasil registrou a primeira morte da doença.
2: E para lembrar esse período, quando o país registrou mais de 700 mil mortes pela doença, o presidente Lula sancionou hoje o Dia Nacional em Memória das Vítimas da Covid-19, o dia 12 de março.
1: A repórter Graziele Bezerra está no Palácio do Planalto e acompanhou esse evento. Ela fala com a gente agora ao vivo. Boa noite, Graziele.
6: Oi, Mariana, boa noite para você também, boa noite para o Nazi, boa noite para o ouvinte da Voz do Brasil. Para falar sobre esse assunto, a gente vai contar um pouquinho da história da aposentada Norma Ferraz, que seguiu todos os protocolos exigidos pela Organização Mundial da Saúde na época da pandemia de Covid-19. Isolamento, uso de máscaras e higienização das mãos. Mas a esperança da imunização não chegou a tempo de salvar o filho dela, o Diego, de 39 anos. Então, em fevereiro de 2021, após uma semana de internação, ele morreu.

0: infecção aí de Covid-19 no país, a exemplo do Diego, de 39 anos. A data registra a morte da diarista Rosana Aparecida Urbano, que foi a primeira vítima do coronavírus no Brasil. O ministro da Saúde, Alexandre Padilha, diz que relembrar as vítimas é também evitar que novos casos de negligência aconteçam.
1: Na saúde, a gente fala que a memória tem dois papéis fundamentais. Primeiro, acolher o sofrimento, apoiar o sofrimento, poder lidar com esse sofrimento. Mas, sobretudo, o papel da memória é para que a sociedade como um todo nunca mais permita que se repita o que aconteceu durante a condução da pandemia da Covid-19 no nosso país.
0: Para o presidente Lula, a data servirá também para trazer justiça às vítimas.
2: E nós precisamos ter consciência que isso aqui é mais morte do que muitas guerras que aconteceram no mundo. Um dia nós mudaremos esse mundo e a ignorância não vai prevalecer em lugar nenhum. E a justiça será feita.
0: Bom, a partir da próxima semana será realizada uma exposição itinerante que vai percorrer várias capitais brasileiras com obras de artistas que relembram aí a emergência sanitária enfrentada no período da pandemia. Uma réplica foi instalada aqui no Palácio do Planalto. Essa réplica retrata os nomes, idade, também estados das pessoas, a origem das pessoas mortas pela Covid-19. Eu volto com você, Mariana Inazi.
3: Obrigado, Graziele, pelas informações.
4: E o ministro da Saúde, Alexandre Padilha, reforçou hoje que nenhum dos casos de hantavírus registrados no Brasil esse ano foi transmitido de um ser humano para o outro.
3: Ele disse que o hantavírus já é conhecido e que os casos do Brasil estão dentro do padrão dos últimos anos. Não estão relacionados à cepa andina, que é passada entre humanos e foi encontrada em um cruzeiro.
5: Diferente da Covid-19, o vírus do hantavírus é um vírus conhecido por todos nós. Desde os anos 90 nós temos casos de hantavirose no continente americano. Começou os primeiros casos nos Estados Unidos, depois em vários países do continente. Aqui no Brasil nós temos uma série histórica que varia com dezenas de casos todos os anos, em torno de 30, 35, 40. Os 7 casos que nós tivemos esse ano no Brasil, nenhum deles está relacionado com essa cepa andina, até porque ela nunca circulou no Brasil. Essa cepa andina é a única que tem registro até hoje de risco de transmissão interhumanos.
4: Segundo o Ministério da Saúde, o risco global de disseminação do hantavírus permanece baixo.
3: O surto em um navio de cruzeiro que desembarcou na Espanha e está sendo investigado sem impacto direto para o Brasil até o momento.
4: A hantavirose é uma zoonose viral que pode comprometer pulmões e coração.
3: O vírus é transmitido principalmente pelo contato com urina, saliva e fezes de roedores silvestres infectados.
4: No ano, 3.800 unidades básicas de saúde devem receber sinal de internet e equipamentos.
3: A conexão deve chegar também a municípios com menos de 30 mil habitantes.
4: Os editais para os serviços foram publicados pelos Ministérios das Comunicações e da Saúde.
6: O governo do Brasil lançou nesta segunda-feira 2 editais que ampliam o acesso à internet em regiões vulneráveis e conectam unidades de saúde à rede digital. A iniciativa integra os Ministérios das Comunicações e da Saúde com recursos do Fundo de Universalização dos Serviços de Telecomunicações, o FUSH. Um dos editais prevê investimento de R$ 140 milhões para a conexão de 3.800 unidades básicas de saúde. Na prática, o projeto leva internet de qualidade para postos em comunidades rurais, indígenas, ribeirinhas e áreas afastadas dos grandes centros, destaca o ministro das Comunicações, Frederico de Siqueira Filho.
7: Hoje, o governo do Brasil avança na conectividade em áreas essenciais para a população. De um lado, a saúde pública, que necessita de informações rápidas, prontuários integrados e atendimento digital. De outro lado, a inclusão e uma condição fundamental para o acesso a direitos, serviços públicos, oportunidades e cidadania.
6: Com a conexão, os profissionais de saúde passam a usar prontuários eletrônicos, exames digitais, trocas de informações em tempo real e teleconsultas com especialistas. Segundo o ministro da Saúde, Alexandre Padilha, a medida reforça o programa Agora Tem Especialistas, que busca acelerar diagnósticos e diminuir a espera por exames no SUS.
8: Para nós é um avanço muito importante. Nós estamos distribuindo mais 10 mil kits

0: de telesaúde para as unidades base saúde comprados pelo Ministério da Saúde. Equipamentos que permitem você fazer uma avaliação no fundo de olho da retina, equipamentos que fazem uma avaliação do pulmão, eletrocardiogramas, né, ultrassom portátil.
1: O segundo edital foca na expansão da infraestrutura em municípios menores e áreas remotas, por meio do programa Acessa Crédito Telecom, com 500 milhões de reais em recursos. Para o secretário de Telecomunicações do Ministério das Comunicações, Hermano Barros Tércios, os editais devem beneficiar cerca de 2 milhões e meio de brasileiros e fazem parte do FUSH 2.0.
2: O público-alvo impacto desse segundo edital, que é o do acesso a crédito, são as cidades abaixo de 30 mil habitantes, as prestadoras com menos de 200 mil acessos, para subir ainda mais esse número de provedores que consigam acessar o recurso do FUSH, provedores pequenos e médios.
1: As empresas interessadas em participar dos editais têm até 22 de maio para apresentar propostas. Reportagem Pablo Mundim.
3: Há 52 anos, uma cooperação entre Brasil e Paraguai transformou uma disputa territorial em um projeto compartilhado de desenvolvimento. Era a criação de Itaipu Binacional.
4: Mais de meio século depois, a empresa olha para o futuro, incentivando pesquisas para novas fontes de geração de energia e atuando como motor de desenvolvimento socioambiental em mais de 400 municípios do país.
3: Em outra frente, Itaipu ainda segue com um papel estratégico no equilíbrio da oferta de energia e do preço pago pelos brasileiros na conta de luz.
4: Sobre tudo isso, a gente conversa hoje com o diretor da companhia, Enio Verri. Boa noite, diretor.
5: Boa noite, ouvintes.
4: Diretor, vamos começar falando daquilo que interessa mais diretamente ao consumidor, que é a tarifa. Brasil e Paraguai estão aí em pleno processo de negociação para redefinição do preço que a gente paga pela energia excedente dos paraguaios, pela parte deles na energia gerada de Itaipu, né? Quais são as expectativas em torno dessa negociação?
5: O presidente Lula nos cobrou, em 2023, quando assumimos, que baixássemos o máximo possível a tarifa. Iniciamos uma negociação com o Paraguai e nós conseguimos baixar em 2023, 30% do valor que era pago. Além de baixar, nós congelamos a tarifa. Portanto, os anos de 23, 24, 25 e 26, a tarifa está congelada após essa redução. E estamos nesse momento numa negociação muito profunda com os nossos sócios paraguaios para baixar novamente. Embora não dê para adiantar qual seria essa tarifa, o que nós podemos afirmar a toda a população brasileira é que a tarifa da energia produzida por Itaipu para 27 será ainda mais barata do que essa que está sendo cobrada hoje. Portanto, julgamos assim um momento histórico. Em 53 anos, conseguimos, depois de tanto tempo, baixar de tal maneira a tarifa e ainda garantir que continue baixando a partir de agora.
3: Pois é, diretor, existe esse papel importante de Itaipu, né? Uma empresa pública na estabilidade e previsibilidade do custo da energia no Brasil. O senhor pode explicar para a gente, para os nossos ouvintes, como é que ela faz essa contribuição?
5: Essa é a vantagem de ser uma empresa pública. Ela é 50% do Brasil, 50% do Paraguai, mas elas são absolutamente públicas. Ela não tem esse modelo das estatais brasileiras, porque Itaipu tem um tratado que a rege, mas ela consegue com isso atender os interesses dos dois países. E os dois países esperam exatamente isso. Primeiro, um preço justo, condições de garantir o investimento nas políticas socioambientais e, principalmente, previsibilidade. A população saber que pode contar com Itaipu, não só no preço, como na garantia. O termo que se usa muito é o termo de bateria. Eu acho que isso é importante dizer. Hoje, tem muita energia a partir do vento e a partir do sol, que é eólica e fotovoltaica. Essas energias são muito boas, são baratas, são limpas, mas elas são intermitentes. Se não tiver vento e não tiver sol, você não tem a energia. E aí, nesse momento, entra Itaipu, que ela tem uma energia firme e garante. Por exemplo, agora, estamos conversando com o Brasil todo já é à noite, e ele tem uma energia acesa na casa dele. Essa energia é Itaipu que garante. Então, nós garantimos a estabilidade no preço e na certeza que todas as pessoas têm na sua casa a energia.
4: Pois é, eu ia até falar dessas novas fontes, desse momento de transição energética que a gente vive, porque Itaipu marcou um momento quando foi criada, né? Marcou ali essa coisa da cooperação, dessa integração sul-americana, e agora a gente vive um outro momento, que é o momento da transição energética. E a empresa também incentiva, né, pesquisas na área de geração de energia, de novas energias, como o senhor mencionou aí, a solar e a eólica.
5: Temos muitas pesquisas. A verdade é que a crise climática, ela é um fato concreto. E essa crise climática, ela exige a transição energética. A Itaipu já é um modelo no mundo de transição energética. Ela produz uma energia limpa, de qualidade barata. Agora, além disso, nós pesquisamos e produzimos, por exemplo, a energia fotovoltaica no fio d'água. Como nós temos um reservatório gigante, as placas solares ficam no fio d'água produzindo energia solar. Nós temos também experiência com hidrogênio verde, que é uma pesquisa já de 20 anos na Itaipu. Temos também o biogás, que também produz a partir de restos de alimentos e energia. E temos agora também a essência, a matéria-prima para fazer o SAF, que é o combustível de aviação. Então, Itaipu, ela garante a produção de energia firme, mas faz um grande investimento também em energias alternativas para garantir a transição energética que o mundo cobra e o Brasil já está fazendo.
3: Agora, diretor, Itaipu também contribui para o desenvolvimento social e econômico de mais de 400 municípios no país, né? Que tipos de projetos a empresa desenvolve nesses locais?
5: Nós atingimos hoje 434 municípios que compõem o nosso território. Esses municípios, eles emitem resíduos para o reservatório. Para conter a emissão de resíduos, nós investimos muito em políticas socioambientais, ou seja, geração de emprego, renda, com a construção de uma política ambiental. Nós estamos falando de estradas rurais sendo asfaltadas, de investimento em placas solares em prédios públicos, estamos falando, investimos muito nisso, em associação de catadores e catadoras. Isso é um trabalho fantástico, porque os agentes ambientais são os catadores e catadoras no nosso país. E no nosso território, a Itaipu entra com caminhões, com elevadores, com tratores, fazendo não só que essas pessoas associadas, essas cooperativas, recolham o lixo das ruas, como melhorem em muito a sua renda. Além, lógico, da produção orgânica da agricultura familiar. Portanto, são investimentos que mudam a vida das pessoas, mas fazem uma política socioambiental.
4: Agora, diretor, para a gente concluir, que a gente só tem mais um minutinho, a gente mencionou aqui o passado, o presente. Queria que o senhor falasse um pouco do que esperar de Itaipu para o futuro, para as próximas décadas.
5: Olha, o futuro é Itaipu produzir ainda mais energia hidrelétrica. Nós estamos agora com muitos estudos, com consultoria, para aumentar a produtividade. Nós temos 20 unidades geradoras, 18 sempre funcionando e 2 ficam de backup, de reserva. A ideia é fazermos estudos para colocar mais 2 unidades geradoras e aumentar a capacidade de cada uma delas, que já estão instaladas ali há mais de 40 anos. É oferecer mais energia limpa, barata, para a população brasileira e paraguaia, garantindo a transição que tanto o mundo precisa.
3: Bom, conversamos com o NVR, diretor-geral de Itaipu Binacional. Diretor, obrigado pela entrevista aqui à Voz do Brasil.
5: Um grande abraço.
4: Em uma semana, já foram renegociados R$1 bilhão em dívidas por meio do novo Desenrola Brasil.
3: O programa oferece condições facilitadas de pagamento para ajudar os brasileiros a quitarem seus compromissos financeiros e saírem do vermelho.
4: E essa semana, o programa começa a atender os estudantes que contrataram o FIES e estão com parcelas em atraso.
6: Para trazer alívio ao bolso dos brasileiros e diminuir os índices de inadimplência, foi lançado o novo Desenrola Brasil. São oferecidos descontos de até 90% sobre dívidas antigas, prazo de até 4 anos para pagar e juros reduzidos. Desde o lançamento, na semana passada, o programa acumula cerca de R$1 bilhão em dívidas renegociadas. E o volume de pedidos segue em expansão, segundo o ministro da Fazenda, Dario Durigan.
7: São 200 mil pedidos já em avaliação dos bancos, desses 200 mil, 100 mil praticamente fechados, e em volume crescente. Cada dia a gente tem visto mais renegociações sendo feitas, o que é muito importante.
6: O foco do programa são consumidores que ganham até 5 salários mínimos, o equivalente a R$ 8.105. Aqueles que têm dívidas contratadas até 31 de janeiro de 2026, com atraso entre 90 dias e 2 anos, poderão renegociar diretamente com os bancos dívidas de cartão de crédito, cheque especial ou crédito pessoal sem garantia. O programa também oferece condições especiais para micro e pequenas empresas e produtores rurais quitarem seus débitos. E a renegociação para estudantes com empréstimos no FIES deve começar a valer essa semana, afirmou o ministro.
7: O FIES para os inadimplentes deve estar totalmente operativo. A medida provisória semana passada deu as condições, os bancos têm tirado dúvidas junto com o MEC e a Fazenda, essa semana vai estar operativo.
6: O novo desenrola tem previsão de duração de 90 dias. De acordo com o ministro Dario Durigan, em breve o programa vai entrar em uma nova fase voltada para estimular os adimplentes. Reportagem Natália Kosli.
4: Você tem dificuldade de guardar dinheiro ou medo de perder o que investiu? Pois olha só, começa a valer hoje o Tesouro Reserva.
3: O novo título é focado em quem quer montar uma reserva de emergência com segurança, uma vez que não sofre com as oscilações do mercado e rende a taxa Selic.
4: O Tesouro Reserva tem rendimento a partir do primeiro dia útil após a aplicação e o valor mínimo para começar a investir é de R$1.
3: A novidade já está disponível para correntistas do Banco do Brasil.
8: O Tesouro Nacional, o AB3 e o Banco do Brasil lançaram oficialmente o Tesouro Reserva, novo título do Tesouro Direto voltado para quem deseja começar a investir e formar reserva de emergência. O produto começa a funcionar nesta segunda-feira 11, com operações disponíveis 24 horas por dia nos 7 dias da semana. O novo título vai ter rendimento indexado à taxa Selic e vai poder ser adquirido com aplicação mínima de R$1. Diferente do Tesouro Selic, o Tesouro Reserva não vai ter marcação a mercado, o que evita oscilações no valor do investimento em períodos de instabilidade financeira. Inicialmente, o produto vai ficar disponível para clientes do Banco do Brasil. Segundo o Tesouro Nacional, a proposta é ampliar o acesso da população aos investimentos públicos e incentivar a educação financeira. O título permite aplicações de até R$500 mil por mês, sem limite para resgates. As operações vão ser feitas pelo aplicativo Investimentos BB, com transferências via Pix. O Tesouro Reserva seguirá as mesmas regras tributárias dos demais títulos do Tesouro Direto. O imposto de renda vai ser cobrado apenas sobre os rendimentos no momento do resgate. Também poderá haver cobrança de IOF em retiradas realizadas em até 30 dias. Claudimário Carvalho, para a Voz do Brasil.
4: A partir de hoje, brasileiros que viajarem para a China por até 30 dias não vão precisar de visto.
3: E o mesmo acontece com os chineses que vêm visitar o Brasil. Também não vão precisar de visto por um período de até 30 dias.
4: Os dois países fizeram um acordo de isenção recíproca de visto que tem validade até o dia 31 de dezembro desse ano.
3: A medida vale para visitas de turismo, negócios, eventos, atividades artísticas, culturais e desportivas.
4: O governo do Brasil apresentou o painel de monitoramento de agrotóxicos na vida aquática, ferramenta que integra dados coletados em diferentes bacias hidrográficas do país, identificando contaminação de águas por defensivos agrícolas.
3: De acordo com os dados, foram realizadas mais de 10 mil análises que apontaram riscos em 1,3% das amostras.
4: Segundo o ministro do Meio Ambiente e Mudança do Clima, João Paulo Capobianco, o Brasil, como grande produtor de alimentos, deve se alinhar com a sustentabilidade, protegendo do solo, as nascentes e as pessoas que utilizam esses produtos.
9: Sabemos que no século XXI, competitividade e sustentabilidade não podem mais caminhar separadas. Produzir alimentos exige também proteger a água, a biodiversidade, os territórios e a saúde humana. Esse é o desafio que está diante de nós.
3: A ministra do Desenvolvimento Agrário e Agricultura Familiar, Fernanda Machiavelli, afirmou que os dados permitem realizar um trabalho de conscientização com produtores para que usem produtos mais modernos e eficazes.
10: A gente não pode seguir botando em risco a vida e a saúde dos trabalhadores rurais, nem a vida das comunidades que estão em volta, usando substâncias lá da década de 70, que seguem aqui em uso, quando nós já temos alternativas muito mais seguras, com a mesma capacidade de garantir a nossa excelência na produção.
4: é deixar os espaços urbanos mais verdes e assim fortalecer o enfrentamento à mudança do clima.
3: E uma das medidas é incentivar os planos municipais de plantio de árvores nas cidades brasileiras.
11: O governo do Brasil anunciou o edital Arboriza Cidades, que destinará 19 milhões de reais para que os municípios elaborem ou revisem seus planos e realizem ações de arborização urbana. Outra iniciativa apresentada foi o GeoCal, ferramenta que mapeia as ilhas de calor nas cidades e permite identificar e planejar ações para ampliar e qualificar as áreas verdes. Lançado em 2024, o programa Cidades Verdes Resilientes demonstra avanços expressivos na promoção da qualidade ambiental e no fortalecimento da resiliência urbana frente à mudança do clima, alcançando cerca de 1.300 municípios brasileiros, o equivalente a 23% do total. A iniciativa segue as diretrizes previstas no Plano Nacional sobre Mudança do Clima, o Plano Clima. Para acessar o edital Arboriza Cidades, acesse gov.br/MMA. Thaísa Vitória para a Voz do Brasil.
4: A partir de agora, a atividade circense passa a ser reconhecida como uma manifestação da cultura e da arte popular em todo o território nacional.
3: Com a nova legislação, o circo passa a contar com um respaldo institucional reforçado como patrimônio cultural brasileiro.
4: E isso amplia as possibilidades de políticas públicas voltadas à valorização, preservação e fortalecimento do setor.
3: Dados da Funarte indicam que o Brasil possui cerca de 800 circos de lona em atividade, responsáveis pelo sustento direto de aproximadamente 20 mil profissionais.
4: E essas foram as notícias do governo do Brasil.
3: Uma realização da Secretaria de Comunicação Social da Presidência da República.
4: Com produção da empresa Brasil de Comunicação.
3: Fique agora com as notícias do Poder Judiciário e do Congresso Nacional. Uma boa noite.
4: Boa noite para você e até amanhã.
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14: STF valida lei da Paraíba que permite ao usuário usar cartão físico para identificação em planos de saúde.
15: TSE vai realizar a confirmação do teste público da urna de 13 a 15 de maio.
14: STJ publica novo edital de chamamento de juízes para auxílio temporário em sessões de direito público, privado e penal.
15: Boa noite, eu sou Carlos Eduardo Cunha.
14: E eu sou Walter Lima.
15: O Supremo Tribunal Federal valida a lei do Estado da Paraíba que obriga planos de saúde a oferecer alternativa de identificação física aos usuários nos casos em que haja necessidade de aplicativo ou token.
14: A decisão foi tomada pelo plenário do STF em sessão virtual. Marcelo Della Libera.
16: A lei questionada garante aos beneficiários do plano de saúde a possibilidade de apresentar uma carteira física como forma válida de identificação diante de falhas técnicas ou impossibilidade de acesso à plataforma digital. Em sessão virtual, o plenário do Supremo Tribunal Federal acompanhou o relator da ação, ministro Nunes Marques, e concluiu que a norma estadual não altera o núcleo dos contratos de planos de saúde, mas atua de forma complementar na proteção do consumidor.
15: TSE vai realizar a confirmação do teste público da urna de 13 a 15 de maio.
14: Os participantes retornam ao tribunal para validar correções e aprimoramentos nos sistemas eleitorais. Fábio Ruas.
17: As investigadoras e os investigadores que participaram da 8ª edição do teste da urna no ano passado agora voltam ao TSE para verificar se as contribuições para o aprimoramento dos sistemas eleitorais foram implementadas. As sugestões de melhoria foram apresentadas pelos participantes do teste. A verificação vai ser de 13 a 15 de maio, sempre de 10 horas da manhã às 6 da tarde, na sede do TSE em Brasília.
15: O STJ publicou novo edital de chamamento público de juízes para preenchimento de 30 vagas para auxílio temporário.
14: Os colegiados são das primeiras, ou seja, são das primeira, segunda e terceira sessões, especializadas em direito público, privado e penal, respectivamente. Fátima Uchoa.
18: Estão previstas 10 vagas em cada sessão. O prazo de auxílio ao STJ é de 6 meses, com possibilidade de prorrogação. Os magistrados convocados atuarão de forma remota e sem prejuízo das atividades na jurisdição originária. Podem se candidatar juízes vitalícios de primeira instância, mesmo que atuem como substitutos no segundo grau ou nas turmas recursais do sistema dos juizados especiais. As informações completas sobre requisitos para participação estão no site do STJ. As inscrições estão abertas de hoje até 17 de maio.
19: A Justiça do Trabalho deu um passo histórico no aumento do acesso de trabalhadores amazônicos a direitos.
20: Em Manaus, tribunais trabalhistas assinaram acordos de cooperação voltados ao atendimento de populações de difícil acesso. William Nascimento.
21: A Justiça do Trabalho quer ampliar o atendimento a trabalhadores que vivem em regiões de difícil acesso na Amazônia. Durante encontro realizado em Manaus, representantes dos tribunais trabalhistas do Norte decidiram unir esforços para levar serviços da justiça a comunidades ribeirinhas, indígenas e às cidades afastadas. Os tribunais também assumiram o compromisso de irem até esses locais com mais frequência para aproximar ainda mais a justiça da população amazônica.
19: Volkswagen é condenada a pagar R$15 milhões por fraudes no controle de emissão de gases em veículos.
20: Sentença atende a pedidos do MPF. Vanessa Pereira.
22: Segundo as investigações, a montadora embutiu um software que burlava os testes de emissão de poluentes em mais de 17 mil unidades da picape Amarok, fabricadas entre 2011 e 2012. A prática viola não só as resoluções do Conselho Nacional do Meio Ambiente, como a própria Constituição Federal, e causa prejuízos ambientais até hoje, já que muitos dos veículos continuam em circulação. O Ministério Público Federal recorreu da decisão para que o valor da indenização seja de R$30 milhões, quantia que corresponde à gravidade dos atos da Volkswagen.
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19: Boa noite.
20: E até amanhã.
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1: Eu sou Paula Groba.
2: Eu sou Ricardo Nakaoka.
1: E estes são os destaques de hoje do Jornal do Senado, que começa agora.
2: O plenário vota a renovação automática da CNH nesta semana.
1: Governo veta projeto que equipara estágio à experiência profissional.
2: Comissão aprova punições a crimes cibernéticos.
1: Boa noite.
2: Boa noite.
1: Golpes virtuais, invasões de sistemas e roubo de dados têm feito cada vez mais vítimas no Brasil. Para tentar frear o avanço dos crimes cibernéticos, a Comissão de Ciência e Tecnologia aprovou um projeto que moderniza o Código Penal e endurece as punições para criminosos digitais.
2: A proposta detalha novas condutas criminosas e estabelece penas proporcionais à gravidade das invasões. As informações com o repórter Bruno Lourenço.
3: O projeto aprovado na Comissão de Ciência, Tecnologia, Inovação e Informática atualiza a legislação brasileira em um cenário de crescimento das ameaças digitais. Segundo o relator, senador astronauta Marcos Pontes, do PL de São Paulo, o Brasil só está atrás do México, na América Latina, em número de tentativas de ataques cibernéticos. A proposta cria tipos penais mais específicos e aumenta as punições aplicáveis. Marcos Pontes alertou também que o uso de ferramentas de inteligência artificial pode facilitar o desenvolvimento de mecanismos de invasão ainda mais sofisticados e acessíveis a um número maior de criminosos.
4: Diante desse contexto, é necessário dotar os órgãos públicos responsáveis pela fiscalização e investigação e pela persecução penal com os instrumentos jurídicos adequados para lidar com esse tipo de crime.
3: O texto seguiu para a Comissão de Constituição e Justiça.
1: E após denúncias de crise humanitária, avanço do garimpo ilegal e aumento da violência na terra indígena Yanomami, o Senado instalou uma subcomissão para acompanhar as políticas públicas direcionadas ao grupo indígena.
2: O colegiado vai fiscalizar ações do governo e discutir medidas para fortalecer a proteção aos Yanomamis. A reportagem é de Patrícia Oliveira.
5: A subcomissão permanente vai acompanhar, fiscalizar e aprimorar as políticas públicas voltadas aos povos Yanomami. A senadora Damaris Alves, do Republicanos do Distrito Federal, foi eleita presidente da subcomissão. Ela afirma que persistem problemas graves nas comunidades indígenas, como desnutrição infantil, dificuldades de acesso à saúde, além da atuação de redes criminosas ligadas ao garimpo ilegal, dificultando o trabalho de assistência. Segundo a senadora, a infraestrutura de saúde disponível é insuficiente para atender às necessidades das comunidades, especialmente em casos que exigem tratamento prolongado.
6: Informo que nós teremos diligência na área Yanomami e nós teremos, além de diligência de senadores, visita técnicas dos técnicos da comissão.
5: A subcomissão já tem um plano de trabalho pronto para acompanhar de forma permanente as ações governamentais e propor soluções legislativas e administrativas para a proteção desses povos indígenas.
1: Muitos jovens que deixam abrigos e famílias acolhedoras ao completar 18 anos precisam enfrentar sozinhos os desafios da vida adulta sem apoio financeiro, qualificação profissional ou oportunidades de trabalho.
2: Para mudar essa realidade, um projeto em análise no Congresso prevê ações de capacitação, acesso à educação e incentivo à inserção desses adolescentes no mercado de trabalho. Os detalhes na reportagem de Alexandre Campos.
7: Segundo o autor do projeto, o senador astronauta Marcos Pontes, do PL de São Paulo, além de as entidades de acolhimento serem obrigadas a acompanhar os jovens desligados, com foco em sua inclusão socioeconômica, a proposta também obriga as empresas a ofertarem vagas de aprendizes para adolescentes em situação de acolhimento institucional e aos que já tiverem sido desligados desse serviço após completarem 18 anos. Na opinião do senador, essas medidas criam condições para que esses jovens entrem no mercado de trabalho em pé de igualdade com as demais pessoas de sua faixa. faixa etária.
8: Imagina o que passa na cabeça de um jovem desse. Como é que eu vou me virar? O que que eu vou fazer? Quando você tem a possibilidade de ofertar oportunidades para que eles possam estudar, para que eles possam fazer um curso técnico, aquela preocupação, tudo que eu vou fazer, começa a ter um sentido, começa a ver um caminho para frente positivo.
7: Segundo dados do Sistema Nacional de Adoção e Acolhimento do Conselho Nacional de Justiça, o Brasil conta atualmente com mais de 35 mil crianças e adolescentes em serviços de acolhimento institucional ou familiar.
1: E o governo vetou o projeto que permitia contar o estágio como experiência profissional e critério em concursos públicos.
2: O governo argumentou que a proposta descaracteriza o papel pedagógico do estágio e fere a autonomia de estados e municípios. Repórter Márcio Maturana.
9: Foi vetado o projeto aprovado pelo Congresso em que o estágio valeria como tempo de experiência profissional e como prova em concurso público. O Poder Executivo argumentou que isso ia tirar o caráter pedagógico e seria inconstitucional ao ferir a autonomia de estados e municípios. No Senado, o texto foi relatado pela senadora Damares Alves, dos Republicanos do Distrito Federal.
6: Estudos sobre juventude e mercado de trabalho indicam que esse grupo enfrenta um ciclo perverso, não consegue o primeiro emprego por falta de experiência e sem oportunidade de atuação formal. Permanece fora do mercado. Ao reconhecer o estágio como experiência profissional, o PL contribui para mitigar essa desigualdade.
9: Agora, o veto precisa ser analisado pelo Congresso Nacional.
1: A medida provisória que trata da renovação automática da CNH para motoristas sem multa está na pauta do plenário desta semana.
2: Também pode ser votada a criação da Política Nacional para Estudantes com Altas Habilidades ou Superdotação. Repórter Pedro Pincer.
10: O plenário deve analisar nesta terça-feira a medida provisória que prevê a renovação automática da Carteira Nacional de Habilitação para motoristas cadastrados no Registro Nacional Positivo de Condutores. O benefício vale para quem não cometeu infrações com pontuação nos últimos 12 meses. O texto ainda autoriza o condutor a escolher a emissão da carteira apenas em formato digital. Para o relator, senador Renan Filho, do MDB de Alagoas, o fim da exigência da CNH física pode reduzir os custos para o cidadão.
11: A manutenção da opção pelo documento físico assegura a liberdade de escolha. Queria dizer aos parlamentares, protagonismo ao cidadão. A medida barateia, simplifica e digitaliza, desburocratiza e dá protagonismo ao cidadão, sem prejuízo àqueles que preferem, obviamente, a versão impressa.
10: Já na quarta-feira, pode ser votado o projeto que estabelece a Política Nacional para Estudantes com Altas Habilidades ou Superdotação. Também estão na pauta da semana o projeto que dispensa novas provas para a fixação de indenização por dano moral contra condenado por crimes do Código Penal e o texto que define os deveres funcionais e responsabilidades dos membros dos Conselhos dos Direitos da Criança e do Adolescente Nacional, estaduais, distrital e municipais.
1: Há 30 anos, a urna eletrônica mudou a forma de votar no Brasil, acelerou a apuração dos resultados e se tornou referência mundial em tecnologia eleitoral.
2: Mas apesar do reconhecimento internacional, o sistema ainda enfrenta a desconfiança de parte da população brasileira. A reportagem é de Raíssa Abreu.
12: A urna eletrônica foi usada pela primeira vez nas eleições municipais de 1996. No ano 2000, 100% das eleições brasileiras foram informatizadas. O país é hoje uma referência mundial no assunto, como lembra o senador Randolfe Rodrigues, do PT do Amapá.
13: A democracia brasileira é uma das democracias mais admiradas do planeta, exatamente pelas urnas eletrônicas.
12: Mas apesar do pioneirismo, a urna eletrônica está entre os assuntos que mais dividem opiniões no país. No Senado, está em análise na Comissão de Direitos Humanos um projeto para que o voto seja impresso. Para a senadora Damares Alves, do Republicanos do Distrito Federal, a insegurança tem a ver com a falta de letramento digital da população e com recentes escândalos de corrupção.
14: E esse ano, a dúvida vai ser maior por causa da fraude do INSS, que era tudo eletrônico. E eles disseram, lá no eletrônico eles roubam nós. Então a gente vai ter questionamento, especialmente para o povo que não entende de tecnologia.
12: No passado, quando os votos eram feitos em papel, eram comuns os casos de desaparecimento de cédulas e até de urnas. Como lembrou a professora aposentada da Universidade de Brasília, Jodete Amorim, que chegou a trabalhar como mesária e fiscal.
2: Com edição de Paula Groba e trabalhos técnicos de João Lira, o Jornal do Senado fica por aqui. Acompanhe agora as notícias da Câmara dos Deputados. Boa noite.
1: Boa noite e até amanhã.
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16: Deputados reconhecem profissão de trabalhador em refeições coletivas.
17: Câmara cria homenagens para destaques na ciência e no meio ambiente.
16: Bancada ligada à segurança pública pede a redução da maioridade penal.
18: Boa noite. Alberto Fraga, do PL do Distrito Federal, cobra do Senado a votação de propostas de segurança pública aprovadas pela Câmara. O deputado cita caso recente de violência sexual contra crianças para defender a redução da maioridade penal em crimes graves.
16: Alberto Fraga também pede avanço de proposta que obriga o Estado a avisar mulheres sobre a saída da prisão de ex-companheiros que representem ameaça. Ele afirma que o Congresso precisa dar prioridade a medidas capazes de enfrentar a violência e proteger possíveis vítimas.
18: Maurício Marcon, do PL do Rio Grande do Sul, critica o veto do Executivo a artigo de projeto que aumentava a pena para roubo seguido de lesão grave para 16 a 24 anos. Ele afirma que a punição mais severa é necessária para crimes que deixam vítimas com sequelas permanentes.
16: Maurício Marcon também defende a redução da maioridade penal em casos de crimes graves cometidos por adolescentes. Ele sustenta que o Congresso deve priorizar medidas de segurança pública, especialmente diante de casos recentes de violência contra crianças.
18: Para Zé Trovão, do PL de Santa Catarina, é preciso reduzir a maioridade, com o argumento de que a legislação atual favorece a impunidade. Na visão do deputado, crimes graves cometidos por menores exigem resposta mais dura do Congresso Nacional.
16: O parlamentar também critica o governo e outros setores políticos por, segundo ele, não darem a devida atenção ao caso. Zé Trovão acredita que a falta de posicionamento reforça a sensação de insegurança e evidencia a necessidade de mudanças na legislação penal.
18: Coronel Crisóstomo, do PL de Rondônia, defende a redução da maioridade penal como medida urgente para combater crimes graves. Ele argumenta que casos de violência envolvendo menores exigem resposta mais rigorosa do Congresso.
16: O deputado afirma que a proposta é necessária para proteger a população e evitar novos crimes, cobrando ação imediata dos parlamentares. Coronel Crisóstomo afirma que a mudança na legislação é essencial diante do aumento da criminalidade e da sensação de impunidade.
18: Sargento Gonçalves, do PL do Rio Grande do Norte, é favorável à redução da maioridade penal, argumentando que a medida é necessária para combater a impunidade. Segundo ele, crimes cometidos por menores têm gerado insegurança e exigem uma resposta mais rigorosa do Estado.
16: O deputado também critica a falta de posicionamento de setores políticos sobre casos de violência e afirma que há pressão popular pela mudança na legislação. Para Sargento Gonçalves, o Congresso deve avançar no tema e dar uma resposta à sociedade.
18: A redução da maioridade penal é uma das pautas defendidas por Dr. Zacarias Calil, do MDB de Goiás. Parlamentar cita dados sobre estupros coletivos contra crianças e adolescentes e afirma que o aumento desses crimes exige resposta mais rigorosa do Estado brasileiro.
16: Dr. Zacarias Calil também cobra o endurecimento das penas para crimes sexuais contra menores e para a divulgação de imagens criminosas nas redes sociais. Ele pede ainda o fortalecimento da rede de proteção à infância, com apoio psicológico às vítimas e assistência às famílias.
18: Juliana Cardoso, do PT de São Paulo, apoia o avanço de propostas de combate à violência contra a mulher e pede a criminalização da misoginia. Segundo a parlamentar, mulheres seguem enfrentando diariamente agressões, discursos de ódio e feminicídio.
16: Juliana Cardoso menciona projetos de autodefesa, afirmando que iniciativas desse tipo ajudam mulheres em situações de vulnerabilidade. Para a deputada, porém, a proteção efetiva depende de políticas públicas e de leis mais rígidas contra a violência e a discriminação.
15: Justiça.
18: Jandira Fegali, do PCdoB do Rio de Janeiro, contesta procedimento adotado pelo Congresso em sessão que derrubou o veto presidencial ao chamado PL da dosimetria. A deputada considera irregular o fatiamento de um veto integral.
16: Jandira Fegali anuncia que parlamentares vão recorrer ao STF para tentar anular a sessão. Ela argumenta que a redução de penas para condenados por crimes contra o Estado Democrático de Direito funciona como uma forma indireta de anistia aos envolvidos nos atos de 8 de janeiro.
18: Bia Kicis, do PL PL do Distrito Federal critica parlamentares que recorreram ao STF contra a derrubada do veto à lei da dosimetria. A deputada afirma que a votação no Congresso deve ser respeitada por representar decisão legítima do Poder Legislativo.
16: Bia Kicis também contesta a classificação de manifestantes condenados pelos atos de 8 de janeiro como golpistas. Ela argumenta que a revisão das penas busca corrigir possíveis excessos da justiça.
18: Érica Cocai, do PT do Distrito Federal, critica a condução da votação sobre a dosimetria, afirmando que houve violação da Constituição e defende o direito de recorrer ao Supremo Tribunal Federal. Ela alega que a medida favorece criminosos e compromete a segurança jurídica.
16: Érica Cocai também associa o debate a episódios ligados a ataques às instituições, acusando adversários de incoerência ao defenderem mudanças legais. Para ela, a polarização atual reflete a disputa entre a preservação da democracia e ações que, segundo avalia, colocam o sistema em risco.
15: Saúde.
18: Comissão de Saúde aprova prioridade no atendimento para pessoas com doenças graves. A repórter Sofia Peçanha tem os detalhes.
19: A Comissão de Saúde da Câmara dos Deputados aprovou o projeto que garante atendimento prioritário para pessoas com doenças graves em locais públicos e privados, como bancos, repartições públicas e concessionárias de serviços. Atualmente, a lei já dá prioridade para idosos, pessoas com deficiência, gestantes, lactantes, pessoas com criança de colo e obesos. Com a alteração da lei de atendimento prioritário, os pacientes com doenças graves também passam a ter esse direito. Durante a votação na comissão, o relator, o deputado Célio Silveira, do MDB de Goiás, destacou o objetivo central do projeto.
20: A gente priorizar as pessoas que têm doenças graves no rol das prioridades, porque normalmente essas pessoas não têm a atenção necessária. E com esse projeto de lei aí sendo aprovado, elas vão ter prioridades aí para que tenham um atendimento especializado mais rápido e para que tenham mais atenção do poder público.
19: O texto aprovado inclui pacientes com doenças graves como esclerose múltipla, doença de Parkinson, cardiopatia grave e hanseníase, além de outras enfermidades consideradas graves por avaliação médica. O texto final reuniu outros 22 projetos que estavam sendo analisados em conjunto e que citavam várias doenças consideradas graves. Por isso, o relator fez uma mudança. Em vez de manter uma lista fixa de doenças na lei, ele propõe que a legislação trate de forma mais geral as pessoas com doenças graves e dores crônicas. A definição detalhada de quais doenças entram nessa classificação ficaria a cargo de uma regulamentação. O deputado Célio Silveira destacou que a medida busca garantir mais dignidade e um atendimento mais humanizado para esses pacientes.
20: E nós queremos dar apoio para essas pessoas, para que elas tenham prioridade no atendimento, para que elas tenham prioridade na medicação, no tratamento medicamentoso, porque isso com certeza vai ajudar milhões e milhões de brasileiros que hoje não têm esse atendimento prioritário.
19: O autor do projeto, o deputado Felipe Carreiras, do PSB de Pernambuco, argumenta que o atendimento prioritário consiste em serviços individualizados que assegurem tratamento diferenciado e atendimento imediato. Agora, a proposta que dá prioridade de atendimento a pessoas com doenças graves aguarda análise da Comissão de Constituição e Justiça. Da Rádio Câmara de Brasília, Sofia Peçanha.
15: Direitos Humanos.
16: Tiago Dimas, do Podemos, parabeniza o trabalho da Associação de Pais, Profissionais e Amigos de Pessoas Atípicas de Araguatins, no norte de Tocantins. Ele conta que a iniciativa reúne profissionais e voluntários em ações de acompanhamento terapêutico.
18: Tiago Dimas também defende políticas públicas permanentes e o envio de recursos federais para apoiar instituições voltadas à inclusão. Ele afirma que o fortalecimento dessas iniciativas é essencial para ampliar o acesso a terapias e melhorar a qualidade de vida das famílias atendidas.
16: Maria Reis, do PSB de Pernambuco, comemora o avanço de projeto de sua autoria que estabelece a sobrecarga de quem tem a guarda de filho menor de idade e a comprovação do abandono afetivo por parte do genitor ausente como critérios para fixar o valor da pensão alimentícia.
21: A gente sabe da sobrecarga das mulheres e até de alguns homens quando são abandonados pelos seus companheiros e companheiras, pais ou mães dos seus filhos, que ficam assim com a carga maior, com a educação, com a saúde, com o lazer dos seus filhos. Então, a partir do momento que o genitor abandonar o seu filho, terá que garantir uma pensão maior para que ele possa sobreviver de forma mais condizente com a sua realidade.
18: A medida, segundo Maria Reis, busca tornar mais justa a divisão de responsabilidades. O texto, no entanto, mantém o critério de observar as necessidades do filho e as possibilidades financeiras do genitor alimentante. O projeto agora segue para análise do Senado.
15: ciência e tecnologia.
16: Câmara cria prêmios para homenagear pesquisadores ou instituições de destaque na ciência e no meio ambiente. O repórter Marcelo Larcher nos conta mais sobre as premiações.
0: A Câmara dos Deputados aprovou a criação de dois prêmios, um para homenagear pessoas e empresas de destaque na área de ciência e tecnologia e outro para reconhecer boas práticas de desenvolvimento sustentável. O prêmio dedicado à ciência e inovação recebeu o nome de César Lattes, físico e matemático brasileiro de renome mundial, conhecido por ter participado da descoberta de uma partícula subatômica chamada meson pi, importante para o conhecimento nuclear. O prêmio César Lattes será destinado a empresas e pesquisadores com atuação de destaque em ciência, tecnologia e inovação. Serão até 5 homenageados por ano, escolhidos pela Comissão de Ciência, Tecnologia e Inovação da Câmara. O prêmio é concedido desde 2021 pela comissão. Com a aprovação do projeto apresentado pelos deputados Márcio Gerri, do PCdoB do Maranhão, e Geraldo Rezende, do União do Mato Grosso do Sul, passa a ser um reconhecimento oficial da Câmara a pessoas e entidades que contribuem para o desenvolvimento da ciência, da tecnologia e da inovação no Brasil. O relator da proposta foi o deputado Inácio Arruda, do PCdoB do Ceará.
4: Ao homenagear a figura de Lattes, o projeto torna perene uma premiação que representa um marco simbólico e institucional na valorização da ciência brasileira, por meio da associação do prêmio ao nome de um dos mais brilhantes pesquisadores da história do país. É oportuno lembrar que Lattes é uma das figuras mais emblemáticas da história da ciência do Brasil, tendo desempenhado um papel central na inserção do país no cenário científico internacional e na consolidação das nossas instituições de pesquisa.
0: Também foi aprovado o Prêmio Câmara Ambiental de Desenvolvimento Sustentável, que vai reconhecer até 15 pessoas ou organizações por ano por projetos na área de meio ambiente. Da Rádio Câmara de Brasília, com informações de Antônio Vital, Marcelo Larcher.
15: Desenvolvimento Regional.
18: Após 13 anos, o STF volta a analisar mudanças na lei dos royalties de petróleo. Rosângela Gomes, do Republicanos, defende a manutenção da atual partilha para o Rio de Janeiro, alegando que a Constituição garante o recurso para compensar os danos ambientais decorrentes da extração.
16: A legisladora lembra que o Estado já enfrenta dívidas altas e não pode perder mais receitas. Rosângela Gomes reforça que, apesar de entender a importância da partilha com o restante do país, a verba advinda dos royalties é vital para a saúde, educação e segurança do povo fluminense.
18: Paulo Lemos, do PT, parabeniza 5 municípios do Amapá que fizeram aniversário em 1º de maio. Ao citar a vocação econômica de cada um deles, o deputado destaca a importância da parceria entre o governo estadual e a bancada federal na transformação da realidade da população.
16: Paulo Lemos fala da produção agrícola e das belezas naturais de Porto Grande, que completou 34 anos, da mineração em Pedra Branca do Amapari, da criação de búfalos em Cutias do Araguari, da produção de pescados em Pacuúba e da localização estratégica de Itaubal, todas com 32 anos.
18: Agostinho Ribeiro, do PP, cita investimentos em obras de abastecimento de água no interior de Sergipe, com a inauguração de estações de tratamento e adutoras em municípios do Alto Sertão. Ele conta que as ações ampliam o acesso à água para milhares de famílias da região.
16: Agostinho Ribeiro lembra que os investimentos em infraestrutura hídrica fortalecem a produção agrícola, geram empregos e promovem desenvolvimento no sertão sergipano. Ele defende obras estruturantes como alternativa para melhorar a qualidade de vida da população nordestina.
15: Trabalho.
18: Alfredinho, do PT de São Paulo, comemora a definição de uma data final para a votação do relatório da Comissão Especial sobre o fim da escala 6x1. Ele sustenta que a redução da jornada vai gerar oportunidades de trabalho e que os empresários vão se adaptar bem às mudanças.
16: Sobre o risco de demissões, Alfredinho pondera que o desemprego resulta mais da automação e da robotização da produção do que de direitos trabalhistas e cita exemplos de países que mantiveram o crescimento econômico depois da redução da carga horária de trabalho.
15: Votação.
18: Câmara aprova projeto que regulamenta a profissão de trabalhador em refeições coletivas. O repórter Antônio Vital tem as informações.
22: A Câmara dos Deputados aprovou o projeto que regulamenta a profissão de trabalhadores em refeições coletivas. Esse profissional atua na produção, manipulação e distribuição de refeições em grande escala para empresas em ambiente não comercial, ou seja, não são aqueles que trabalham em restaurantes, mas sim no preparo de alimentos em escolas, hospitais e até em fábricas, ou seja, todos os lugares com refeitórios com capacidade para atender grande número de pessoas. Segundo a Associação Brasileira de Empresas de Refeições Coletivas, o setor emprega quase 300 mil pessoas e em 2025 forneceu mais de 40 milhões de refeições por dia. O texto aprovado trata de piso salarial, jornada de trabalho, adicionais de insalubridade e periculosidade, bem como de aposentadoria especial. O projeto remete essas definições para livre negociação entre patrões e empregados por meio de convenção ou acordo coletivo e para o que determina a legislação trabalhista. Deixa claro, por exemplo, que a jornada seguirá regras da consolidação das leis do trabalho, a CLT, com possibilidade de jornadas diferenciadas e escalas de revezamento por negociação coletiva. E adicional de insalubridade ou periculosidade só em casos comprovados de más condições de trabalho, como explicou o relator da proposta em plenário, deputado João Carlos, do Republicanos do Amazonas.
3: Preserva-se nesse sentido a conformação constitucional da livre iniciativa e da autonomia privada coletiva, com especial destaque para o papel da negociação coletiva. No que se refere à aposentadoria especial, o substitutivo mantém alinhamento com a legislação previdenciária, deixando expresso que eventual reconhecimento do direito depende da efetiva exposição a agentes nocivos e do cumprimento dos requisitos legais e técnicos pertinentes.
22: O texto aprovado também prevê aposentadoria especial para segurados do regime geral de previdência social, desde que haja exposição habitual e permanente a agentes nocivos. Os profissionais de refeições coletivas também são aqueles que trabalham em cozinhas industriais, comunitárias, beneficentes e até em lugares como navios. O projeto que regulamenta essa profissão seguiu para análise do Senado. Da Rádio Câmara de Brasília, Antônio Vital.
16: Economia. Luiz Carlos Auli, do Podemos do Paraná, é favorável ao programa Desenrola 2 do governo federal, mas acredita ser insuficiente se não houver o enfrentamento da cobrança de juros abusivos. Ele orienta as famílias a só aceitarem renegociações com descontos acima de 90%.
18: Segundo o deputado, a dívida de milhões de brasileiros é formada quase totalmente por juros, já que muitas vezes o valor principal é quitado nas primeiras parcelas. Para Luiz Carlos Auli, o governo também é vítima dos juros, o que o impede de formar caixa para quitar a dívida com rentistas.
16: Sanderson, do PL do Rio Grande do Sul, apresentou um projeto para criar o Programa Nacional de Renegociação de Dívida das Famílias, com uso de 100% do FGTS para quitação de débitos. Para ele, o Desenrola 2 é insuficiente para enfrentar o endividamento da população.
18: Segundo Sanderson, além de facilitar pagamentos, a proposta foca em educação financeira para evitar novas dívidas. Ele acentua ainda que o projeto desburocratiza a limpeza do nome do consumidor, facilitando sua volta ao sistema de crédito sem constrangimentos.
16: Vermelho, do PL do Paraná, destaca a importância do projeto que amplia de 81 mil para 130 mil reais o teto de faturamento do microempreendedor individual. Segundo ele, a proposta corrige a defasagem do limite atual e beneficia milhões de trabalhadores informais que atuam como pequenos prestadores de serviço.
5: Nós estamos em 2026 e é claro que já estamos atrasados na atualização do valor de faturamento para o microempreendedor individual. Muitas pessoas usam o MEI. É o mecânico, é o corretor, é a manicure, é a cabeleireira, é o prestador de serviço esporádico, o pintor, o encanador, aquele cara que vem te atender na residência. Ele não é um cara fichado.
18: Vermelho também informa que a comissão especial foi instalada para analisar a proposta, defendendo a tramitação rápida do texto. A ideia, segundo o deputado, é atender a demanda dos empreendedores e permitir que a matéria siga o quanto antes para a sanção.
16: Termina agora o Jornal Câmara dos Deputados, com trabalhos técnicos de Everson Urani e apresentação de Márcio Aquilissardi e José Carlos Andrade. Uma ótima noite para você.
18: Você fica com as notícias do Tribunal de Contas da União. Boa noite.
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8: 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O TCU encontrou falhas no planejamento, no monitoramento e na prestação de contas. 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Das 70 metas definidas no plano plurianual, 19 não foram alcançadas, o que representa 27% do total. O trabalho analisou a transferência de mais de 40 bilhões de reais entre 2021 e 2023 para o Sistema Único de Assistência Social. 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

0: Benvenuto. 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
1: Obrigado, gente. 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
2: senhoras
1: coisa
2: e
1: linda.
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0: Oi, saudade, às 3 da tarde.

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0: sabe a felicidade, Lisboa? Tá aqui na sua frente. Vixe!
1: Júlia Rafaela.
0: Onde é que eu tô? Tá bom, Guilherme.

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0: Alô, você, muito, muito bom dia. 5:01, chegamos. Manhã de terça-feira, 12 de maio, 2026. Mais uma manhã com temperatura baixa, 3 graus neste momento, aqui na Grande Pinhalzinha, tempo firme. Tá chegando um nevoeiro, né? Pra dar uma, como é que se diz assim, uma disfarçada, quem sabe até no gelo, né? Umidade relativa do ar 79%, lua minguante. Estamos abraçando você que trabalha, você que descansa, na companhia da Rádio Centro-Oeste, no campo, na cidade, na estrada, em 100.9 FM ou através de nossas multiplataformas. Muitíssimo obrigado. Louvando junto a Deus o nosso Criador e agradecendo por mais um dia, mais uma oportunidade, que seja a melhor de todas.
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0: Vamos até às 7. Por aqui um desfile de música boa, informação, prestação de serviço, bom humor, a interação do nosso ouvinte que sempre nos alegra. Manda pra cá, 33666200. Aliás, hoje terça-feira tem Vale Gás, gentileza de Enio Gás. Tá esperando o quê? 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Para essa época do ano, aquela tosse, né? 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A estas empresas e demais anunciantes, pilares da nossa casa, e a você, ouvinte, a nossa gratidão.
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0: 5:03. Aí é o modão de ginegena na manhã, também valendo a sua moda, a sua preferência, 33666200. Bom dia.

Marcos Violeira e Cleiton Torres, a música Viola e um Canto Sentido. Tudo começou com Gino e Gino, tô voltando. 5 horas e 10 minutos.

0: no petiço me tá
1: aí. E aí o friozinho chegou, né? Quem tava pedindo, e aliás não foram poucos, né? Porque calor era intenso, né? Então chegou. Aliás, ontem foi de ringue acústico mesmo, como diz o gaúcho. Muitos lugares aí menos 3 graus, outros menos 2. Outros lugares aí a consistência com a geada. Mas bueno, é nós que no sul é por aí, né? Então, a gente sabe que são épocas que requerem mais desafio, né, de todos nós. Mas bora lá. Tem lá as suas particularidades também, com o clima, com o bem-estar, né? Com as culturas. Embora algumas, às vezes, os agricultores sofrem a perda, por outro lado, é necessário também para o desenvolvimento e a produção, né? Aliás, falar em produção, na frequência do agro, Chapecó recebe fórum sobre inovação na produção de leite. O evento da IPAGRE vai discutir manejo, nutrição animal e sustentabilidade na pecuária leiteira. Também outono, então, que aumenta crises de asma e alergias. Especialista alerta para impacto das infecções respiratórias e reforça a importância da vacinação. Outra informação, Semana da Enfermagem fomenta debate sobre condições de trabalho de 89 mil profissionais da saúde da área em Santa Catarina. Dia Internacional da Enfermagem é celebrado hoje, dia 12 de maio. E abre, inclusive, a programação comemorativa das entidades representativas da profissão. Hoje também, o dia 12 de março, marca o Dia Nacional em Memória das Vítimas da Covid-19. Mais de 700 mil pessoas morreram em decorrência da pandemia. Esta pandemia que foi declarada emergência global pela Organização Mundial da Saúde em 11 de março de 2020. Acho que muita gente ainda lembra. Épocas assim que, tomara Deus que nunca mais o mundo precise passar por isso, né? Informação também, Estado oferece descontos para recuperar R$1 bilhão em impostos atrasados e elevar repasses da reforma tributária. A arrecadação de 2026 impacta na distribuição do novo imposto sobre bens e serviços nas próximas décadas. A Fazenda, então, implementa programa Recupera Mais para reaver pendências. Então é uma grande oportunidade também quem está inadimplente poder ficar em dia, né, com as contas do Estado. Também na informação, o Desenrola 2.0. Aqui no estado catarinense, segundo informações, 4 em cada 10 pessoas está endividada. E no Brasil, 82 milhões. A Polícia Civil aponta queda de 9% nos crimes contra o agronegócio em Santa Catarina só este ano. O Brasil começa a importar queijo mais barato após acordo Mercosul União Europeia. Óleo diesel cai pela quarta vez em 5 semanas e acumula um recuo de 4,5%, mas o preço ainda está 18,9% maior do que o de pré-guerra no Irã. E na Mega Sena, hoje terça-feira, 52 milhões é o prêmio estimado pela Caixa Econômica Federal.
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1: 5:15, hora certa. Se você tem alguma informação importante, é útil, agrega, manda pra gente, 3366-6200. É checada, tem procedência, então seja lá e confirma.

0: Indicação geográfica do alho roxo vence prêmio de ecologia. Produtores podem exportar maçã diretamente dos portos catarinenses. 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
0: A safra da maçã em Santa Catarina traz boas notícias para produtores e para a economia do estado. Com clima favorável, a colheita tem apresentado bons resultados. A expectativa é de exportar cerca de 20 mil toneladas da fruta. Mas não é só o volume que chama atenção. Uma mudança recente deve facilitar a vida dos produtores. Agora, a certificação fitossanitária das maçãs pode ser feita diretamente em São Joaquim e em Fraiburgo. Na prática, isso permite que a fruta siga mais rapidamente para exportação pelos portos catarinenses. Antes, o processo era mais demorado e caro. As cargas precisavam ser levadas até Vacaria, no Rio Grande do Sul, ou aguardar liberação no porto de Itajaí. Isso significava mais custos com transporte e armazenamento, além de perda de tempo, algo crítico para um produto perecível. Com a certificação mais próxima da origem, os produtores ganham eficiência e competitividade. O embarque pode ser feito, por exemplo, pelo porto de Imbituba. Em São Joaquim, um dos principais polos produtores, mais de 500 toneladas já foram certificadas nesta safra. A sanidade vegetal continua sendo um ponto-chave nesse processo. O controle rigoroso de pragas, como a traça da maçã e doenças como o cancro europeu, é essencial para garantir a qualidade do produto exportado. Santa Catarina responde por mais da metade da produção nacional de maçãs, com mais de 1 milhão de toneladas por ano. Nesta safra, além do aumento no volume, também houve melhora na qualidade das frutas.
1: Confira a entrevista de hoje.
0: A Epagri venceu em duas categorias do 32º Prêmio Expressão de Ecologia. Na categoria agropecuária, o vencedor foi o projeto Indicação Geográfica do Alho Roxo do Planalto Catarinense. Nesta entrevista, Hamilton Justino Vieira, pesquisador da Epagri Ciran, fala sobre a importância do prêmio e conta os detalhes do projeto.
2: Esse prêmio, na verdade, é um reconhecimento de um trabalho de muitas mãos da Epagri, dos colegas da Epagri, todos e todos juntos já vem se firmando, né? A Epagri é a que mais ganhou esse prêmio até agora. Então, eu acho que esse reconhecimento induz a Epagri a procurar novos desafios, né? E acredito com maior segurança e visão futuro.
0: Pode nos contar o que é indicação geográfica do alho roxo do Planalto Catarinense?
2: Bom, uma indicação geográfica por si só já está dizendo que ela é relativo a uma determinada região, né? Então indica que nessa região houve então o cultivo, no caso do alho roxo, né? E ele é roxo e ele tem essas características porque ela, vamos dizer assim, tem um nexo causal com as condições ambientais, com o saber fazer e com a própria genética, do caso do alho roxo do Planalto Catarinense. Isso quer dizer que ele é roxo e tem as características de gosto, de odor e sabor, de acordo com o ambiente e o saber fazer e suas características genéticas.
0: Para os produtores, qual a importância de ter uma indicação geográfica?
2: Você fala em produtores, eu diria que para Santa Catarina, porque é mais um produto.

0: quarto que obtém esse reconhecimento, mas é um reconhecimento não só do produto. Eu acho que tem um reconhecimento às pessoas que trabalham com o alho, um reconhecimento social do trabalho e da, vamos dizer assim, abnegação do produtor e o orgulho que ele sente em mostrar esse produto.
1: O pedido de denominação de origem está no INPI. Como está esse processo?
0: Esse processo, acreditamos que já está quase no fim. Foi iniciado levantando todas as características do alho, todas as características do processo de produção do alho, a parte de solos, a parte característica regional, a parte de clima, e se monta então um processo mostrando que esse alho, dentro de uma delimitação geográfica que foi feito pela IPAGRE, mostra que ele é único e ele é diferente dos demais alhos produzidos em outras regiões. Quando se faz esse apontamento, nós chamamos de dossiê, que depositamos no INPI, os técnicos lá fazem análise, né? Inclusive da proponente, que é uma cooperativa de produtores, que é a Copar, e ela faz uma análise e, dependendo da análise dos técnicos, ele solicita algumas correções ou solicita alguns dados a mais que no olhar deles está faltando. E isso já foi feito por duas ou três vezes, né? E foi novamente depositado, então, e acreditamos que deve estar no, vamos dizer assim, por vir, né? Mas nós que já trabalhamos mais tempo com a indicação geográfica, nós temos a noção e dizemos que a indicação geográfica, ela tem um início, mas não tem um fim. Por que não tem um fim? Porque a partir do momento que é estabelecido, que é finalizado o processo e contemplado, então, esses produtores com o selo da indicação geográfica, ele persiste. Ele é diferente de uma marca qualquer, né? De um refrigerante ou de uma cerveja ou de qualquer marca, de uma roupa, essa marca pode ser vendida. No caso de uma indicação geográfica, ela é perpetuada. Ninguém pode vender. Enquanto existir alguém produzindo aquele produto, ele existe. Então, é um patrimônio cultural. Então, a criança que está por nascer, ela vai já ter o direito daquele selo geográfico, daquela indicação geográfica.
1: Eu conversei com Hamilton Justino Vieira, pesquisador da IPAGRE Ciran. Parabéns pelo prêmio e obrigado pela entrevista.
0: Agradeço também essa oportunidade de divulgar, né? Não só o alho, mas eu acho que nós temos que agradecer também a Fiesc e o prêmio, né, de ecologia, e parabenizar a IPAGRE também, né? E graças a todos nós, né? A radiodifusão, né? Televisiva, enfim, todos nós participamos desse prêmio e dessa, vamos dizer assim, desse desafio.
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3: No sinal 5:28.

0: Esse é o Doris Sampaio, vou te contar, né? A história do menino Sapeca, 5:30. 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Tenha sempre a mão, tenha sempre na agenda esse contato, né?
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0: Nossa. Ah, não é pra tanto também. 3 graus, o que que é 3 graus, né, gente? Bora pra cima, pra riba, né? Bora lá. E pra você que está aí já na lida faz um bom tempo, ah, bueno, muito obrigado aí pelo carinho, pela companhia. Pra muita gente também tá no berço, né? Ontem até me mandaram, tinha gente embaixo das cobertas e mandou mensagem pra nós, né? Mas é prova que o rádio tava ligado, né, gente? O rádio tava ligado, isso aí, nosso Centro-Oeste. 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
0: Então, captou o recado? Bora lá, saúde, né? Gabiru, 5:33 agora. Vamos pro intervalo, já voltamos.
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0: Opa, esta é a ZYV296, canal 265. Estamos no ano 48 de comunicação, sua emissora contemporânea, atravessando gerações. 5h38, hora certa.
23: E amanhã, meu turno, participar desse sorteio do Bujão Negai do Enio Gasolin.
0: Certo. Elias Pinheiro, valeu, garoto. Tá meio fresquinho por aí também. Ó, só pra lembrar, não é pra assustar ninguém, mas pra lembrar, 3 graus da temperatura. A Isabeth Schuch de Nova Erechim também está na sintonia. Ótimo dia pra nós todos, com muito frio. Isso aí, mas bora lá!

0: anjo na balada. São Francisco. Essa marcou e continua linda. No sinal, 5:42.
1: Bom dia, amigo. Tudo certo?
0: Tudo.
1: Antônio, Pioneiro.
0: Oi.
1: Friozinho, né? Fresquinho, mas eu tô mateando aqui um pouco, mas aquecer o peito e meter o peito no brejo de novo. Não dá pra parar, né?
0: Não dá pra parar.
1: Vou pedir calor agora, não adianta, porque depois quando Deus manda bastante calor, né? Vamos deixar quieto.
0: Deixar quieto, isso aí.
1: E coloca no sorteio aí. Tenha um ótimo dia também pro senhor, pra sua família aí, pro pessoal que estiver ouvindo. Se eu for atendido, muito obrigado, viu?
0: Valeu, Antônio Cardoso. Tá pronto pra mais um dia, mais um dia de lida, né? Isso aí. Encarar com otimismo, com dedicação, tudo dá certo. A Marinette Botmore também está na sintonia. Vale, gás. E no gás, hoje tem carga de gás aí pra galera, né? Ó, falar em hoje. 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Vitrari, a hora 15 para 6.
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3: Bom dia, meu irmão e minha irmã. Aqui quem vos fala é o Padre Ricardo e trago para vocês a mensagem do dia, do Evangelho de João. Agora, no entanto, vou para junto daquele que me enviou, e nenhum de vós me pergunta, para onde vais? Mas, porque vos disse essas coisas, a tristeza encheu vosso coração. Mas eu vos digo a verdade. Convém para vós que eu parta. Se eu não partir, o defensor não virá a vós. Se eu for, eu o enviarei a vós. Quando ele vier, arguirá o mundo a respeito de pecado, de justiça e de julgamento. A respeito de pecado, porque não creem em mim. A respeito de justiça, porque vou para o Pai e já não mais me vereis. E a respeito de julgamento, porque o príncipe deste mundo está julgado. Palavra da salvação. Glória a vós, Senhor. Uma única verdade em duas sentenças, das quais a primeira poderia ser contestada se não tivesse sido dita pelo próprio Jesus. Convém para vós que eu parta. Seria tão bom se Jesus permanecesse no meio de nós, estivesse ao nosso lado, curando, falando, pregando, partilhando, multiplicando, fazendo tudo o que ele fez. Mas a questão é que quando Jesus parte, ele envia o defensor, e em tantas vezes Jesus fala que se nós realmente acreditarmos nas palavras dele, se nós verdadeiramente acreditarmos nele, nós também faremos tudo aquilo que ele fez, porque o Espírito Santo está conosco. O Espírito Santo nos fortalece, nos ilumina, mas para isso é preciso deixar que o Espírito Santo adentre em nossos corações, porque muitas vezes nós deixamos que o pecado tome conta de nossas vidas. Não praticamos a justiça e fazemos inúmeros julgamentos. Julgar não cabe a nós. Portanto, que neste dia nós possamos refletir sobre como nós nos comportamos diante do pecado, diante das tentações. Praticamos a justiça? Ou será que nós julgamos demais? Que o Deus Todo-Poderoso vos abençoe e guarde neste dia. Em nome do Pai, e do Filho, e do Espírito Santo. Amém.
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4: Todo especial este momento de a gente louvar, bendizer a Deus, fazer também uma reflexão interna, e claro, recebendo a bênção do nosso Padre Ricardo, 6:10 agora.
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8: Opa, 6 para 6, para você que acorda agora, precisa sair a 3 graus de temperatura, então bom agasalho, tá? 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
8: Melhor não comentar. Ah, vai, onde é? Daqui a pouquinho tem informativo da FECO Agro, 4:30 para 6. O Chico Saboneiro diz que bom dia, e o frio, a lenha tá uma loucura. Diz que é uma procura maluca, né, Chico? Tem lenha boa e seca. E é bom, e é bom.

0: Grupo, esse é o grupo Floreio, que cantou pra nós Surungo, Gaita e Farrancho. Mas que tal? Só moda boa. Aliás, falar moda boa, você pode indicar a sua preferida também. 3366-6200.
1: Seu cachorro, tu tá onde, praga?
0: Isso é impossível a gente saber, porque com esse frescor todo vai sair, né? Vai aonde? Ó, falar em frescor, sou de lenha, chama o Chico Saboneiro, tá? 988-19-1423, chama lá. Não, tô fazendo confusão, esse é o contato do Enio Gás. Eita, nós. Mas já vamos ter passar o contato do Chico Saboneiro, né, gente? 988-14-1120. Então você tá aí bem servido, né? Luiz Streiser, um abraço, bom dia, boa sorte também. A Vilma Rodrigues, também participando e se habilitando. Boa sorte. 6:30, acompanha agora o informativo da FECOAGRO, o programa Agronegócio Hoje, que une o campo e a cidade para informação em 12 minutos. A gente volta, até já.
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0: Seis horas, um minuto e meio, temperatura em 3 graus.
4: Canal Rural inaugura espaço em Chapecó, Santa Catarina e lança o Agro Pocket Grande Oeste. FECOAGRO tem reunião nesta semana em Florianópolis para discutir parcerias com o Paraguai. Essas e outras notícias logo após nossa mensagem cooperativista.
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4: Agronegócio hoje. Alô, amigos de Santa Catarina e do Rio Grande do Sul. Eu sou o Renê Roberto e hoje é terça-feira, edição de 12 de maio de 2026. E essas são as notícias. Um espaço para conectar pessoas e desenvolver o agro. Hoje o Canal Rural inaugura em Chapecó, Santa Catarina, o seu mais novo endereço, através da filiada Sul, a multiplataforma de comunicação, líder em audiência quando o assunto é agronegócio, reforça sua presença em uma das regiões de maior expressão agrícola e pecuária do país, Oeste Catarinense. A inauguração ocorre em paralelo à Pollen Week, a semana que celebra os 5 anos de operação do Pollen Parque Tecnológico e Científico, um ecossistema de inovação mantido pela UNO Chapecó. O Canal Rural é uma das mais de 40 empresas residentes nesse espaço, que tem como objetivo ampliar o desenvolvimento da universidade com a comunidade e transformar a região numa referência em desenvolvimento econômico e científico. A inauguração do espaço contempla uma agenda institucional de conteúdos e confraternização. Na ocasião, será lançado um novo produto de informação e debate do Canal Rural, O AgroPocket Grande Oeste. A proposta é estabelecer um diálogo que envolve interesse e impacta campo e cidade sob a perspectiva de uma economia sustentada e uma vocação natural, onde apontar caminhos, construir e compartilhar soluções não é mais opção, mas sim uma condição a um futuro mais eficiente e competitivo. Giovanni Ferreira, do Canal Rural, explica que a iniciativa surge com o propósito de criar um espaço dinâmico, interativo e plural, um palco periódico de uma pauta permanente sobre tendências, tecnologia, inovação e informação de interesse do agro e, por consequência, da sociedade organizada, do público ao privado, do urbano ao rural, do cidadão, explicou Giovanni Ferreira, do Canal Rural. O AgroPocket traz uma contribuição singular ao desenvolvimento econômico, social e sustentável da região oeste do estado de Santa Catarina e do Brasil. O evento começa às 17h30 com a recepção aos convidados. Às 17h45 tem palestra do AgroPocket Grande Oeste, desenvolvimento econômico e social que integra campo e cidade. Às 18h30, coquetel, confraternização e network, e às 19h, encerramento. Acontecerá no Polim Parque Tecnológico, terceiro andar, ou no Chapecó, na rua Eduardo Pedroso da Silva, 195, bairro EFAP, Chapecó, Santa Catarina. A produção de aves e suínos no Brasil está passando por uma transformação significativa, impactando o mercado global. O bem-estar animal, que antes era apenas uma exigência sanitária, agora influencia toda a cadeia produtiva. Em São Paulo, lideranças do agro, especialistas e representantes do governo se reuniram para discutir os desafios e as oportunidades para uma produção mais sustentável e alinhada às exigências globais. O evento foi organizado pela Certificadora Produtor do Bem e pela COBEA, um grupo que incentiva práticas de bem-estar animal na produção brasileira. Durante o fórum, foram abordados temas como rastreabilidade, abertura de mercados e competitividade internacional. Especialistas destacaram a importância da adaptação dos produtores às novas exigências do mercado. Os organizadores ressaltaram que o uso da ciência e tecnologia pode trazer benefícios significativos para os animais. Práticas de bem-estar animal são agora requisitos para acesso a mercados. Os produtores devem se adaptar às novas demandas que vão além da qualidade do produto. Durante o evento, foi anunciada a autorização da Coreia do Sul para importar ovos brasileiros, além do pré-listing obtido pela União Europeia e Estados Unidos. Essas conquistas ampliam as oportunidades de exportação e fortalecem a competitividade do setor. A Associação Brasileira de Proteína Animal destacou que o desafio agora é alinhar produtividade, sustentabilidade e rentabilidade sem perder o acesso ao consumidor. Os produtores são incentivados a buscar soluções inovadoras e a comunicar efetivamente os diferenciais de seus produtos no mercado. Colaboradores dos supermercados da Coopera 1 de Palmitos realizaram uma visita técnica às centrais de abastecimento do Paraná S.A., uma sociedade de economia mista vinculada à Secretaria da Agricultura e Abastecimento do Paraná. De acordo com o supervisor de hortifruti e bebidas da cooperativa, César Ludic, o objetivo da visita foi buscar melhorias no mix de produtos e na qualidade, além de ampliar o conhecimento sobre o fluxo de mercadorias junto aos fornecedores e a logística envolvida, disse ele. Dessa forma, se busca identificar oportunidades de aprimoramento contínuo, visando oferecer aos clientes associados um melhor abastecimento. Através de produtos de qualidade, bancas organizadas nas lojas e proporcionando mais opções aos clientes, explicou César. Atualmente, a Ceasa é uma das maiores do Brasil, contando com mais de 400 fornecedores diários responsáveis pelo abastecimento de hortifruti e granjeiros para diversas regiões do país. Por outro lado, a Cooperativa A1 de Palmitos realizou seu primeiro dia de campo com produtores no município de Marmeleiro, no sudoeste do Paraná. A ação reuniu cooperados da região e teve como foco a preparação e o manejo de leitoas, etapa considerada estratégica para os resultados da suinocultura. O dia de campo foi conduzido em parceria com a AgroSeries PIC e integrou atividades teóricas e práticas, abordando temas essenciais relacionados ao manejo de fêmeas jovens, consideradas o futuro das granjas. O objetivo foi orientar os produtores para extrair o máximo potencial genético dos animais, com foco em eficiência e produtividade, e reforçar a importância de dados e fundamentos técnicos no processo. Segundo o supervisor de suinocultura da Coopera 1, Maicon Tortora, ao integrar novos cooperados, é fundamental garantir que eles estejam alinhados aos padrões de qualidade e excelência preconizados pela cooperativa. Ele disse: "Nosso comprometimento é qualificar continuamente nossos cooperados e produtores, investindo em capacitação, transferência de conhecimento e parcerias técnicas, a fim de extrair o máximo potencial das granjas." O supervisor ressaltou ainda a importância do manejo adequado das fêmeas, consideradas peças-chave no sistema produtivo. Ele disse também que sabemos da relevância de trabalhar bem a fêmea, desde as multiplicadoras até o envio de material genético ao campo, pois é ela que sustenta os resultados futuros dentro do processo de produção. A Coopera 1 de Palmitos, Oeste Catarinense, iniciou oficialmente suas atividades no Paraná no primeiro semestre deste ano, ampliando sua atuação na cadeia da suinocultura. A expansão representa uma oportunidade estratégica de fortalecer os negócios da cooperativa, aliando sua experiência técnica e modelo de atuação a uma região reconhecida pela forte presença e relevância na produção de suínos. E a seguir, depois da nossa mensagem cooperativista, nossa última notícia. Fecoagro Santa Catarina tem reunião nesta semana em Florianópolis e discute parcerias com o Paraguai. Aguardem.
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4: E agora atenção para a última notícia. Presidente das cooperativas do Grupo Fecoagro tem reunião presencial nesta sexta-feira, dia 15, aqui em Florianópolis. A federação realizará Assembleia Geral Extraordinária para incluir nos estatutos sociais da entidade novas atividades definidas pelas cooperativas. A Assembleia e as reuniões dos dois conselhos, administração e fiscal, também avaliarão resultados do balancete do acumulado de janeiro a abril e também terão o relato da visita que as cooperativas fizeram ao Paraguai para conhecer uma indústria de defensivos agrícolas que está propondo parceria com a Fecoagro para a distribuição dos seus produtos, herbicidas, inseticidas e fungicidas em Santa Catarina pelas cooperativas associadas. Na reunião será deliberado sobre a parceria com a empresa Tecnomil, que manifestou possibilidade de produzir defensivos agrícolas com marcas criadas pela Fecoagro. O presidente da federação, Arno Pandolfo, disse que acredita na possibilidade de ser firmada essa parceria e poderá oferecer alternativas de fornecimento desses produtos aos agricultores associados das cooperativas que integram o grupo Fecoagro, com qualidade e mais competitividade do que aqueles existentes atualmente no mercado catarinense.
7: Eu acredito demais, tenho certeza que vai dar certo essa parceria e o produtor pode esperar um produto de qualidade, um produto que vai vir para somar para o produtor com menos preço, com certeza vai ficar bom para a cooperativa, para o produtor e para a empresa que vai ser a que vai fornecer a matéria-prima, mas principalmente o produtor.
4: Este foi Arno Pandolfo, presidente da Fecoagro. 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
0: Voltamos, olha só quanta informação importante atual através da Fecoagro. E não para, né? Sempre inovando. 6:12. Essa moda é boa, hein?

0: Cruzeiro de terra, Zé Neto e Cristiano com Daniel. Nossa, que encontro, hein? Que sentimento, que letra.
1: Daniel.
2: Zé Neto e Cristiano. Que sonho, que honra.
1: Que sonho, cara.
0: Acertando a hora com a gente, são 6 horas e 16 minutos.
3: Aqui congelou o berro de uma vaca. Começou a berrar às 4 horas da madrugada, não parou, tá congelado o berro da vaca. Até agora, mas só buzina.
4: Queria agradecer pelas imagens aí. Se não fosse vocês compartilhar a temperatura e as imagens do frio, eu jamais ia saber que esfriou, tá certo?
5: Meu pai do céu, que frio, né, mulher? Eu tô até congelado.
0: Que loucura, 6:16 a hora certa. Deixa eu ver aqui quem mandou pra nós, o Douglas. Douglas Gonçalves, é isso? Participando do sorteio. Quem mais? Eduardo Frasnelli mandou um recado pra nós também.
6: Bom dia, Milton.
0: Bom dia. Bom dia.
6: Bom, quero vai participar do sorteio e uma boa terça para você e tudo de bom.
0: O Valdecir Dalcastel, Dona Maris, todo mundo também nos ouvindo, obrigado. Tá frio, né? 3 graus é a temperatura do momento. 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

0: frio que domina as condições de tempo em todo o sul do Brasil. Tivemos um amanhecer bastante frio pela região e durante a tarde de hoje, mesmo com a presença do sol, as temperaturas não passam da casa dos 20 a 22 graus. Ao longo da próxima noite e madrugada, ainda temos bastante frio por aqui. É claro que ele já perdeu um pouquinho de intensidade em relação às últimas duas noites. E a gente deve ter o amanhecer de quarta-feira com mínimas na faixa de 6 a 7 graus na região oeste catarinense, inclusive com possibilidade de formação de alguma neblina no amanhecer ali da quarta-feira. A quarta, a quinta, seguem com tempo firme e a gente tem a expectativa que haja um enfraquecimento do ar frio mais em direção à sexta-feira. Mas mesmo com esse enfraquecimento, as temperaturas máximas lá da sexta, por exemplo, não passam dos 24 graus. As chuvas devem retornar para o estado de Santa Catarina ao longo do próximo final de semana. Camila Cardoso, para você ouvinte aqui da RCO.
1: Obrigado, Camila. Bom dia, bom trabalho. Na Grande Pinhal e na região, nesse momento, tempo firme, temperatura se mantém em 3 graus, a umidade relativa do ar é de 77%. Estamos sob influência da lua minguante. Deixa eu mandar um abraço, bom dia também a nosso ouvinte fiel, Roque Senhores, sempre ligadinho com a gente, né, Roque? Aquele abraço, muito obrigado pelo carinho, pela companhia fiel. Abraço também, pessoal aí da linha São Paulo, família Hoffmann, meu amigo Pedro, a dona Ionara, o Paulinho, toda a família, todo mundo sempre ligado, aquele abraço. 6h21, você conferiu a previsão do tempo com Camila Cardoso, gentileza, JW Construção, o agronegócio do jeito certo.
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4: 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Ano 48 de comunicação, atravessando gerações, sua emissora contemporânea, 6 horas e 26 minutos, 12 de maio, terça-feira. Hoje é o dia da enfermagem, então parabéns. Abraço a todos os enfermeiros e enfermeiras, né, todo mundo deste ramo aí que sempre são cuidadosos, zelosos. Nosso carinho, nossa admiração. 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Bom dia, o Ângelo Henrique Lindemann, de saudades também na sintonia, obrigado. Quem mais? O Argel Andregueto, a família lá em Linha Nova, Sul do Brasil, estão mateando sempre na companhia da Rádio Centro-Oeste, obrigado. Um abraço também para a família Buta, Dona Janete, o Roque, todo mundo, sempre também na sintonia da Rádio Centro-Oeste. 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Bom dia! Quem mais? A Yolanda também ouvindo a gente, valeu, tá friozinho por aí também, valeu galera, muito obrigado pela companhia, pela audiência de todo mundo. 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Repressor de gás agora 6h29, chama no 988-19-1423, qualidade e pontualidade, Erio Gás.

0: Voltando à querência, Grupo Raízes. Eita, moda boa, hein? Essa de se espalhar pelos quadros dentro da sala, né, gente? Então. 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No sinal 6:32. 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Ah, e enquanto não chega o sorteio, precisou de gás, agora 6:33, virou digital. Chama aí no gás, 988-19-1423. Aí você tem qualidade e pontualidade em gás. Bom dia para Marinette Sulzbacher, pessoal de Linha Riqueza, bom dia. Presinha por aí também, dona Marinette.
1: Eita, bom dia, meu Deus. Bom dia. A Terezinha também queria ganhar os prêmios.
0: Opa, frio também, dona Terezinha, por aí. Francisca Brizola, bom dia. Boa sorte, Adilson Espada, bom dia pra todo mundo aí. Darcy Albani, também meio geladinho por aí. A cita 3 graus tá agora. Bernadette e Suzana Rempel Schitz, aqui de Pinhalzinho, valeu. Inês Espada também na sintonia, valeu, galera. Boa sorte pra todo mundo. É a terça com todo gás. Rádio Centro-Oeste e Enio Gás Unidos. Claudir Cornelis também está na sintonia. Valeu. Boa sorte. Oh, e trazendo algumas informações também para o nosso ouvinte. Olha, Estado oferece descontos para recuperar R$1 bilhão em impostos atrasados e elevar repasses da reforma tributária. A arrecadação deste ano impacta na distribuição do novo imposto sobre bens e serviços nas próximas décadas. Também, com apenas um registro este ano, Santa Catarina descarta risco de surto de antivirose. Outono que aumenta a crise de asma e alergias. Especialistas alertam para o impacto das infecções respiratórias e reforçam a importância da vacinação. Olha, a Semana da Enfermagem fomenta debate sobre condições de trabalho de 89 mil profissionais da área em Santa Catarina. O Dia Internacional da Enfermagem, que é celebrado hoje, dia 12, abre uma programação comemorativa das entidades representativas da profissão. O setor pleiteia a redução de carga horária e também reajuste anual. Ainda na informação, o dia 12 de março vai marcar o Dia Nacional em memória das vítimas da Covid-19. Mais de 700 mil pessoas morreram em decorrência da pandemia. A pandemia que foi declarada emergência global pela Organização Mundial da Saúde em 11 de março de 2020. Na frequência do agro, Chapecó recebe fórum sobre inovação na produção de leite. Evento da IPAGRE vai discutir manejo, nutrição animal e também sustentabilidade na pecuária leiteira. Outra informação, o IMOSC alerta para baixa nos estoques e reforça pedido de doação de sangue em Santa Catarina. Então, se você pode ser um doador, não deixe de ajudar. Seja você também alguém para salvar vidas. E também muitas outras informações você acompanha no site rco.com.br e a todo momento em 100.9 FM. Também lembrando, hoje terça-feira, Mega Sena está acumulada, prêmio estimado pela Caixa Econômica Federal é de 52 milhões. 6:36, se você tem alguma informação importante, ela é útil, ela agrega, pode compartilhar também. 3366-6200, 6:36.
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11: Oi, família. Bom dia.
0: Bom dia pra todos nós. 6h42. Terça-feira, pra você que acorda agora, ó, 3 graus, você mantém a temperatura, hein? Você que sai por aí, agasalhe-se bem. 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Vitrari, a hora 6h43. 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
10: Opa! Esta é a ZYB296, canal 265. Ano 48 de comunicação, atravessando gerações, sua emissora contemporânea, 13 para 7 agora. Olha, deixa eu mandar um bom dia também para Jacira Machado, toda a família ouvindo, obrigado, boa sorte. Enio Gás, hoje tem carga de gás pra galera. E quando não chega o sorteio, precisou de gás, 988-19-1423. Enio Gás, Vanete Rene, Pinhalzinho e família, bom dia pra todo mundo aí. Silvia Regina Ode, Pinhalzinho, Enio Gás, bom dia, boa sorte. Quem também mandou um recado pra gente? O Marcelo Hipplinger. Oi, Marcelo. Prazer tê-los em nossa companhia também. Marcelo Balenciffer, perdão, né? Marcelo Balenciffer e toda a família, aquele abraço. Muito obrigado pelo carinho, pela companhia também. 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
10: Amanda Miller, bairro Bela Vista, Pinhalzinho, também na sintonia, obrigado, todo mundo. Valeu!
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10: Bom dia também, o colega Renan Ribeiro. E aí, Renan? Tá um pouco fresco lá fora, guri?
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10: 3 graus, nada que assusta, né, gente?
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10: Um abraço também para a família Verlan lá no Alto Maipu, meu amigo Silvênio, a dona Gessi, o Dayan, todo mundo. E lá o Estação Rural, que a gente levou ao ar sábado, não é nosso? Mais uma história de inspiração, né, da família Verlan para todo mundo. Que legal. 10 para 7 agora. Confirmando então, 10 para 7.
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10: Então, o Auri Runoff, linha São Carlos, Sul Brasil vizinho, lá mandou que lá tá branquinho, mas é de nevoeiro, serração, né? Obrigado, Auri. Pois é, aqui também chegou o nevoeiro. Ah, e caiu ainda mais a temperatura. Sensação térmica de 2 graus. Dá a impressão que tá mais frio que ontem ainda, né? Tá gelando. Então, pessoal, se agasalhe bem e tenha cuidado no trânsito. 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Bom dia também a Clair Lunques, tá na sintonia, obrigado, boa sorte no sorteio. A Tereza aqui de Pinhalzinho também está na sintonia, obrigado. O Dilson Bodanese mandou pra gente. É, está lá no Mato Grosso, é isso? Por lá, 14 graus, e olha só, lá também é uma temperatura mais amena pra dizer assim, né? É, aqui também tá frio, Vargem Grande, Mato Grosso, nos informa o Dilson Bodanese. Um abração pra todo mundo aí, obrigado pela companhia também.
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10: Pois é, e hoje, fim de papo 2 para 7. Muito obrigado pelo carinho, hoje pela companhia, pelas participações.
25: E ao ver tantas coisas lindas, decidi que eu só quero agradecer.
10: E nós também. E também fez um convite, fique com a gente, vem o nosso timaço do jornalismo.
25: Os meios de comunicação.
10: Lembre-se.
25: Por mais este lindo dia.
10: Se você pensar que tudo vai dar certo, assim o será. É claro. Precisamos da oportunidade que Deus nos dá e fazer a nossa parte. Bom dia também a Rosa Maria Mocelin, pessoal que está ligado com a gente, brigadão! E nos encontramos por aí. Obrigado a todos, obrigado Deus, tchau!

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1: 7:02.
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3: Nota de falecimento. 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O corpo está sendo velado na Igreja Católica em linha Santa Lúcia Pinhalzinho. Atos de encomendação dar-se-ão hoje às 10 horas e 30 minutos, rumando logo após para o sepultamento no cemitério da comunidade. A funerária Auxiliadora e família Moraes comunicaram com profundo pesar o falecimento de Alves Moraes, aos 65 anos. A família enlutada, nossos sentimentos de pesar. Serviços fúnebres estão sendo prestados pela funerária Auxiliadora de Pinhalzinho.
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0: Olá, meus amigos, bom dia, tudo bem com vocês? Espero que sim, uma ótima e excelente manhã para todos nós, que tenhamos uma manhã espetacular, assim como uma terça-feira maravilhosa. Temperatura aqui na capital da Amizade, neste exato momento, em 3 graus centígrados aqui na Avenida Belém 500, estúdios da RCO, em alguns lugares 4 graus, outros até mais frio, depende aí da condição do vento. Mas o nevoeiro, a umidade que nesta manhã nos atinge, derrubam as temperaturas, é mais uma massa de ar frio que está estacionada sobre o sul do Brasil e a gente aproveita para curtir esses dias de menor temperatura. Tem gente que gosta, tem gente que não gosta, né? Mas é importante que todas as estações do ano, né, que trazem as variações de temperatura, aconteçam de maneira como o esperado para a agricultura, para a nossa saúde e principalmente para a natureza se manter em harmonia. Meus amigos, muito obrigado pela tua presença, pela tua audiência, uma ótima terça-feira, seja bem-vindo aqui ao nosso programa Ao Radar na RCO. Henrique Paulo, tudo bem contigo? Como é que está? Bom dia.
1: Bom dia, Fabiano, bom dia a todos. Para quem nos acompanha aqui na programação da Centro-Oeste FM 100.9 nessa terça-feira, a gente vai trazer também as principais informações do trânsito, da segurança pública. Iremos comentar sobre o indiciamento que aconteceu em Chapecó de uma mãe que teria queimado com uma colher quente a sua filha por um ato de desobediência, fato que foi divulgado pela Polícia Civil, além de outras informações, como um furto também que foi flagrado por uma câmera de segurança em um estabelecimento comercial, além de outros fatos também que repercutiram, Fabiano, aqui na nossa região, também no Paraná, onde a utilização aí de motinhas elétricas tem também gerado uma certa preocupação, mas também alguns fatos inusitados com relação a isso no trânsito, e a gente vai trazer na sequência aqui do nosso programa todas essas informações.
0: Sem dúvida, agora são 7:11, 7:11 da manhã. É uma ótima terça-feira para você, dia 12 de maio de 2026. E nós vamos aqui transmitindo também nas nossas redes sociais, no Facebook, no YouTube, em todas as nossas plataformas, no site rco.com.br, hoje com o auxílio do colega Renan Ribeiro, aí na parte técnica. Muito obrigado aí, Renan, pela tua participação.
1: E a gente começa aqui o nosso programa, Fabiano, também contando com a conexão da AUNET, internet de qualidade para você da cidade, também do campo. 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As primeiras informações da manhã desta terça-feira, porque a Associação Empresarial e Industrial aqui de Pinhalzinho, ela realiza no próximo dia 20 de maio mais uma edição do Café Palestra, o evento que é voltado ao empreendedorismo, networking e troca de experiências entre empresários e também lideranças. O convidado será o Roberto Zagonel, que participará dessa entrevista, desse momento especial, durante o encontro. O evento acontece no pavilhão 1 da Copa Itaipu, dentro do Parque do Itaipu Rural Show, com entrada gratuita e vagas limitadas. A programação ela inicia às 7 horas da noite, com a recepção e também um coffee break para os participantes. Na sequência, por volta das 7:30, começa a entrevista e também um bate-papo com o Roberto Zagonel, e o encerramento está previsto para as 9:30 da noite. Então, com certeza, Fabiano, mais um momento de troca de experiências. O Roberto Zagonel, que tem também esse protagonismo no setor aí, com certeza é um momento bastante especial e as pessoas estão convidadas.
0: Sem dúvida, né? O Café Palestra, que passou por uma reestruturação agora recente, né? Tem trazido vários temas, várias pessoas para conversarem, para chamar atenção para alguns pontos, né? E desta vez o Roberto, né? A Zagonel, que é uma empresa pinhalense que a gente teve a oportunidade de ver nascer lá em 1989, se não me falha a memória, e a gente percebe do Roberto todo o esforço para poder fazer com que a sua empresa cresça, para que sua empresa se desenvolva e orgulhe, né, toda a nossa região. E felizmente a Zagonel se consolida como uma das grandes do setor e do seu setor, olha, a segunda maior, Então, realmente é uma importância enorme esse trabalho de valorização da sociedade para com o trabalho do Roberto Zagonel e de toda a família Zagonel. E ao mesmo tempo uma oportunidade de outros empresários ouvirem as experiências do Roberto. Porque em inúmeras ocasiões, aqui mesmo na RCO, ele falava da importância das feiras que participou, de como isso foi útil para que ele pudesse criar produtos, conhecer novas tecnologias, perceber novos mercados, enfim, né, tudo isso que fez da Zagonel esta referência, sendo pioneira no Brasil em duchas eletrônicas e difundindo uma tecnologia eficiente para o mercado. E que bom, o Roberto, sucesso, né? E Pinhalzinho, não tenho dúvida que se orgulha muito das suas empresas e não tenho dúvida que também se orgulha da Zagonel.
1: E seguindo aqui com as informações, porque o Centro de Hematologia e Hemoterapia de Santa Catarina, o EMOSC, emitiu um alerta sobre a queda nos estoques de sangue no estado e reforçou o pedido para que a população realize doações nas unidades que estão espalhadas pelo estado. Segundo o órgão, a demanda por hemocomponentes em hospitais e também clínicas segue elevada aqui em Santa Catarina, enquanto o número de doações registrou redução nas últimas semanas. O cenário preocupa principalmente em relação aos tipos sanguíneos O negativo, O positivo e A, considerados abaixo do nível ideal para garantir o atendimento de pacientes em cirurgias, tratamentos e também situações de emergência.
0: Sem dúvida, e é fundamental esse trabalho que o EMOSC tem feito ao longo da sua história, para garantir a saúde, para garantir este atendimento de sangue e hemocomponentes, enfim, para todo o estado de Santa Catarina. E uma das buscas na nossa região é para a instalação de um EMOSC em São Miguel Oeste. Os deputados têm feito um trabalho bastante grande daqui da região, né, em reivindicar esse EMOSC para São Miguel do Oeste, para fortalecer também esse trabalho. Da mesma forma, também tem um trabalho muito grande para trazer a maravilha, a hemodiálise, é um serviço fundamental para nossa região. E quero destacar que nós temos aqui em Pinhalzinho e em Nova Erechim, saudades, com moradores da região, o Grupo Doação pela Vida, que não podemos deixar de lembrar do esforço e da dedicação de alguns pinhalenses, saudadenses e nova-erechinenses nessa incansável batalha, né, por garantir que mais pessoas estejam atendidas. E eu quero aqui agradecer a Dani, né, filha do nosso amigo Milton, né, que foi nossa colega aqui na rádio, né, a Dani, que mandou um recado importante. Na quarta-feira, dia 20 de maio, portanto, numa quarta-feira, tem a 98ª viagem, ou seja, a viagem de número 98. Poxa, a viagem de número 100, ô Elmo, tem que comemorar, tá? Já é a viagem de número 98 que este grupo vai fazer e, mais uma vez, trazendo esse destaque todo. E quero destacar que tem vagas, né? Se alguém quiser participar, se alguém quiser se engajar no grupo, né? Basta ligar ou pro Elmo, ou pra Dani, ou na Secretaria de Saúde aqui de Pinhalzinho, que o pessoal vai auxiliar, vai fazer a indicação. E essa parceria que já tem 8 anos o grupo já tem, e toda a terceira quarta-feira do mês, né, esse grupo vai fazer a sua doação em Chapecó. Parabéns a todos e vamos frisar, né? Dia 20 de maio, mais uma viagem, e o EMOSC que está precisando especialmente dos tipos O negativo, O positivo e A, que estão com índice abaixo do esperado.
1: E Fabiano, também a queda nas temperaturas pode influenciar também nessa doação? Você acredita que o frio aí tem contribuído para as pessoas não comparecerem tanto ao EMOSC para fazer essa doação?
0: Eu acho que sim, porque o inverno, de maneira geral, Ele faz com que as pessoas fiquem mais em casa, fiquem mais preguiçosas. É um comportamento humano que eu e você

0: delas não catarinenses. O governador Jorginho Melo anunciou em vídeo, na abertura do evento, a inauguração do escritório permanente da Invest SC nas Américas, com sede em Nova York. O secretário de Articulação Internacional, Paulo Bornhausen, e o presidente da Invest SC, o Gil Prayon, representaram o governo nesse evento. A programação apresentou projetos estruturantes do estado, entre eles a Via Mar e a ZPE de Imbituba, ambas em fase de lançamento de editais de PPP, além também de painéis com empresas catarinenses dos setores de real estate, tecnologia, agronegócio e logística portuária.
1: Vamos ouvir aí o secretário e o Gil, que trazem mais informações para a nossa audiência. Começamos aí com o Gil Prayon, que vai destacar a importância desse evento.
2: E hoje chegamos ao final da SCD 2026 aqui em Nova York, 11 de maio. Eu saio desse evento com a certeza de que linkamos o interesse de Santa Catarina com o interesse dos investidores. Tivemos aqui 110 investidores, sendo que 60% não são catarinenses. Investidores com interesse em conhecer esse porto seguro do empreendedorismo do Brasil. Graças à iniciativa, ao apoio do nosso governador Jorginho Melo, tivemos um dia com muitas interações, muitos bons negócios vislumbrados para o futuro, oportunidades que vamos desenvolver daqui para frente, e saio com a convicção novamente de que teremos muito trabalho bom, que traremos muito mais investimentos, vamos gerar mais renda para Santa Catarina, mais empregos para Santa Catarina. Esse evento que o Jorginho Melo sempre apoiou é um evento muito bom para toda a Santa Catarina. Então, as conversas que tivemos em vários eixos, os principais foram agronegócio, biotecnologia, inovação, real estate, que é o desenvolvimento imobiliário, deram um norte do que podemos fazer em prol do desenvolvimento econômico de Santa Catarina. Então foi um sucesso, todos saíram muito entusiasmados e com vontade de fazer com propósito. Obrigado.
3: Representando o governador Jorginho Melo e o estado de Santa Catarina, tivemos a honra hoje, eu, presidente da Invesc, toda a equipe da área internacional de investimentos de Santa Catarina, realizar o SCD 2026 na cidade de Nova York, aqui no Harvard Club, com mais de 100 pessoas, 100 investidores, pessoas interessadas em Santa Catarina. Tivemos uma manhã onde Santa Catarina mostrou seu potencial e, mais do que isso, mostrou que está aberta e pronta para fazer negócio com a América, as Américas, a América do Norte, principalmente aqui os Estados Unidos. Seja na área imobiliária de Santa Catarina, seja no agronegócio, seja na mobilidade, ou principalmente na área dos nossos portos e de toda a condição que nós temos de logística em Santa Catarina, e chegando na tecnologia, na biotech, né, na deep tech, nós fizemos a nossa parte. Tenho certeza que a partir de agora, como foi no ano de 25, no 26, nós vamos colher muitos bons frutos que vão trazer muito, mas muita condição de desenvolvimento a mais para Santa Catarina no comércio exterior, na área de investimentos. Portanto, o governador Jorginho Melo, ele tem dado essa oportunidade ao estado e tem feito com que nós possamos levar não só os escritórios, como foi aberto hoje, o escritório da Invest Santa Catarina aqui em Nova York, como já foi Xangai, mas principalmente levar a programação de SCD a muitos continentes e países que têm relação com Santa Catarina e que nós queremos aumentar essa relação, comprando e vendendo e, portanto, garantindo o emprego e a renda do catarinense. Então, todos de parabéns. O estado de Santa Catarina brilhou hoje em Nova York.
0: E mais informações agora aqui na sequência do radar. A ponte que uniu ilha e continente atravessou gerações e se transformou no maior símbolo de Santa Catarina, chega ao seu centenário. Para celebrar os 100 anos da ponte Ercílio Luz, o Parlamento Catarinense promove, na noite desta terça-feira, uma sessão especial marcada por homenagens, memória e também emoção. A iniciativa, liderada pelo deputado Marcos Vieira, do PSDB, integra a programação comemorativa da histórica estrutura, inaugurada oficialmente em 13 de maio de 1926 e reconhecida mundialmente como uma das grandes obras da engenharia do século XX.
1: Sem dúvida. E tu sabe que

0: essa ponte, né, ela marca, né, os 100 anos da, ou deveria, ela foi em comemoração aos 100 anos da independência do Brasil, né? Então, o Dr. Ercílio Luz, que era engenheiro, ele propôs a ponte, mas infelizmente ele veio a falecer. E aí quem inaugurou ela, né, foi o seu sucessor, né? E na época o presidente do Congresso era o Antônio Vicente Bulcão Viana, né? A empresa que construiu a ponte foi uma empresa norte-americana chamada Billington, né? De Nova York, que acabou fazendo a ponte em si, uma ponte inclusive interessantíssima do ponto de vista da construção. Quem conhece a ponte Ercílio Luz vai verificar, hoje tem um trabalho de manutenção da ponte muito grande. A ponte hoje está reaberta, ela foi reaberta em 2019, depois de ter sido interditada em 1982. Então, ou seja, olha quanto tempo que a ponte ficou parada. Muitas reformas, muito dinheiro gasto, né? Mas felizmente em 2019 a ponte voltou à vida. Hoje ela está ativa, ela está com o seu trânsito liberado, e no fim de semana, né, no sábado e domingo, a ponte fica fechada. E aí quem quer caminhar sobre a ponte Ercílio Luz, quem quer visitar a ponte Ercílio Luz, a pode fazer. É uma ponte que todas as noites está iluminada e conforme o mês do ano tem uma iluminação cênica diferente. Enfim, é o cartão postal de Santa Catarina. E tu sabe que a ponte Ercílio Luz hoje está com as características originais, toda ela em metal, toda ela em ferro. Mas ela foi asfaltada no ano de 1969 pelo governador Uivo Silveira. E essa inauguração foi no dia 4 de dezembro, tá? E destaca-se que nesse 4 de dezembro de 69, ela foi asfaltada. No ano de 1951, né, a Associação dos Engenheiros de Santa Catarina fizeram uma homenagem aos construtores da ponte por conta da sua característica de engenharia. Se você olhar para a ponte de Manhattan, ela tem uma característica lá nos Estados Unidos com uma característica muito semelhante. Então é uma obra-prima da engenharia, não há dúvida, né? E vê como a capacidade humana é fantástica, porque antes da Ercílio Luz a ligação continente-ilha era feita por balsa, era feita por barcos, né? Hoje, desde 1926, nós temos então essa maravilhosa ponte. Depois veio a ponte Colombo Salles, que hoje é a principal via ainda de acesso à ilha de Florianópolis, e ao cartão postal, como disse, dos catarinenses.
1: E interessante também a iniciativa aí do deputado Marcos Vieira, Fabiano, de homenagear também a ponte.
0: Exato, exatamente. E a ele não está sendo só homenageado, né, homenageada a ponte, está sendo lembrado o governo de Ercílio Luz. E a gente sabe muito pouco da história de Santa Catarina, viu, o Henrique Paulo e ouvintes. Tu sabe que nós tivemos durante um momento da história, no início do século XX, uma revolta contra o governo, né, contra o governo federal, e que se espalhou. E o palácio hoje, que abriga o museu Cruz e Souza, né, lá no Palácio Cruz e Souza, que tem um museu, né, foi alvo inclusive de um ataque violento com metralhadoras, com canhões, infelizmente com mortes, né? Onde a família do governador se abrigou, né? Então vale muito a pena quem tiver e quem tem a oportunidade de visitar o museu de Santa Catarina, lá no Palácio Cruz e Souza, para conhecer estas e outras histórias que aconteceram justamente no governo do Ercílio Luz, né? Engenheiro, ex-governador, ele que faleceu também antes mesmo de terminar o seu mandato.
1: Muito bem. E seguindo aqui com as informações, a Alesc, por meio da Escola do Legislativo, o deputado Lício Mauro da Silveira iniciou ontem a 11ª edição do programa Estágio Visita. Ela que é iniciativa voltada à aproximação de estudantes universitários da rotina e do funcionamento do Parlamento Catarinense. A abertura aconteceu no Auditório Antonieta de Barros e reuniu 77 estudantes de 20 municípios do estado. Durante 3 dias de programação, os participantes irão acompanhar atividades legislativas, também visitas aos setores da casa, observar sessões e reuniões de comissões, além de participar de debates e encontros com parlamentares e também servidores.
0: Sem dúvida, e é uma oportunidade muito legal. Como é que funciona o estágio visita? O estágio visita, ele funciona com a indicação de parlamentares, com estudantes do ensino superior. Cada deputado, se não me engano, pode indicar de 2 a 3 participantes que passam uma semana em Florianópolis acompanhando todo o trabalho do poder legislativo catarinense, com todas as suas despesas pagas, certo? Então, esse estágio visita é super concorrido, é uma experiência muito interessante. Os jovens vão para as comissões, vão para o plenário, vão para a presidência, enfim, eles vão conhecer como efetivamente o parlamento catarinense funciona. Conversam com os deputados, né? Vão aos gabinetes, enfim, é uma forma de educação política e de demonstrar como o poder legislativo efetivamente funciona. Muito legal a iniciativa. E se você busca mais informações, acesse o site da Assembleia Legislativa, porque há informações sobre a próxima edição, que acontece em 2 por ano, do Estágio Visita na Alesc, na Casa dos Catarinenses.
1: 7h33 da manhã e estão abertas as inscrições para o 6º Fórum do Oeste Catarinense do Leite, que é o Foca Leite, que acontece no dia 2 de junho no Centro de Pesquisa para Agricultura Familiar da EPAGRE, em Chapecó. Os interessados podem realizar a sua inscrição gratuitamente. O evento, em comemoração ao Dia Mundial do Leite, tem como tema esse ano inovação e sustentabilidade na cadeia do leite, com foco no manejo, também na dieta animal, com estratégias para aumentar a produção e reduzir custos e impactos ambientais. O evento é direcionado a técnicos, pesquisadores, produtores, estudantes e demais interessados em debater um dos setores mais relevantes da economia catarinense, especialmente aqui na nossa região, que, segundo o IBGE, é uma das 3 maiores bacias leiteiras do país.
0: Tá certo, e olha, esse Foca Leite é um evento técnico, é um evento que vai destacar a pesquisa, a inovação, manejo, enfim, a qualidade do trabalho que os nossos produtores de leite têm feito e dos pesquisadores, unindo a cadeia produtiva, né, lá do campo e da turma da pesquisa. Então, nós vamos ter pesquisadores da USP, vamos ter pesquisadores da própria UDESC, de várias instituições, com temas bastante variados, com temas especializados neste sentido. E eu não tenho dúvida alguma que quem busca novas oportunidades no mercado do leite, ou ainda oportunidades de conhecer, né, mais sobre esse segmento, está aí uma excelente oportunidade. Foca Leite, então, no dia 2 de junho, 2/6, lá na EPAGRE, em Chapecó, celebrando o Dia Mundial do Leite.
1: Já chegando aí na 6ª edição, Fabiano, então é um evento que deu certo e que promove essa troca de conhecimento, é sempre importante.
0: Sem dúvida, está aí uma grande oportunidade. Nós temos várias discussões, lembrando que nós somos ora a terceira, ora a quarta maior bacia leiteira do país, E não há dúvida que, graças a esse trabalho todo que é feito pelas agroindústrias, pelos produtores, pela equipe de pesquisa, porque, por exemplo, nós temos o núcleo de tecnologia e inovação do leite aqui em Pinhalzinho, que funciona super bem, da UDESC. Nós temos todas as instituições que têm cursos relacionados à agropecuária, Uno Chapecó, a própria UNOESC, né? Então, que fortalecem esse meio, né? Na agronomia, ou mesmo na medicina veterinária, ou na engenharia de alimentos, enfim, tudo isso conversa para que a gente tenha uma maior bacia leiteira. E não podemos deixar de lembrar das cooperativas, das agroindústrias, enfim, a todo aquilo que se chama um cluster, que fortalece esse meio, que hoje é uma parte importante da economia do Estado.
1: Mais um assunto importante aqui no radar também, porque o ministro da Fazenda, o Dário Durigan, ele participa hoje, a partir das 4h30 da tarde, de uma audiência na comissão especial que analisa a PEC do fim da escala 6x1. O cronograma dos trabalhos foi apresentado em 5 de maio pelo relator, o deputado Léo Prates, do Republicanos da Bahia. O Durigan será ouvido sobre os possíveis impactos econômicos dessa medida. O ministro já declarou ser contra uma medida de compensação aos empresários em troca de redução da jornada. O parecer final será votado na comissão em 25 ou 26 de maio, se não houver pedido de vista. Mais tempo de análise, então, irá ao plenário no dia seguinte, em 27 de maio.
0: Bom, é até importante comentar. Foi proposto no Congresso Nacional para tentar discutir um pouco melhor essa questão da redução da jornada de trabalho, uma série de audiências, uma série de encontros com o setor produtivo, com o setor dos trabalhadores, com a parte política, com o governo em si, para tentar fazer uma discussão mais ampla dessa matéria. E agora é a vez do ministro, o Dário Durigan, participar desse evento, certo? Que vai ter a presença de parlamentares, enfim, já que o evento acontecerá lá no Congresso Nacional. É uma medida em que o ministro já se manifestou contrária à iniciativa ou à proposição de o governo compensar as empresas pela redução da carga de trabalho, ou seja, o governo se mostrou contrário a essa situação, né? E da mesma forma também tem o setor produtivo que está trazendo alguns alertas. Nós comentávamos no sábado aqui com o Dr. Marcos Jordan sobre este impacto da redução da jornada de trabalho, por exemplo, na Aurora Coppe. Na Aurora, quanto isso custaria, quanto que isso traria de dificuldades, né? Inclusive falava que a Aurora necessitaria de 11 mil novos trabalhadores, e comentava que quem pagaria a conta seria o próprio trabalhador, tá? Que teria o seu produto mais caro e ainda corre o risco, né? De não ter um salário melhorado, e sim a gente transformar todos os salários das categorias em piso, né? Onde o piso deveria ser o mínimo, como o próprio nome sugere, e aí seria o que as pessoas, o trabalhador receberia, né? Por conta justamente dessa pressão. Da mesma forma, algumas dificuldades que isso traria para alguns setores, como supermercados, para o comércio, enfim, se caso não haja uma discussão mais ampla, uma discussão mais centrada, com alguns setores tendo algumas discussões setorizadas, né? Porque não há dúvida, mercado no domingo não vai ter mais que se passar essa jornada 5x2, né? O custo a não ser os pequenos mercados onde a própria família toca, né? Mas os mercados maiores terão seus custos muito ampliados. Da mesma forma, a indústria recente uma perda de produção, e um aumento de custos, e que isso vai tirar competitividade, enfim. Eu já falei neste exato programa que não é o momento de discutirmos esse assunto, não há clima para discutir esse assunto. Primeiro, que a situação econômica do país ainda é frágil, e a segunda situação é que estamos às vésperas de uma eleição. E a contaminação com a política, ela é evidente e eminente. Então, estamos discutindo algo importante que pode acontecer no futuro. Acho que a gente não é questão de ser contra ou a favor, mas isso tem que ser muito bem estudado, muito bem estruturado, que nós não podemos comparar a economia de um país como o da Europa à economia do Brasil. Primeiro que o Brasil é um país continental, é um país que tem em tamanho a condição de abrigar vários outros países dentro pelo seu tamanho de território, pela sua diversidade cultural, pela sua diversidade econômica e as dificuldades que cada região tem. Então, é difícil governar o Brasil por conta disso também. Mas, infelizmente, a gente acelera alguns processos que têm que ser muito bem pensados, muito bem estruturados, e que tendem mais a trazer prejuízos ao trabalhador no médio prazo do que um benefício imediato. 7h41.
1: Temperatura em 4 graus aqui em Pinhalzinho, Fabiano, e a gente já tirou mais os agasalhos ao longo do dia, ontem e hoje também, e agora a gente vai conversar com a Camila Cardoso para sabermos como vai comportar aí o tempo para o restante da semana também. Hoje, temperatura de 4 graus, como eu mencionei, mas a sensação muito mais baixa. Camila, seja bem-vinda. E qual que é a previsão do tempo para hoje? A condição de frio, ela permanece ao longo da semana? Se reduz essa sensação mais fria que a gente encontra agora nesse mês? Bom dia, seja bem-vinda.
2: Bom dia a todos. Hoje é justamente o pico desse ar frio, né? A gente está aí com temperaturas muito baixas em todo o estado de Santa Catarina, na verdade em todo o sul do Brasil, para ser mais específico. Serra Catarinense, meio oeste, com temperaturas bem negativas, e nós aqui no oeste do estado com temperaturas aí inferiores a 5 graus, né? Ao longo do dia o tempo é seco, então essa é a capacidade do ar seco e frio, né? Dessas massas de ar de origem polar, elas trazem dias bastante claros, com céu azul para todas as áreas, mas mesmo com a presença do sol, a temperatura tarde não passa muito dos 22 graus em Pinhalzinho. Conforme a gente está conversando hoje, digamos que é o pico desse ar frio. Ao longo dos próximos dias tem uma tendência de enfraquecimento, mas assim, ó, é um enfraquecimento bem gradual, ou seja, não vai mudar muita coisa em relação à sensação térmica e à sensação de frio, porque de fato, por mais que não fique abaixo de 5 graus, vai ficar em torno de 5, 6, 7 graus ao amanhecer, então é frio de qualquer forma aí no decorrer de toda a semana. Não tem indicativos de chuva até a sexta-feira. Durante a tarde de hoje, estão nos 22, amanhã já vai para uns 23. E na quinta e na sexta a gente já pode chegar aos 24 graus, mas mesmo assim, uma semana bem amena mesmo, mais típica de inverno, digamos assim. Quem está esperando a chuva, a gente tem um retorno das instabilidades da condição de chuva mais no final de semana, e quem gosta de frio tem um reforço de ar frio para a semana que vem.
1: Tá certo, Camila. Obrigado pelas informações aí do tempo, e a gente volta com mais notícias aí com relação à previsão do tempo no Jornal do Meio-Dia e também amanhã aqui na programação do Radar.
2: Um abraço para você e a todos os ouvintes.
1: Obrigado, Camila, pelas informações aqui. 7h44 da manhã, agora a gente vai para um rápido intervalo. Daqui a pouco a gente volta com as informações da segurança e também do trânsito e do esporte aqui no Radar. Não sai daí que a gente volta já.

0: Hora certa. 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

0: Estamos de volta com a programação do Radar na Centro-Oeste FM 100.9 nesta manhã de terça-feira. Obrigado pelo carinho da sua audiência. Sintonia conosco, você indo para o trabalho, nos ouvindo aí do seu veículo, também em casa, aproveitando esse clima mais frio também. Valeu demais pela sua audiência conosco aqui na 100.9. A gente retorna aqui com as principais informações também, com certeza para atualizarmos você dos principais fatos. E agora a gente passa com os destaques também da segurança pública e do trânsito no oferecimento da Jaco Corretora de Seguros. 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Esses são os nossos parceiros. E agora sim, vamos aos destaques da segurança pública e também do trânsito. Ontem tivemos uma informação que foi repassada pela Polícia Civil, onde uma mãe, ela foi indiciada após uma investigação feita em Chapecó, onde a criança, ela foi à escola com alguns machucados, e o que chamou a atenção então de funcionários, de colaboradores dessa escola. Eles notaram então esses ferimentos, perguntaram para a menina o que tinha acontecido, ela falou que foi um acidente doméstico, passou algum tempo, ela não compareceu mais às aulas, tanto que aí a polícia foi comunicada sobre esse fato. E na delegacia, numa entrevista com uma policial especializada, a criança então confirmou ali para a Polícia Civil que teria sido então queimada com uma colher quente pela mãe por um ato de desobediência. A Polícia Civil então, em uma nota divulgada ontem, informou que indiciou então essa mãe lá no município de Chapecó, fato que repercute pela maneira também como aconteceu esse fato. A criança tem 9 anos de idade, então essa menina, e ela foi afastada da residência onde vivia com a familiar e recebe acompanhamento da rede de proteção do município de Chapecó. Então, após esse inquérito finalizado, envolvendo o crime de tortura, cuja pena prevista é de 2 a 8 anos de reclusão, então, conforme informado através desse trabalho feito pela Polícia Civil. Seguindo aqui com as informações, um jovem de 25 anos morreu após um grave acidente de trânsito na madrugada de ontem, fato em Chapecó. A fatalidade, segundo o Corpo de Bombeiros, envolveu então esse rapaz que dirigia um Volkswagen Gol. Ele acabou perdendo o controle da direção, saiu da pista e capotou o veículo. Ele ficou preso às ferragens e não resistiu aos ferimentos. A morte, ela foi confirmada pelo Serviço de Atendimento Móvel de Urgência, o SAMU. Para retirar então o motorista, os bombeiros precisaram remover a porta traseira do carro e realizar também o desencarceramento. Após o atendimento desse fato, o local ficou aos cuidados da Polícia Rodoviária Federal. Seguindo aqui com as informações, ontem também um idoso de 80 anos acabou perdendo a vida após um carro invadir a sua residência. Fato esse que aconteceu lá no município de Seara. O acidente aconteceu em uma via secundária da SC-283. Segundo o Corpo de Bombeiros, o motorista do veículo foi encontrado sentado às margens da rodovia com escoriações pelo corpo, e a vítima, ela estava em frente ao imóvel no momento em que foi atingida pelo carro e também por parte da estrutura da casa, que foi destruída devido ao impacto. O condutor ferido, ele recebeu atendimento do SAMU e foi encaminhado então ao hospital. Essa área foi isolada pelas equipes de resgate até a chegada também da polícia científica. Fato esse que aconteceu lá no município de Seara. Também aqui a gente comentou no início do programa sobre a utilização das motinhas elétricas que estão em alta também aqui na nossa região, mas um fato em Ubiratã, no Paraná, chamou a atenção, aonde duas jovens acabaram se envolvendo em uma cena um tanto quanto inusitada. Chovia bastante, fato esse que aconteceu na última semana, e elas acabaram então caindo ao chão ao tentarem passar por uma faixa de pedestres. Imediatamente elas foram socorridas ali por um popular que as auxiliou. Felizmente, nada mais grave aconteceu, apenas uma manobra radical involuntária que aconteceu aí no sudoeste do Paraná, fato que foi registrado também por uma câmera de segurança. Outra informação aqui, para a gente atualizar os nossos ouvintes, sobre um furto que também foi flagrado por um sistema de monitoramento. Então, como é importante também, auxilia bastante no trabalho da Polícia Civil, das autoridades como um todo, pois esclarece alguns fatos. E lá no município de Xaxim, então, foi recuperado um cofre furtado de um supermercado e três pessoas acabaram sendo presas. Fato esse que envolveu primeiramente a Polícia Militar na ocorrência. Então aconteceu na terça-feira, onde a ação ocorreu após levantamento de fatos com relação a esse episódio, esse acontecimento, então lá no município de Xaxim também. Muito importante também esse trabalho todo de investigação, de relatos também que são repassados, então tudo isso através dos sistemas de monitoramento que auxiliam bastante a elucidação de alguns fatos. 7h55 da manhã, agora a gente passa com as informações também do esporte aqui na programação da 100.9. A gente comentou ontem no Resenha Esportiva sobre o desempenho das equipes do município de Pinhalzinho no estadual de amadores, tanto que os dois times daqui, o Ajap e o Grêmio Santa Lúcia, venceram na competição, então é importante também. A Pinhalense, como a gente mencionou também, venceu o Catanduvas pelo placar de 4-2, agora se tornou líder da competição e vai jogar contra a AD Cunhapurã, partida importante também na sequência dessa temporada. No futebol nacional, nós tivemos partidas somente da Série C ontem, onde o Maringá foi superado pelo Guarani pelo placar de 5-0. As equipes tanto da Série A, Série B, que teriam o calendário de outras competições, terão a Copa do Brasil, partidas de volta que acontecem então nesse meio de semana, já começando hoje também com alguns jogos, porque a Chapecoense vai duelar na quinta-feira contra a equipe do Botafogo, partida na Arena Condá, mas temos jogos importantes. Hoje, o Internacional entra em campo contra o Athletic de Minas Gerais, de São João del Rei, partida que acontece às 7h30 da noite. Então, o Internacional tem essa vantagem por ter vencido pelo placar de 2-1 no jogo de ida da competição. Também, Cruzeiro e Goiás se enfrentam às 9h30 da noite desta terça-feira, partida no Mineirão. Atlético Goianiense e Atlético Paranaense, jogo da quinta-feira, também com Vitória e Flamengo na quinta, assim como Confiança e Grêmio, jogo da próxima quinta-feira lá no Batistão, no Sergipe. São Januário, Vasco e Paysandu, amanhã às 19h, CRB e Fortaleza, Remo e Bahia se enfrentam amanhã. Também temos Mirassol e Bragantino, que jogam amanhã. Na quinta-feira, Corinthians e Barra, além de Fluminense e Operário. Partida decisiva que acontece hoje a partir das 9h30. Então, esse é um pouco do cenário das equipes na Copa do Brasil, que ainda tem Coritiba e Santos, Jacuipense e Palmeiras, além de Juventude e São Paulo. Então, fase importante da competição, a quinta fase da Copa do Brasil. E a gente vai trazendo, vai esmiuçando esses dados à medida que vai aumentando também aí a fase, a dificuldade das equipes. Então, importante os jogos desse meio de semana na Copa do Brasil. Seriam essas as principais informações aí do esporte. E a gente volta também no Resenha Esportiva com mais destaques sobre a movimentação aí das equipes. Hoje com um convidado também aqui no nosso programa, contando com os integrantes da equipe do esporte aqui na Centro-Oeste FM 100.9. 7h57 da manhã, a gente vai para um rápido intervalo. Daqui a pouco a gente volta com a segunda parte, com a entrevista do dia sobre vírus respiratórios, agora com a intensidade também desse período mais frio, e também sobre antivirose, com a Ivanete Altaus, da DIV aqui de Pinhalzinho, para esclarecer e tirar dúvidas sobre esses temas, sintomas também, como se proteger. Não sai daí que a gente volta daqui a pouco com essa entrevista completa para você.
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0: 8:02 da manhã, estamos de volta à programação do Radar para você, sintonizado, ligado na programação da Centro-Oeste FM 100.9. Agora a gente retorna aqui com a entrevista também do dia, no oferecimento de Gambato Multimarcas. 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E com essas trocas de temperaturas também, esse maior movimento aí da circulação de vírus, e hoje é o que a gente vai trazer no programa de hoje, orientações, sintomas e também sobre a antivirose, caso que reacende um alerta também a nível mundial com relação aos vírus.
1: Exatamente. Sabe que com essas viradas de tempo, né, começam a surgir os primeiros casos de gripe, né, inclusive é uma cepa do vírus que é bastante preocupante, que é a famosa gripe A, o H1N1, que já temos casos registrados. Agora, a novidade no momento é o hantavírus, né, por conta da situação lá que aconteceu no cruzeiro lá em alto mar, agora um caso registrado em Seara, né, mas que nada tem a ver com aquele hantavírus lá do barco, né. Mas, enfim, gera toda essa discussão e essa preocupação na população por conta de não se informar direito, né, não buscar informação por completo, não pesquisar de maneira mais aprofundada. E é importante que a gente, quanto meio de comunicação social, faça esse trabalho. E para conversar um pouco com a gente sobre esses assuntos, nós estamos recebendo a Ivanete Altos, enfermeira da Vigilância e coordenadora da Vigilância Epidemiológica, que vai nos ajudar a tratar desses temas. Ivanete, tudo bem contigo? Como é que está? Bom dia, bem-vinda aqui ao nosso programa.
2: Bom dia, Fabiano, Henrique, aos ouvintes. Eu acho bem pertinente mesmo de conversar um pouco sobre isso, né? Em função disso que tu falou, essa mudança de temperaturas, ela traz, junto com ela, sempre um aumento das gripes, dos resfriados, né? E acho que é importante falar sobre os cuidados que podemos ter para evitar, né, de doenças como a gripe, no caso, que pode agravar, pode levar à internação, pode levar a óbito, inclusive, né?
1: Sem dúvida. O Ivanete, vamos começar com essa questão da gripe, de maneira geral. Estamos com muitos casos, né? Claro que é uma época bem propícia, temos a vacinação contra a gripe que está acontecendo, né? As vacinas estão disponíveis lá na sala de vacinas, enfim, tem a questão do agendamento, que é fundamental para que as pessoas tenham cada um o seu horário, não gere filas, enfim, é bom para todo mundo.
2: Então, realmente, a gente percebe um aumento de casos, né? Até porque nós temos o teste, né, que inclui H1N1, né, ou então influenza A, ou influenza B, e também o COVID no mesmo teste. Então, faz um teste e tem os três resultados simultâneos. É claro que esses testes eles são feitos especialmente para idosos, crianças, gestantes e pessoas que estão realmente com quadro gripal, né, que possa estar talvez evoluindo para alguns sintomas mais graves. Então, por exemplo, a pessoa tem que estar com febre alta, né, alta, digo, 39, 40, 38,5, enfim, não é só um pico febril para justificar um teste, né, são exames. Não são testes caros, mas para fazer para todo mundo que está com quadro gripal acaba ficando um pouco mais complicado, né? Mas enfim, os testes estão nos postos, no PAN também, não tem especialidades e a critério médico, então ele prescreve e é realizado. Desses resultados que nós tivemos nos últimos dias, quase 50% dos pacientes testados têm resultado positivo. Então isso mostra que nós temos uma circulação, sim, de influenza, né? Especialmente o influenza A, que é o H1N1. E aí, vamos se desesperar por isso? Claro que não, né? A ideia sempre da informação é fazer a parte preventiva. E como que eu previno uma influenza, uma gripe? Como que eu me preparo, né? Então, primeiro, numa alimentação saudável, bastante líquido, eu deixo meu corpo mais fortalecido para enfrentar caso eu adquira, né? Caso já esteja com sintomas, sempre lembrar a importância da etiqueta da tosse. Então, assim, fazer uso de máscara se estiver gripado e for sair para um outro ambiente com pessoas, é importante usar máscara para proteger os outros, né? Eu não sei o que eu tenho, né? Então, quando faz o teste, a pessoa recebe o atestado, ela fica em casa e não deve circular para não transmitir para mais pessoas, né? Nós temos que lembrar sempre que, em geral, a evolução é leve, né? As pessoas têm os sintomas, né? Mas tratam e melhoram, né? Em 3, 4 dias estão melhores. Mas nós temos pessoas que são mais frágeis, né? E que de repente não têm a mesma condição de evoluir de forma benigna, né? Podem ter um quadro agravado e aí nosso compromisso. Se eu estou com gripe, eu preciso proteger o outro. Então eu preciso usar máscara caso eu vá para um ambiente com pessoas. Antes disso ainda, é importante lembrar que nós temos a vacina disponível, né? Ainda não abriu para a população em geral, mas nós temos uma procura baixa dos idosos, das crianças, né? Nós temos também gestantes, puérperas, profissionais de saúde, pessoas com doenças crônicas. São pessoas que têm direito à vacina nesse momento e muitas não estão procurando. Então, considerando que nós temos uma circulação de vírus, é muito mais importante ainda que as pessoas façam a vacina. Quanto mais pessoas vacinadas, menor a circulação viral. Então, a gente faz uma espécie de bloqueio quando nós temos pessoas vacinadas, né? Claro que não tem como vacinar todo mundo, né? Mas se quem tem direito, quem está na lista, quem está no grupo prioritário não vai, acaba prejudicando outros que não têm a mesma condição e talvez tenham uma saúde mais frágil, mesmo não sabendo. Então, chamo mais uma vez a atenção, profissionais de saúde, idosos, crianças entre 6 meses, menor de 6 anos, né? Então, de 5 anos e 11 meses, procurem o serviço para o centro de especialidades para fazer sua vacina, né? Uma forma de se proteger e auxiliar na proteção coletiva.
1: Ivanete, quais são os sintomas dessa gripe A, dessa gripe mais forte, vamos assim dizer?
2: Na verdade, as doenças virais, a maioria delas, elas têm os mesmos sintomas no começo. Então, começa com febre, dor no corpo, mal-estar, fraqueza, falta de apetite, às vezes, pode ter náusea, vômito, enfim. As doenças virais, elas são todas muito parecidas no primeiro momento. O que me mostra que eu posso estar com uma influenza A, com uma influenza B, com uma COVID, é a febre, né? Que então vem com um pouco mais alta, não só um pico febril, mas eu estou com 39, 40 de temperatura. Pode vir associada a dor no peito, então isso é preocupante, né? Quando tem dor no peito, quando tosse, tem sangue, por exemplo, né? Então é um sinal de que é algo mais do que uma gripe comum. Então, nesses casos que a gente tem um olhar melhor para isso, né? Então, nós temos também o Tamiflu, que ainda é o antiviral disponível, né, para tratamento das gripes, mas os sintomas são muito parecidos. Eu não consigo diferenciar COVID influenza A, B, só nos sintomas que a pessoa tem. Então, por isso a gente testa também, né? Dos pacientes que apresentem esse quadro realmente preocupante, né? Então, pode estar evoluindo. Então, para evitar também que transmita para mais pessoas, esse paciente é isolado daí, né?
1: Perfeito, Ivanete. E aí o protocolo da gripe é acionado também no sentido de alguma medicação específica, enfim, um cuidado maior.
2: Isso, então o protocolo é esse, né? Então você tem o Tamiflu, que se prescreve para esses casos, e aí, claro, os demais medicamentos que vão auxiliar no controle dos sintomas, né? Não existe além do Tamiflu, não existe um outro medicamento para tratar, para matar o vírus, né? Então você vai tratar os sintomas, né? Então, remédio para dor de cabeça, remédio para febre, enfim, muito líquido, sempre hidratação, sempre importante, e algum outro medicamento para, se tiver náusea, vômito, enfim, o médico trata os sintomas, né, além do Tamiflu, que é um antiviral, né, os sintomas que a doença traz.
1: É esperar passar, não tem jeito, né?
0: Ivanete, também reacende uma preocupação esses vírus, porque a gente vê a presença da influenza também, essas variantes que acontecem. Então, a vacinação, até em conversa com a Ivani, lá do setor de vacinas, ela mencionou dos grupos prioritários, crianças, idosos, pessoas que tenham alguma comorbidade também, para realizar isso. Então, hoje, Pinhalzinho, até trazendo um pouco de informação, não sei se tem tantos dados assim com relação a pessoas que vão até a sala de vacinas, que comparecem para fazer justamente essa imunização, porque protege de uma gripe mais forte. É isso que a gente pode trazer de informação para a comunidade e chamar novamente esse grupo prioritário para comparecer até a sala de vacinas também.
2: Isso, nunca foi dito que a vacina evita 100% de você contrair a gripe, né? Você pode ainda pegar uma influenza, você pode ainda pegar um Covid. O que a vacina tem de mais, a proposta da vacina específica, né? É evitar casos graves e óbitos. Então, a pessoa que é vacinada, se ela contrair a influenza, ela não vai ter o agravamento, ou então ela tem uma chance muito grande de não evoluir para a gravidade e de não ir a óbito, né? Então, a vacina tem essa proposta, principalmente, né? De evitar os casos graves e os óbitos. E aí, como você falou, e eu falei também no início antes, quanto mais pessoas vacinadas, menos chances do vírus circular. E as pessoas, muitas não estão procurando. Então, reforçamos sempre, né, que as pessoas precisam fazer a vacina para se proteger e proteger os outros que, de repente, não têm a mesma condição.
0: Ivanete, você mencionou alguns cuidados básicos também para evitar a proliferação dos vírus, que é a utilização de máscara, álcool. Existe também alguns outros cuidados que as pessoas devem ter para também não ter contato, assim, ou que a disseminação do vírus não aconteça, até porque a parte hospitalar também, então, se tem esse alerta com relação a isso. Então, alguns cuidados são necessários também nessa época.
2: Isso, então, os cuidados, na verdade, muitas doenças, a grande maioria delas, elas têm a ver com comportamento, né? Com o nosso comportamento. Então, começando aqui falando, que eu já te falei antes, né? Mas a lavagem das mãos e a hidratação do corpo, né? Então, ter uma alimentação saudável, rica em vitamina C, não é só repor, não é só tomar vitamina C pura, mas comer alimentos que contenham as vitaminas necessárias. Então, o prato tem que ser colorido. A natureza oferece isso para nós, né? Os nutrientes variados, eles estão na cor do prato. Quanto mais colorido o meu prato, mais diversidade que eu tenho, de nutrientes, né? Então, quanto mais colorido, mais vitaminas e nutrientes eu tenho no meu prato. Então, isso é manter o meu corpo fortalecido para enfrentar o que vem. Uma vez com esse cuidado, então, feito, eu preciso ter o cuidado de lavagem das mãos. As nossas mãos, elas é um dos mecanismos de maior transmissão de doenças, né? Incluindo a gripe, incluindo o Covid, né? Porque é através da mão que eu pego um alimento, que eu às vezes vou passar a mão no nariz, né? Passo na boca, ponho o dedo na boca. Às vezes são ações involuntárias. E se a minha mão estiver limpa, as chances de eu contrair essa doença é menor. Então, eu pego na mão um celular, por exemplo, é muito sujo, né? Porque a gente pega ele várias vezes na mão no dia e não limpa. E aí, se eu botar a minha mão na área do rosto, no nariz, na boca, eu posso estar levando doenças que estão aqui. Assim como a maçaneta da porta, todo mundo põe a mão lá. Se o Fabiano estava com gripe, botou lá a mão na porta e deixou o vírus lá, e eu pego com a minha mão e depois eu passo para mim. Né? Então, a lavagem das mãos é a principal forma de prevenir doenças, especialmente a gripe. Né? Vocês lembram, na época do Covid, quando a gente lavava muito a mão, usava máscara? Aquele ano não teve gripe. Aquele ano só teve Covid. Por quê? Né? Claro que a Covid, a transmissão dela é muito mais rápida, né? Mas a forma de transmissão é a mesma. Então, aquele ano a gente não teve diarreia, a gente não teve vômito quase, a gente tinha Covid. Né? Então, hoje as pessoas relaxam um pouquinho nisso, na questão da lavagem das mãos. Então, a etiqueta da tosse, ela é lavagem das mãos. Se eu for, tiver com sintomas gripais, limpar o meu nariz com lencinho, né? Ou então com papel higiênico, eu sempre falo, porque é barato, é macio, né? Tu consegue comprar um de qualidade, ele é maciozinho, tu pode perfeitamente usar para limpar o nariz e descartar em seguida. O que não pode fazer é pegar um lenço de pano, limpar o nariz, deixa o vírus aqui no lenço de pano, põe no bolso aquecidinho e depois limpa de novo. Então, você põe de volta o vírus no teu corpo, né? Eu estou tentando eliminar, mas eu estou colocando de volta. Então, às vezes, pessoas ficam 2 meses, 3 meses gripado, usando panos para limpar o nariz, usando lenço de pano, e acaba se reinfectando novamente. Então, esses são cuidados importantes. E aí, claro, evitar locais com aglomeração. Se eu estou com sintomas gripais, eu não vou fazer uma visita onde tem uma criança pequena, um idoso, um bebê, principalmente. Né? Aliás, as visitas aos bebês logo depois do nascimento, nesse momento, elas nem são recomendadas. Né? Você restringe a família e a momentos curtos, né, de visita, né? Porque eu posso estar com um vírus já no meu organismo incubado e ainda não tenho sintomas e transmitir igual. Então, os contatos se evitam. Então, lavar a mão, usar a etiqueta da tosse, né? Se for tossir, usa o antebraço para não fazer isso na mão. Evitar ambientes com muitas pessoas, porque alguém sempre vai estar com gripe ali, não tá nem sabendo que está, né? E se tiver que sair, use máscara caso esteja com sintomas gripais.
1: O Ivanete, voltando à questão da vacinação, você comentou aqui que a vacina existe, e nós comentamos aqui que a quantidade de vacinas está atendendo, né? Mas não está aberto ainda para grupos que não estão naqueles elencados como prioritários, não é? É isso, só para reforçar essa informação. É isso, né?
2: Isso, não estão vindo assim quantidades grandes de vacina, então acredito que seja um dos motivos que não tem aberto ainda para a população em geral, mas não está faltando vacina. Então, para os grupos

0: cobertura vacinal é de 90%, né?
1: É, para você ter um resultado bom, teria que ser, né?
0: Né? Para você ter resultado. A expectativa, né?
1: É, mas na realidade acaba sendo sempre menor, né? As pessoas claro. Não... É, nós falávamos antes, né? As pessoas relacionam muito todas as vacinas agora com a vacina do Covid, né? A gente, apesar dos efeitos colaterais que algumas vacinas da Covid tiveram, né? Teve situações complicadas e tal, mas hoje ela já está bem mais estudada e melhorada, vamos dizer assim, né? E se a gente pensar em risco-benefício, eu faria todas as vacinas do Covid sem medo, né? Porque o risco de, sem a vacina do Covid, como a gente estaria hoje? Se nós não tivéssemos introduzido a vacina do Covid, se não tivesse tido a vacina da varíola, para quem é mais idoso, né, que lembra quantas pessoas morreram de varíola, e a vacina, ela eliminou. Hoje o Brasil é livre, né? Não existe a varíola no Brasil, né? Por quê? Porque a vacina conseguiu fazer isso. Claro que se eu falo em H1N1, em gripe, por exemplo, o vírus da gripe ele tem muita mutação. Então é difícil você ter uma vacina que vai eliminar 100%. E até porque a quantidade de vírus são muitos, né? A vacina contém, a vacina do serviço público, ela contém 3 vírus, né? Influenza A, H1N1, H3N2 e a influenza B, né? Enquanto que no particular, então, tem mais uma outra variante, mas mesmo assim existem muitos outros vírus que causam gripe, né? Não é somente a vacina sempre é feita baseada nos vírus que mais causou internações e óbitos no ano anterior, né? Então, assim, essas são as 3 que mais circulam, que mais internam e que mais matam pessoas no mundo todo, e por isso que ela está presente na vacina hoje. Quando isso mudar, quando entrar outro tipo de vírus, a vacina também vai ser modificada na questão da gripe, né?
0: Sim, e por isso que ela é atualizada anualmente.
1: Exatamente,
0: né?
1: E a imunidade dela também não é duradoura, né? Ela acaba sendo temporária, então todo ano precisa reforçar essa vacina. Diferente da vacina do sarampo, por exemplo, que dá imunidade definitiva, né? Assim como a própria doença, né? Pessoa que pegou sarampo, ela não vai pegar de novo aquele sarampo que ela já teve, né? Então, dengue também. A gente pega dengue 4 vezes, porque existem 4 tipos de dengue. E aí, uma vez que você teve o dengue 1, você não pega mais o dengue 1. Mas você pega dengue 2, dengue 3 e dengue 4.
0: Bom, aproveitar já que você tocou nesse assunto, né, o Ivanete. Agora, com o inverno, com o frio, a gente dá uma relaxada em relação a isso tudo, né? Nós acreditávamos que, por exemplo, os mosquitos morriam no inverno, né?
1: Os mosquitos se escondem no inverno, né? Eles se multiplicam menos, né? O ciclo, ele é muito mais longo, né? Mas não deixa de... eles mantêm a espécie. Então, no que vem, continua.
0: Então, o cuidado tem que continuar.
1: O cuidado deve permanecer no inverno, né? Porque ele, inclusive... E agora esse ano a gente tem 13 casos confirmados e tem mais um sobre investigação, né? Que eu preciso enviar amostra para o LACEN ainda, mas já tem um positivo na rede privada. Então seria um 14, né? Esqueci o que eu ia falar.
0: Bem. Ô, Ivanete, mas nesse sentido...
1: Eu ia falar. Desculpa, agora lembrei.
0: Claro.
1: Essas doenças que estavam por aí circulando e o vírus, as pessoas adoeceram aqui em Pinhãozinho, então o nosso mosquito está infectado, os ovos que esse mosquito vai depositar agora, por exemplo, eles vão ficar guardadinhos, né? Se eu tenho um pneu lá que está ali e ano que vem, no verão, ele vai para a chuva, aquele ovo vai nascer e tem grande chance de nascer já com o vírus, né? Então, olha a importância de cuidar também no inverno, né? Para a gente não estar deixando locais com água parada, porque vai secar aquela água, mas o ovo está lá. Aí depois no verão, quando esquenta, qualquer umidade, o mosquito já consegue voltar ao ciclo dele mais rápido, né?
0: Agora
1: no inverno demora muito mais e ele também se acasala menos, né? Até por causa do frio. Então ele está mais escondido. Mas não quer dizer que ele vai extinguir a espécie dele no inverno.
0: Esse ano nós tivemos 13, agora possivelmente um 14º. Caso de dengue. Ativo é só este que está em investigação?
1: Provavelmente sim. Os outros já todos já passaram no período de viremia, né?
0: Sem dúvida. Bom, sinal que também nós estamos aprendendo a conviver.

0: viver com a dengue também. E, claro, o cuidado nosso é fundamental. É fundamental. Claro que evoluímos em política pública, em equipe de endemias, atuação da equipe de endemias, né? A própria população.
1: Exatamente.
0: Também.
1: Exatamente.
0: Né?
1: Acho que a população, além dela, na questão da dengue, além dela cuidar do ambiente dela, que eu acho que ainda está falho isso, mas digamos que isso ajuda muito, o fato da pessoa procurar o serviço no início. Né?
0: Tem razão.
1: É, tanto para pensar em bloqueio, né? Porque quando eu procuro o serviço no segundo dia, ainda não deu tempo do mosquito estar passando essa doença para frente, né? Porque o bloqueio vai fazer o quê? O bloqueio vai eliminar criadouros, né? Mosquitos, enfim, daquela área onde a pessoa estava, circulou. E aí eu não dou chance para a doença evoluir rapidamente. Embora a gente sempre sabe que algum escapa, né? A gente não consegue pegar todo mundo, né? Porque a gente já falou várias vezes, né? O mosquito, ele usa qualquer tampinha de garrafa para colocar os ovos.
0: Uhum.
1: Não precisa ser um depósito grande. Claro que o depósito grande é pior, porque são muitos mosquitos, né? Mas, então, assim, é difícil você não ter nenhum caso, né? Agora foram 13 ou 14 relacionados a nosso surto aqui em Pinhãozinho, mas nada assim que vá fosse se preocupar numa epidemia esse ano, né? Agora vem inverno, então vamos ter mais alguns casos, né? Para as pessoas que já estão infectadas, o mosquito que está infectado, ele vai ainda picar algumas pessoas, né? Mesmo no frio, né? Porque dentro de casa não é tão frio, ele está ali, então talvez tenha mais alguns casos antes do inverno, ainda no inverno, né?
0: Sim.
1: Mas a tendência é diminuir agora e ficarmos de novo sem por um período.
0: Bom, e a gente torce que não tenha, né? Ô, Ivanete, uma outra coisa que tem gerado muita discussão, preocupação e até medo é sobre esse caso aí de hantavirose, né? Primeiro que hantavirose, né? Não é tão incomum quanto as pessoas pensam, né? O que não é comum é aquele que nós tivemos lá em alto mar, que acabou gerando toda essa discussão novamente, né? Mas eu gostaria de uma explicação sua, até para o nosso ouvinte, do que é esse caso, como é que é isso?
1: Então, a hantavirose, ela é uma doença transmitida, a princípio, por ratos, né? Pelas fezes, urina de ratos, que pode carregar a doença por anos sem sentir nenhum sintoma, né? O rato não morre da hantavirose, mas ele transmite para os humanos. Então, falando assim do início, nós nunca tivemos aqui em Pinhãozinho um caso positivo da hantavirose, mas toda vez que o médico suspeita de leptospirose, que é a mesma forma de transmissão, também é o rato que transmite, a gente solicita junto o hantavírus, né? Então ela anda junto com a leptospirose porque o animal que transmitiu é o mesmo. E esse caso que você falou, que teve no navio e tal, o que se fala, o que se sabe é que uma pessoa teria ido para o navio já com o vírus incubado, né? Então, essa pessoa teria visitado uma área rural na Argentina e depois no navio começou sintomas. E uma dos vários tipos de antivírus, de várias cepas, né? Uma delas teria transmissão entre humanos, que também é raro. Por isso que está muito estranha essa conversa de que foi entre humanos. Não sei, acredito que devam ter feito vistoria no navio também, para questão de ratos, mas eu consigo acreditar mais, né, nessa situação de talvez uma presença de roedores no navio do que de uma pessoa transmitindo para outros, porque realmente é raro. Para você transmitir um antivírus dessa linhagem que eles alegam que foi, tem que ter um contato muito próximo. E será que todos no navio, cada um tem o seu espaço de ficar, né? Tem os espaços coletivos, mas não é de tempo tanto tempo junto, né? Porque a transmissão também é contato direto. Saliva, enfim, é um contato direto. Então, assim, mesmo assim, não é fácil a transmissão. Mas tudo bem, né? Foi aí, então, esse caso do navio foi de uma linhagem de transmissão pessoa a pessoa, que é raro. Então, nós não temos.
0: Da virose, para explicar para o pessoal, isso aqui, de onde que vem isso?
1: Então, é uma doença que vem do rato, né?
0: Do rato mesmo.
1: O rato. Quem transmite, quem carrega o vírus, quem é o portador, naturalmente, é o rato. Assim como da dengue é o mosquito Aedes aegypti, né? Então, é o rato que transmite através da urina de fezes contaminadas. E aí, se a pessoa que vai contrair, além de estar presente em aerossóis, se eu vou limpar um paiol, por exemplo, só o cheiro, o pó que tem nesses aerossóis, o vírus está presente ali. Então, vou estar me contaminando por dessa forma. Ou também através de alimentos contaminados. Então, se eu tenho na minha casa uma dispensa que daqui a pouco eu tenho contato com um rato silvestre e os meus alimentos estão expostos, eu posso contrair a doença dentro de casa.
0: Certo, né? Que é diferente da leptospirose.
1: Diferente da leptospirose, mas os sintomas são muito parecidos, né? A evolução que é diferente. A antivirose, ela começa como toda doença gripal, né? Como toda doença viral, desculpa, febre, dor no corpo, mal-estar, dor de coordenação, fraqueza. E aí, a gravidade dela vem através de sintomas pulmonares e cardíacos, né? Então, a antivirose, ela tem mais a questão cardíaca e pulmonar. Quando eu tenho um paciente que vem para mim e eu tenho suspeita de dengue, por exemplo, que é parecido, e eu não penso em leptospirose, e eu vou hidratar aquele paciente, na dengue eu tenho que dar muita água. Paciente com antivirose, se eu der muita água, eu mato ele. Porque eu vou encharcar o pulmão, né? Olha porque só. Ele atinge o pulmão. Então, assim, eu sempre falo assim, a pessoa que vai procurar o médico, ela sempre tem que contar todo o histórico dela. E o médico deve perguntar. Por que que é importante saber onde eu estive? Eu viajei para algum lugar? Eu fui no rio? Eu limpei paiol? Tudo isso o médico tem que saber para suspeitar da doença. Porque pelos sintomas virais, é tudo igual. O que vai fazer o médico pensar em antivirose, em leptospirose, em zika, por exemplo, que não tem aqui? Pensar em dengue é fácil. Tem aqui, né? Sintomas tão parecidos? É dengue. Mas se a pessoa viajou para uma área de transmissão de zika vírus, eu tenho uma outra questão para pensar. Chikungunya, outra questão a pensar. O cara é caminhoneiro. Se eu não pensar em chikungunya e se ele está com dor articular, que é o que muda, né? Então, eu falava que são tudo igual as doenças virais no começo. Elas são. Mas a dengue eu tenho, digamos, sintomas mais na região do olho, né? Que dói muito a parte do fundo do olho. Mas também dói a articulação. A chikungunya também dói a articulação. Mas a dor é muito intensa nas grandes articulações e bilateral. Então, eu tenho muita dor nos dois joelhos. Muita dor nos dois tornozelos, né? Eu tenho uma dor mais intensa na chikungunya. Mesmo assim, eu não posso fazer só o diagnóstico clínico. Eu tenho que ter o exame para mim diferenciar. Sim. Mas me leva a pensar primeiro. Agora, se eu tenho essa febre, dor no corpo, mal-estar, tudo isso, e eu fiz uma faxina no meu paiol, eu tenho que pensar, além da dengue, também leptospirose e antivirose. Né? Então, assim, a importância da pessoa dizer o que está sentindo, desde quando. Outro ponto importante: eu estou com tal sintoma. Desde quando? Faz uma semana. Uma semana e 5 dias são coisas bem diferentes. Porque se eu falar que eu estou com sintomas há uma semana e o médico pedir um IgM, por exemplo, que é um exame específico para dengue lá, o IgM para dengue, esse exame vai dar negativo se eu estiver com sintomas há menos de 5 dias. Porque o IgM só vai aparecer depois que o meu corpo fez anticorpos.
0: Perfeito.
1: E aí até o 5º dia eu vou ter o NS1, que é a presença do vírus circulando. E aí se eu não disser para o médico desde quando exatamente começou os sintomas, o exame é errado. Se eu estou com sintomas uma semana e falo que estou há 3 dias, o médico pede o IgM e vai dar negativo ainda, né? Se eu falo o contrário também. Então, a importância do paciente é falar para o médico exatamente desde quando está sentindo, o que está sentindo, sem botar mais. Porque tem paciente que bota mais porque ele mesmo fez o diagnóstico. Ele falou que ele resolveu dizer que está com dengue, então ele disse que tem dor no olho, tem dor no certo lugar. E esquece de falar, por exemplo, uma dor na panturrilha. Se eu fui num paiol, limpei um paiol, teve algum contato ou tem sinais de roedores em casa, e eu tenho dor na panturrilha, é um sintoma específico da leptospirose. Né? Então, assim, dizer exatamente o que está sentindo, desde quando está sentindo, aonde esteve, se foi, teve contato com água de açude, por exemplo, que é uma outra questão, na questão da leptospirose e antivirose. Essas duas doenças andam muito juntas. A forma de transmissão é igual. E os sintomas iniciais também. Então, a lepto vai evoluir mais para a questão renal, né? Não para de urinar. E a outra, pulmão e coração. Então,
0: e nós temos muito caso de antivirose.
1: Antivirose, como eu te falei, nós nunca pegamos um positivo aqui em Pinhãozinho, né?
0: Certo. Leptospirose, sim.
1: Não é tão frequente, mas acontece, né?
0: Bom, Melhor que não tenhamos mesmo.
1: Tínhamos um paciente internado faz uns 30 dias. O primeiro exame deu inconclusivo. Agora a gente está aguardando o segundo exame. Mas o paciente teve alta, está bem. Talvez não seja, né, leptospirose, mas assim, a gente tem, volta e meia, a gente tem suspeitos, né? A gente está sempre investigando.
0: Bom, higiene.
1: Isso, então sempre lembrando o que eu falei antes, comportamento, né? As doenças, elas têm a ver com o nosso comportamento. Então, se eu vou pescar, seria bom usar bota, usar luva, manter os alimentos que eu vou comer lá protegidos, lavar a mão antes de comer. Então, tudo isso faz com que eu me proteja, né? É comportamento, né? Então, a doença, ela pode vir a partir de um descuido que eu tive. Assim como as doenças ocupacionais, né? Eu me machuco no trabalho, às vezes, por descuido.
0: Exato.
1: Né?
0: Exato.
1: Acidente de trânsito também, né? Então,
0: tudo,
1: assim,
0: tudo
1: é comportamento. Se eu estou sempre consciente do que eu estou fazendo, mantenho os cuidados de higiene, mantenho a alimentação adequada, eu estou tendo fatores de proteção da minha saúde, né? Tendência é de que eu fique bem por mais tempo.
0: Exatamente, boa fala, comportamento. Ivanete, quero aqui te agradecer a presença, foi muito legal aqui te ouvir, porque são assuntos importantes. Falamos aqui de gripe, falamos de cuidar da dengue, falamos e explicamos o que é essa situação toda que está acontecendo de hantavirose, né? Elucidamos que isso não é uma preocupação eminente, mas que também podemos mantê-la cada vez mais distante com pequenos cuidados. E fica aqui as portas da RCO sempre abertas para ti e para a saúde pública.
1: Obrigada, Fabiana, Henrique, e reforçando mais uma vez, sei que está repetitiva, mas o pessoal aí que não fez vacina ainda, grupos de risco aí, o pessoal, os idosos, as crianças, né, de 6 meses a menor de 6 anos, profissionais de saúde, meus colegas aí, não só os colegas do serviço público, mas também do privado, né, procurem um serviço, ou sendo especialidades, e façam a vacina para se proteger, para proteger a sua família. Muita gente gostaria de fazer vacina e não está dentro dos grupos, então aproveite a oportunidade.
2: Está então a Ivanete Altaus trazendo informações importantes sobre os vírus respiratórios, também sobre o caso de hantavirose. Fabiano, até amanhã.
0: Até amanhã, meu caro.
2: Está aí, 8h38 da manhã, a gente coloca um ponto final na programação do Radar de hoje, voltando amanhã a partir das 7 da matina. Para você, um ótimo dia e até amanhã. Tchau, tchau.

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5: Avaliações de especialistas apontam que a inadimplência no agronegócio do Brasil ainda pode crescer no curto prazo, apesar de sinais de melhora esperado para o segundo semestre de 2026. Atualmente, entre 94% e 95% da carteira do agro segue em dia, o que indica uma inadimplência entre 5% e 6%, nível acima dos últimos anos, mas ainda inferior ao registrado por outras instituições financeiras. Segundo dados, fatores como o aumento no custo do diesel e fertilizantes, além da desvalorização do real, seguem pressionando as margens nos produtores, principalmente na próxima safra. A expectativa é que 2025 tenha sido o pico dessa pressão, com melhora gradual ao longo de 2026 e um ponto de virada mais claro a partir do segundo semestre. Medidas como a reestruturação de dívidas já ajudaram a reorganizar cerca de 5 bilhões em crédito, permitindo que produtores retomem a capacidade de pagamento e voltem a acessar financiamentos do Plano Safra.
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4: Lei 2790 de 2026. 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
11: Oi, gente, bom dia, 9h49. Tá começando mais um show da manhã pra você que tá ouvindo, curtindo a 100.9 em alto e bom som. Vai ser desse jeito aqui, né? A gripe me pegou, mas vamos lá. Levando muita música boa pra você que tá ouvindo, curtindo a melhor. Oi, gente, sou Gilmar Bortez e a partir de agora te faço companhia, gente, até às 11 da manhã, levando muita coisa boa pra você que tá ouvindo. Frio, né? 4 graus neste momento aqui em Pinhalzinho, Santa e Bela Catarina. E aí, como é que você tá? Tudo certo? Na paz, na tranquilidade? Ó, eu espero que sim, vai ter muita música boa. Tem enquete também, já eu passo pra você que tá ouvindo a 100.9. Tem participação, gente, tem muita coisa boa. Prêmios pra melhor audiência, hoje é terça-feira, né? Tá valendo recarga de gás lá do Enio pra tu que tá ouvindo, curtindo a 100.9 em alto e bom som, tá certo? Liga pra cá, pede a tua, fica à vontade. Tem muita coisa boa pra você que tá ouvindo a 100.9. Obrigado pela tua companhia, tá certo? 33666200, temperatura de 4 graus, né? Frio, conta aí pra mim. Tá em casa, tá no trabalho, tá ao redor do fogão, tá tomando aquele chimarrão, o chá, o cafezinho pra te aquecer. Conta pra gente, 33666200. Obrigado pela tua audiência incrível, tá bom? Essa é tua 100.9, levando muita coisa boa pra você que tá ouvindo a 100.9. E hoje eu quero saber o seguinte: você consegue ficar um dia inteiro sem o celular? Conta aí pra mim, tu consegue ou não? Ó, já vou te falar, eu não consigo não, né? Não tem jeito, a gente ficou muito dependente do celular, mas eu quero saber de você. Conta pra mim, você consegue, né, ficar então, portanto, o dia inteiro sem usar o celular? Tu participa da nossa enquete e na sexta-feira tu tá concorrendo a um produto da Zagonel, tá bom? Participa e muito boa sorte, é a rádio que tem os melhores ouvintes e é o show da manhã que tá começando pra você da região toda, tá bom? Começamos assim, ó, na boa, de leve.

É capital inicial para fechar nossa primeira de hoje. Tudo que vai. Valeu, gente. Obrigado pela tua companhia. Uma ótima terça-feira gelada aqui em Pinhalzinho e toda a região, né? A temperatura de 4 graus neste momento. Liga para cá, pede a tua. Obrigado pela tua companhia, tá bom? Tá valendo recarga de gás lá do Enio pra tu que participar junto com a gente. E ainda, tá bom? Pra tu que tá ouvindo a melhor sintonia, tu responde a nossa enquete que na sexta-feira tu vai estar concorrendo a um produto Zagonel maravilhoso, tá bom? A pergunta de hoje é: você consegue ficar um dia inteiro sem o celular? Conta aí pra gente, tô curioso pra saber se você consegue ou não. Cássia Eller, abrindo mais uma, o Segundo Sol.

0: Aí dá pra recordar mais uma, né? Cogumelo e Plutão, esperando na janela. Valeu, gente. Obrigado pela tua companhia. Todo mundo tá ouvindo. Boa terça-feira. Muita paz, positividade pra você que tá ouvindo. A melhor, e não esquece de participar de nossa enquete, tá bom? Você conseguiria ficar sem o celular o dia todo? Responde pra nós que você vai estar concorrendo, gente, a um produto Zagonel na sexta-feira, tá bom? 3366-6200, nome completo, fica à vontade. Oi, deixa eu ver aqui, ó. A Grace Balenciffler em Pinhãozinho tá com a gente, tá participando também do sorteio. Quem mais tá por aqui, gente? Oi, bom dia. Vamos ouvir aqui, ó, na participação. Oi.
1: Uhum. Quero participar também do sorteio do Vale Gás e responder a enquete do
0: Conta.
1: Dia. Ah, o dia inteiro não fico.
0: Não tem jeito, né?
1: Sem pegar arma, é o máximo. Só o necessário.
0: Tá certo, valeu. Obrigado pela audiência, tá bom? E por participar da enquete. A Marlene Citadella também tá curtindo a gente. Ela falou que não fica o dia inteiro sem pegar no celular.

0: NX0 para fechar mais uma, cedo ou tarde. Gente, bom dia. Boa terça-feira, 12 de maio, 2026. Show da manhã, sou Gilmar Bortese e te faço companhia, tá bom? Até às 11. Lembrando, né, que você participa também de nossa enquete, tá participando de sorteio de produtos Zagonel na sexta-feira. Agora, gente, 9:17, bom dia, 5 graus.
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Oi, gente, tamo de volta. Bom dia. Obrigado pela tua companhia maravilhosa. Show da manhã. Show da manhã. Participa, gente. 33666200. Obrigado pela tua companhia maravilhosa. Hoje a gente tá de boa, né? Rapaz, a gripe pegou mesmo, né? Pra valer. Mas tamo aí pra levar muita música boa, muita descontração no teu rádio, um pouco de dor de garganta, mas a gente vai levando muita informação e, é claro, atendendo os ouvintes lá pelo nosso WhatsApp, tá bom? 33666200. Deixe teu nome completo. Muito boa sorte. Oi, Terezinha. Tá curtindo a gente lá em Minha Riqueza. Tá curtindo a gente. Ela diz assim, ó. Que fica, né, sem o celular o dia todo, sem problemas nenhum. Valeu, obrigado pela audiência. Quem mais tá por aqui, ó? Romilda de Oliveira Fonseca, de Nova Itaberaba. Oi, pessoal de Nova Itaberaba, quero participar também do sorteio. E ela falou que consegue ficar sem o celular, o telefone o dia inteiro, né, mas sem o rádio, né, não tem jeito. Valeu, obrigado pela audiência maravilhosa, tudo de bom, tá? Quem mais tá por aqui, gente, na participação do 20? Oi, Giovanni, tá curtindo a gente? Vou rodar uma do Skank, sim, na sequência, prometo, tá bom, querido? Abraço, tamo junto, obrigado pela companhia mais uma vez. Conta aí pra mim, 33666200, você consegue ficar um dia inteiro sem o teu celular? Tá valendo presente lá da Zagonel para os melhores ouvintes. Já já tem Skank também na programação, todo mundo ouve.

0: Valeu, gente. Obrigado pela tua audiência. Todo mundo tá curtindo. Já, já tô de volta levando muito mais som pra você de toda a nossa região. 9h31 agora.
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0: 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Gente, promoção terça-feira com todo gasto. 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Participa e boa sorte. 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
3: Valeu, gente, tamo de volta por aqui levando muito mais, tá bom? Pra você que tá ouvindo, curtindo a 100.9 em alto e bom som, tá certo? 33666200, nome completo, participa. É tua rádio e todo mundo tá ouvindo a melhor.
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3: Gente, quero saber, conta aí pra mim, você conseguiria ficar um dia inteiro sem o celular? É a enquete de hoje. E tu que participar vai estar concorrendo a um presente Zagonel na próxima sexta-feira, tá bom? 33666200. Hoje também tá valendo recarga de gás lá do Enio. É uma programação recheada, né? De muitos prêmios pra você que tá ouvindo, pra você que tá curtindo em toda a nossa querida e grande região. Oi, bom dia!
4: Bom dia!
3: Oi!
4: Aqui é Cecília Schnorr do Pinhalzinho. Uhum. Eu gostaria também de falar que eu não posso ficar o dia todo
3: não
4: sem
3: consegue.
4: O celular.
3: Tá certo.
4: Tá bom? Obrigado.
3: Tá, valeu.
4: Atendido.
3: Obrigado por participar, tá bom? Oi, bom dia, Célia Lourdes, de Pinhalzinho, quero participar do sorteio do Enio Gás e também da enquete. Não fico sem pegar o celular durante todo o dia. Valeu. Ela que é o 20 mil aqui da 100.9. Abraço, obrigado pela audiência. Gilberto José Basso também tá curtindo a gente, tá participando. Oi, Neuci, também tá curtindo a gente. Valeu. Obrigado pela tua companhia. A Romilda de Oliveira Francisco também tá curtindo a programação aqui da 100.9. Quem mais tá por aqui, ó? Oi, bom dia. Eu consigo ficar meio dia sem o celular. Até mais. O rádio é a primeira coisa. Valeu. Obrigado pela audiência. Rosane tá curtindo a gente lá em Jacutinga Alta, né? Em Saudades. Todo mundo tá ouvindo. Bom dia.

0: Armandinho, pra fechar mais uma, eu juro, já tô de volta, bom dia. 15 faltando pras 10.
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0: Gente, vagas de trabalho disponível para Pinhalzinho e também toda a região. Empresa com fábrica em Cunha Porã realiza entrevista de emprego dia 19 de maio entre as 9 e 14 horas na Vícola Pinhal, próximo ao Trevo Leste. Aos contratados, a empresa disponibiliza transporte, vale alimentação, refeitório, plano de saúde e outros benefícios. Vaga para auxiliar de produção em fábrica de uniformes profissionais. Contato 3366-2518. Vaga para camareira em hotel no centro de Pinhalzinho. Contato 99804-3674. Rede de lojas contrata operadora de caixa. Currículos pelo 99105-5416. Fábrica e loja de confecções contrata costureira. Currículos pelo 3366-1679. Ainda, Frigorífico Nova Erechim dispõe de seguintes vagas: auxiliar de controle de qualidade, auxiliar administrativo, analista de RH, cozinheira, auxiliar de cozinha, analista de qualidade com formação em medicina veterinária. Currículos pelo 98859-3716. Informações para estas vagas e também, né, podem ser obtidas através do 3366-6200 ou diretamente na recepção da Rádio Centro-Oeste FM. Balcão de empregos na RCO em duas edições, 9h45 e 15h30 horas.
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0: Valeu, gente. Obrigado pela tua companhia maravilhosa. Tô junto contigo levando o melhor som do FM aos trancos e barrancos, mas estamos aí, né? Pra levar muita coisa e, é claro, principalmente atender você que tá mandando recadinho lá pelo nosso WhatsApp, né? Com certeza vale demais a tua participação. Oi, bom dia.
1: Bom dia, sou Maria Mercedes Lúcio, da Gabirava. Quero participar do sorteio do Vale Gás e Rio Gás. Se for atendido, agradeço. Bom dia a todos.
0: Valeu, bom dia. Obrigado pela tua companhia maravilhosa mais uma vez. Oi, bom dia.
2: Bom dia, meu amigo.
0: Oi.
2: Graciola, quero participar do sorteio do Vale Gás, do Enio Gás. Abraço, abençoada terça-feira.
0: Valeu, obrigado pela companhia maravilhosa também, tá bom? Quem mais tá por aqui, ó? Vamos ouvir.
3: Bom dia.
0: Oi.
3: Oi, bom dia.
4: Não sei se é o Gilmar.
0: É o Gilmar.
4: Ou...
3: Mais. O rádio é a primeira.
4: O José.
0: É o Gilmar.
4: Tá aí na rádio.
0: José tá dormindo ainda, viu?
4: Um dos dois.
0: Uhum.
4: Quero participar da enquete. E quero participar do Vale Gás, do Enio Gás.
0: Tá certo. Mas
4: da enquete, eu fico sem celular.
0: Consegue?
4: Um dia e pouco, tudo.
0: Que bacana. Valeu, obrigado pela companhia maravilhosa. Mentira, tá? O José não tá dormindo, não, né? Tá trabalhando desde cedinho, mas é só pra brincar, né? Valeu, quem mais tá por aqui, ó? Mandando recado na participação do 20. Oi, bom dia. Vamos ver aqui, ó. Tem mais gente mandando recadinho.
5: Bom dia.
0: Oi.
5: Bom dia, Gilmar Bortez.
0: Tudo bem?
5: Tá frio nisso, né?
0: Tá frio.
5: Ô, Gilmar Bortez, eu sou a Raquel, eu quero participar do, da enquete. Eu estou obrigada há quatro anos a ficar sem meu celular.
0: Eita.
5: Por outros motivos, mas é isso.
0: Tá certo.
5: Se obriga, fica sem.
0: Então tá bom, sim, obrigado pela companhia, tá bom? Obrigado pela companhia de sempre. Valdir Ferla, lá em Nova Erechim, ele falou, ó, fico sem o celular sim, mas não fico sem a Rádio Centro-Oeste. Ô, querido, agora foi bem, hein? Obrigado pela companhia maravilhosa sempre. Quem mais tá por aqui, ó, na participação do ouvinte também? A Iraci tá curtindo a gente, obrigado pela companhia. É, quem mais tá por aqui, ó? A Marlice Wagner, fico sim sem o celular quando precisa, né? É, deixa me ver aqui, obrigado pela audiência maravilhosa também. Mais um recadinho que a gente vai ouvir por aqui na programação. Vamos lá.
6: Bom dia, Milton.
0: Oi.
6: Aqui é Nair, de novo, Nair Champron, aqui é Pinhãozinho. Queria participar do sorteio do Vale Gás. Quem sabe eu vou ter sorte hoje.
0: Será? Tomara que
6: obrigado,
0: sim, né?
6: Obrigado, Milton, se eu for atendida.
0: Ó, não é o Milton,
6: tenha um
0: tá?
6: Bom dia.
0: O Milton vem depois, às 11 da manhã. O Milton tá trabalhando bastante também, né? Abre cedo aqui na programação, depois volta às 11 da manhã também, tá bom? Mas tá participando, tá valendo. Obrigado pela companhia.

0: Aí tá Bruno Marques pra fechar mais uma de hoje. Bom dia, gente. Todo mundo tá na boa curtindo a melhor. É tua rádio terça, 12 de maio, 2026.
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0: Muito bem, gente. Olha só, tô recebendo por aqui a Daiane. Ela que é do grupo Graziotin, né? E olha só, vai ter processo seletivo para a nova loja, né? Por menos em Pinhalzinho. De 11 a 14 de maio, mas eu vou deixar então, portanto, a Daia falar com a gente, né? Sobre esse processo e também sobre esse novo empreendimento. Oi, bom dia, bem-vindo à programação aqui da 100.9.
2: Bom dia a todos os ouvintes. 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
2: 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Né, estaremos então agora a parte da manhã ainda no Salão Paroquial, lá nas salas de catequese, na sala 4, e a parte da tarde então já ali na sala onde vai ser a loja.
0: Daiane, estava vendo aqui também, né, que é claro que os selecionados, os contratados depois, né, além de ter um salário bacana todo mês, tem várias oportunidades, como tipo vale alimentação, auxílio saúde, enfim, tem vários benefícios,
2: com,
0: né?
2: Com certeza, né? O colaborador aí que faz parte do Grupo Graziotin tem várias oportunidades nessa questão de oportunidade de crescimento dentro da empresa, né? 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
0: Que bacana, sucesso para vocês, viu?
2: Muito obrigada, aí fica o convite então a todos, né, logo a loja aí por menos, né, dentro aqui da cidade de Pinhalzinho. 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
0: Tá certo, sucesso, tá
2: certo,
0: bom?
2: Certo, obrigada.
0: Valeu, gente, já tô de volta levando muito mais som pra você. Bom dia.
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0: Valeu, gente, bom dia, 10:04.
1: Em 100.9 News, a informação da hora. A Associação Empresarial Industrial de Pinhalzinho realiza no próximo dia 20 de maio mais uma edição do Café Palestra, evento voltado ao empreendedorismo, networking e troca de experiências entre empresários e lideranças. O convidado da noite será Roberto Zagonel, que participará de uma entrevista especial durante o encontro. O evento acontece no pavilhão 1 da Cooper Itaipu, dentro do Itaipu Rock Show, com entrada gratuita e vagas limitadas. A programação inicia às 19 horas com recepção e coffee break para os participantes. Na sequência, às 19:30, começa a entrevista e bate-papo com o convidado. O encerramento está previsto para as 21 horas e 30 minutos. 100.9 News. Com a informação da hora, para a rádio da sua cidade, Hernani Edson.

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1: Valeu, gente, bom dia. É tua rádio e todo mundo tá ouvindo? 3366-6200, tô junto contigo até às 11.

0: Aí tá mais uma Raíssa e a rodada Filho do Mato. Valeu, gente. Obrigado pela tua companhia maravilhosa. 3366-6200. Já tô de volta levando muito mais som, tá bom? Pra você que tá ouvindo melhor, bom dia, gente. Boa terça-feira. Agora 10h16.
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0: Valeu, gente. 10h22 agora. Bom dia. Obrigado pela tua companhia maravilhosa. Oi, Ed, tá curtindo a gente? Gostaria de participar do sorteio do Vale Gás e também da enquete. Sim, consigo ficar sem o celular um dia ou dois. Valeu, abraço, obrigado por participar aí, tá bom? José Quevedo também tá na boa, curtindo a 100.9 e tá participando das promoções. Quem mais tá aqui, ó? Vamos ouvir.
1: Bom dia, Gilmar.
0: Oi.
1: Eu sou a Enedina dos Santos, do bairro Boa Vista 1. Quero participar do Vale Gás.
0: Tá participando.
1: Agradeço se for atendido.
0: Obrigado pela audiência maravilhosa. A Leoni também tá curtindo a gente, Fernanda Aman, né? Tá ligada na 100.9. Oi, Jennifer. Lá no bairro Pioneiro também tá curtindo a gente. A Rosane também tá curtindo a programação. Ela falou que consegue ficar sem o celular o dia todo, né? Se precisar. Um ótimo e abençoado dia para vocês também aí, tá certo? É a enquete de hoje, né? Porque a gente quer saber se você conseguiria ficar um dia inteiro sem o celular. Para tu que participar, vai ter sorteio na sexta-feira de um produto Zagonel para tu que tá ouvindo, curtindo e participando junto com a gente. Grupo Menos é Mais, Coração Partido.
2: Vacilou comigo, nós estamos aí, né? Tudo certo.

0: É Jorge Mateus, gente. Pra fechar mais uma, você vai sentir saudade. Já já tô de volta levando muito mais pra você da região toda. Bom dia, gente. Uma abençoada terça-feira com muita paz, positividade. É claro, sempre ouvindo a tua 100.9. É a rádio que tem as melhores promoções, tá bom? Tô junto. Bom dia. Agora 10h33, 9 graus.
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11: Nota de falecimento. 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Atos de encomendação dar-se-ão hoje às 16 horas, seguindo logo após para o sepultamento no cemitério municipal. 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As famílias enlutadas, nossos sentimentos de pesar. Serviços fúnebres estão sendo prestados pela funerária Auxiliadora de Pinhalzinho.
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5: É a tua rádio e todo mundo tá curtindo. Valeu, Milton. Tamo junto. Liga pra cá, pede a tua, 10h42, temperatura de 9 graus frio, né? Manhã congelante, aqui em Pinhalzinho, em toda a região, tá chegando a Blitz do dia. Pra você que tá ouvindo, curtindo a 100.9 em alto e

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2: E hoje é com ela, Bia Frazo, imperfeita. Bom dia.

0: aí, tá a nossa Blitz de hoje com ela, Bia Frazo, imperfeita. Já tô de volta, 15 faltando pras 11, bom dia.
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0: Valeu, gente. Obrigado pela tua companhia. 11, faltando pras 11 agora. Liga, participa, fica à vontade. Tá bom? 3366-6200, nome completo, fica à vontade. Liga, participa. É a tua rádio. Já tem o nosso Conexão 100.9 com o Milton também, tá bom? Jean Giovanni, bom dia.

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O Centro de Hematologia e Hemoterapia de Santa Catarina, EMOSC, emitiu um alerta sobre a queda nos estoques de sangue em Santa Catarina e reforçou o pedido para que a população realize doações nas unidades espalhadas pelo estado. Segundo o órgão, a demanda por hemocomponentes em hospitais e clínicas segue elevada, enquanto o número de doações registrou redução nas últimas semanas. O cenário preocupa principalmente em relação aos grupos sanguíneos O negativo, O positivo e A, considerados abaixo do nível ideal para garantir o atendimento de pacientes em cirurgias, tratamentos e situações de emergência. 100.9 News, com a informação da hora para a rádio da sua cidade, Hernani Edson.

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Opa, chegamos! E aí, tudo bem com você? O sol também chegou, já está aquecendo. Esta madrugadinha de terça-feira, 12 de maio, tá fresquinho, não? Vá! 2 graus às 6:30 da manhã, 13 graus agora. Sol brilhando na Grande Pinhalzinha também na região. Que alegria saber que você está na companhia da Rádio Centro-Oeste todo dia, toda hora. Nesta data em que nós lembramos o dia da enfermagem. Alô, enfermeiros e enfermeiras, pessoal aí desta profissão. Nosso carinho e também nossa admiração. São 11:06, até as 2 da nossa conexão. Nessa primeira parte da música, se gosta da música, é sertanejo, é romântico. Aí à tarde temos também o ritmo bailão, então tudo pra você. Tem informação, prestação de serviço. Ah, hoje terça-feira com todo o gás, Vale Gás, Enio Gás e Rádio Centro-Oeste se unem. E a terça do gás, 33666200, nosso contato. 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Bora lá? E assim a gente começa com um modão bom. Só tem moda boa.

0: Aí o som de Zélio Rodolfo, daí a gente conversa. Maiara e Maraíza com Bruno e Marrone, dois idiotas. Valendo também a sua preferência musical, 3366-6200, 11 horas e 12 minutos. Bom dia pra Sandra Marcante. Ah, quem mais? A Marli Maria Rendo, bairro Jardim Maria Terezinha. Ela disse que quer ganhar o gasto as pits por lá o negócio. O gasto deu agora. Então, Enio Gás, né? Boa sorte. Homenagem a Arnoldo e Dona Normélia Algaier. Hoje comemora 61 anos de vida conjugal. Felicidade, saúde. Que possamos comemorar esta data por muitos anos. Abraço do filho Nilton, Nora Jaqueline, netas Tainá e Thaís, bisnetos Lara, Fernanda e Matheus. Parabéns! E também participar de sorteios. Aliás, no ano passado, nas bodas de diamante, estivemos lá, né? Festejando com a família. Alô, seu Arnoldo, Dona Normélia Algaier, toda a família. Um abração carinhoso, tá? Deus conceda muita saúde para vocês.
1: Ainda também, tudo de bom, que Deus abençoe. Eu quero participar do sorteio do gás. Tudo de bom.
0: Ótimo, Dona Hilda. Igualmente. Tudo que vocês nos desejam, nós pedimos a Deus que pelo menos em 5 vezes retribua para todo mundo, né?

0: É na Castela. O barulho da caminhonete. Para você que está aí trabalhando no campo, na cidade, na construção civil, tá no trânsito, obrigado pela carona. Tá onde tá na cozinha? Tá levantando agora? Nossa, aí sim, né? Enfim, onde você estiver com o rádio ligado na Centro-Oeste, muito obrigado. E o seguinte, ó, manda-nos onde você está, a gente manda aquele alusão, troca essa energia boa, 3366-6200, no sinal 1116.
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8: Lei 2790 de 2026. 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

0: João Bosco e Gabriel. Peraí, deixa eu ver com a mulher se eu quero ir. Talvez eu não queira, né? 11h23, bom dia.
1: Milton, quero participar do sorteio do Vale Gás. Do Enio Gás. Por atendido, agradeço. Laurinha Neis.
0: Oi, Laurinha. Bom dia pra todo mundo aí. Bom dia pro Elton, pra toda a família também. Obrigadão, boa sorte.
2: Meu nome é Dirce Thomas, quero participar do sorteio do Vale Gás.
0: Valeu, Dirce. Bom dia também. Muito obrigado pela companhia. Boa sorte, meu povo. Terça com todo gás. 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Apresentando, opa. 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

0: Júlia e Rafaela, Medo. Henrique Juliano com Marília Mendonça, Flor e o Beija-Flor. Nossa conexão, programação da Rádio Centro-Oeste. Abraçando você, atendendo o ouvinte, a Rosane Hirt, na sintonia, obrigado. Boa sorte no sorteio.
1: Bom dia, Milton, tudo
0: bom
1: bem?
0: Bom dia, ótimo.
1: Da Luci, da Cruz, do bairro Maria Terezinha. Queria participar do sorteio do Vale Gás, do Enio Gás. Agradeço se for atendido.
0: Valeu, dona Luci, bom dia para todos vocês, boa sorte também, tá?
2: Bom dia, Milton. Eu quero participar do Vale Gás, né? Eu e o Vitor estamos ali na escuta, né? Sentado nesse frio. Casa terminando.
0: Ô Vitor, sente-se a dona Clare. Então, sentadinha, ouvindo a Rádio Centro-Oeste e querendo ganhar o gás, do N-Gás. Tá bom, boa sorte. Maria Luísa Stark, também da sintonia. Vale Gás, beleza? N-Gás, todo mundo participando, se habilitando. 11:30 no sinal. 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Você participa pelo nosso 33666200, WhatsApp e também o portal rco.com.br, lá na aba das promoções. Se você já tem cadastro, clica lá, é fácil. Se você ainda não tem, segue lá o passo a passo e ó, é muito prático. E o seguinte, agora 11:30, né? A hora que mais o gás vai, e vai porque você usa, e que usa porque é bom. Porque você tem algo a preparar, não é verdade? Então agradeço. 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
3: Nota de falecimento. 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As famílias enlutadas, nossos sentimentos de pesar. 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
6: 11:41, solzinho lindo, temperatura subindo 14 graus. Agradabilíssimo. É a nossa conexão, é a Rádio Centro que não desliga.
7: Bom dia, Milton.
6: Bom
7: Janete
6: dia.
7: Janete Geisel, do bairro Pioneiro, de Pinhalzinho. Quero participar do Vale Gás do Enho.
6: Valeu, Janete, família Geisel, claro, boa sorte. Obrigadão. Iraci Kaminski, Miller também na sintonia, galera. Sorteio às 18 no Som Brasil e agora vai que vai gás, né? Precisou, chama a NGAS 988194423. 988194423. Não entre em pânico. Entre em contato com a NGAS. Bom dia. Rick Renner. Aliás, essa.
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6: Essa é uma moda assim do roupa nova, né? Toda roupagem é linda, né? Tem todas as características.

0: Bom dia, Milton. Eu sou a Vilma Rodrigues aqui do bairro Bela Vista. Eu queria participar do sorteio do Vale Gás. Muito obrigado se for atendido.
1: Obrigado, Vilma. Bom dia, boa sorte também. Auri Ronovlinha, São Carlos, do Brasil. Vale Gás. Todo mundo ligado, participando, se habilitando. Indicando também a sua preferência musical, 3366-6200. Manda lá seu recado, sua participação. O que você estaria fazendo nesse momento? Logo, senão vai marcar 14 para o meio-dia. Compartilhar assim, fazendo aquela polentinha hoje. Sopa hoje, bah. O que? Churrasco?
2: Não há nada que eu possa fazer.
1: Nossa.
3: Bom dia, doutor, tudo bem? Aqui é a Cris Inocente, bairro Bela Vista. Quero participar aí do sorteio do Vale Gás. Um abração para todos e tudo de bom.
1: Tudo de bom, dona Terezinha. Boa sorte, 14 para o meio-dia.
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9: Oi, vó, tudo bem? Eu tô aqui, eu e a mãe, ouvindo você, fazendo almoço. Queria que você cantasse Super Fantástico, tocasse na rádio. Beijo, te amo muito.
10: Oi, Manuela. Beijo, meu amor. Beijo, família. Obrigado mesmo. É, são realmente os amores, né? Nós.
11: Pega pra cá, Hugo e Guilherme.
10: Quem mais mandou recado?
12: Bom dia. Eu gostaria de participar do sorteio do gás. Eu sou a Soili aqui do bairro Ípica. Obrigado se for atendido.
10: Valeu, Soili. Atendemos com carinho. Boa sorte. Bom dia.
13: É a Lúcia Crefto, bairro Bela Vista. Queria participar do sorteio do gás. Se for atendido, agradeço.
10: Valeu, dona Lúcia. Atendemos sim, carinhosamente. 6 para o meio-dia. Boa sorte, meu povo.

De Lucas Luco, Destino, na versão piseiro. Teve também Fernando Sorocaba com o Guilherme, Teus Segredos. É o nosso Conexão, é a Rádio Centro-Oeste, sua melhor companhia, sempre. Nosso Conexão até as duas. Ó, agora 30 segundos nos separam no meio-dia. A gente deseja um excelente almoço, bom apetite. E seguinte, vem aí o RCO Notícias, você por dentro de todas as informações do Brasil e do mundo, com o nosso departamento de jornalismo. E depois a gente volta, segue o Conexão, segue com a sua música sertaneja. Aí a uma hora tem a bandinha, o estilo, o ritmo, o bailão. Você gosta? Então manda lá sua sugestão também, fique à vontade. Um abração e até daqui a pouquinho tem Jorge Matheus no Modão.

0: Utilidade Pública. Nota de falecimento. A esposa Letícia, cunhado Luan e sogros Elizabeth, Gilmar, Aniszewski comunicam com profundo pesar o falecimento de Joel César Davi, aos 38 anos, ocorrido ontem no hospital em Pinhalzinho. O corpo está sendo velado na Capela Mortuária Santo Antônio. Atos de encomendação dar-se-ão hoje às 16 horas, seguindo logo após para sepultamento no cemitério municipal. A esposa Letícia, cunhado Luan e sogros Elizabeth e Gilmar Aniszewski comunicaram com profundo pesar o falecimento de Joel César Davi, aos 38 anos. As famílias enlutadas, nossos sentimentos de pesar. Serviços fúnebres estão sendo prestados pela Funerária Auxiliadora de Pinhalzinho.
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10: Emosc reforça a necessidade do sangue O e A após queda de doações.
11: Caso de hantavírus no Oeste não é transmissível entre pessoas.
10: A administração de Brasil abre inscrições para auxílio transporte universitário.
11: Mudança na jornada de trabalho exigiria mais de 11 mil novas contratações em cooperativas. Vice-presidente da Aurora avalia impactos.
10: Prefeitura implanta laser terapia para tratamento de feridas crônicas em Modelo.
11: Internacional enfrenta o Atlético pela Copa do Brasil, valendo vaga na próxima fase. E as informações do esporte.
2: Terça-feira, 12 de maio de 2026. 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
1: Eu sou Hernani Edison e começa agora o RCO Notícias.
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13: Olá, você ouvinte aqui da Rádio Centro-Oeste, a previsão do tempo para esta terça-feira. É uma terça-feira em que a gente tem condições de estabilidade, sol brilhando em todas as áreas do estado de Santa Catarina, por conta justamente da massa de ar seco e frio que domina as condições de tempo em todo o sul do Brasil. Tivemos um amanhecer bastante frio pela região, e durante a tarde de hoje, mesmo com a presença do sol, as temperaturas não passam da casa dos 20 a 22 graus. Ao longo da próxima noite e madrugada, ainda temos bastante frio por aqui. É claro que ele já perdeu um pouquinho de intensidade em relação às últimas duas noites. E a gente deve ter o amanhecer de quarta-feira com mínimas na faixa de 6 a 7 graus na região oeste catarinense, inclusive com possibilidade de formação de alguma neblina no amanhecer ali da quarta-feira. A quarta, a quinta, seguem com tempo firme e a gente tem expectativa que haja um enfraquecimento do ar frio mais em direção à sexta-feira. Mas mesmo com esse enfraquecimento, as temperaturas máximas lá da sexta, por exemplo, não passam dos 24 graus. As chuvas devem retornar para o estado de Santa Catarina ao longo do próximo final de semana. Camila Cardoso, para você ouvinte aqui da RCO.
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12: O dólar comercial está cotado em R$4,91. O euro, R$5,77. Peso argentino, 0,01 centavo de real. Mercado agrícola, preços praticados pela Cooper Itaipu. Feijão carioca, R$150. Feijão preto, R$125. Milho, R$57. Soja, R$113. Trigo, R$70. Suíno peso vivo, R$5,90.
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14: O tema segurança pública estará muito em evidência nas eleições de 2026. Pesquisa da Quest já tem mostrado que este assunto deve permear o debate dos candidatos nesse ano. E sabendo disso, o governo Lula lançou hoje o seu quarto plano para a segurança pública. Desde 2000, ano 2000, o Brasil tem um plano de segurança pública a mais ou menos a cada 2 anos e meio, 3 anos. Então, meus amigos, temos planos demais e violência demais. Deveríamos ter menos planos e menos violência, mas infelizmente nós estamos com essa situação. O plano agora recém-lançado chama-se Brasil contra o Crime Organizado. O presidente vai fazer esta apresentação especialmente para mitigar o avanço especialmente do tráfico de drogas, do crime organizado e tentar convencer parte do eleitorado brasileiro que o seu partido e o seu governo têm essa preocupação. Além disso, o presidente acabou sancionando com vetos uma punição mais severa para quem matar policiais. Mais um afago à classe da segurança pública que nos últimos anos e nas últimas eleições estiveram mais alinhadas à direita e, neste caso, em específico, à família Bolsonaro. O projeto já foi aprovado pelo Senado em fevereiro, na Câmara em abril e agora o presidente sanciona este projeto que é de 2020. Além disso, também ouviu o Ministério da Justiça e da Segurança Pública para sancionar a lei e que traz também alguns vetos, como, por exemplo, a regra do regime disciplinar diferenciado, que deveria ser excepcional, mas que agora a lei aprovada entende como algo fundamental e o presidente diz que isto viola os direitos humanos. São afagos eleitorais, não há dúvida. Político pensa em voto que pensa em eleição. Perfeito. É o trabalho dele. Especialmente em ano que nós teremos ir às urnas. Mas quero destacar que temos planos para a economia, temos planos na segurança pública, agora só falta um plano para a saúde, que eu não tenho dúvida que em breve nós teremos.
15: Daqui a pouco no RCO Notícias. Caso de antivírus no Oeste não é transmissível entre pessoas. Emosc reforça a necessidade do sangue O e A após queda de doações. Mudança na jornada de trabalho exigiria mais de 11 mil novas contratações em cooperativas. Vice-presidente da Aurora avalia impactos. A administração de Sul Brasil abre inscrições para auxílio transporte universitário. Prefeitura implanta laser terapia para tratamento de feridas crônicas em modelo. E as informações do esporte, daqui a pouco. Aguarde.
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15: Boa tarde. Voltamos com o RCO Notícias. Segurança Pública. Os destaques da segurança pública e do trânsito com Roberto Lorenzon.
26: Muito bem, no trânsito tivemos um acidente no município de Seara, envolvendo um Celta. Motorista perdeu o controle, saiu da pista, colidiu em uma residência. Próximo à casa estava um idoso, Fendelino Sordi, de 80 anos, teve ferimentos graves, não resistiu, morreu no hospital. Morre no hospital motociclista vítima de acidente no interior de Guaraciaba, Luiri José Romil, conhecido como Ike, de 57 anos. Identificado, jovem que morreu vítima de acidente na BR-480, via Marginal, em Chapecó. Matheus Guimarães, de 25 anos. Em Apiúna, colisão de carro e moto, morreu um motociclista, José Augusto da Rocha, 35 anos, morava em Indaial. Em Mafra, na BR-280, acidente envolvendo um veículo placas de Ponta Grossa, um idoso de 72 anos e a caroneira, também idosa de 71 anos, tiveram ferimentos leves e moto placas de Mafra. O motociclista morreu no local. Outros acidentes na região. Em Chapecó, a colisão de carro e moto, o motociclista teve ferimentos em um dos braços. Em São Miguel do Oeste, na BR-163, colisão envolvendo carreta, Celta e Fiat Siena. No Siena, uma mulher teve ferimentos leves. No interior de Ipuaçu, acidente envolvendo ônibus e moto. Condutor da moto, de 20 anos, teve ferimentos graves. Em Chapecó, um acidente envolvendo dois veículos de passeio, só danos materiais. Na área da segurança pública, aqui em Pinhalzinho, um homem de 44 anos foi preso por envolvimento no tráfico de drogas. Foi no bairro Efacip. O suspeito, já conhecido no meio policial por denúncias relativas ao tráfico de drogas, estaria transportando entorpecentes em seu veículo. Em Chapecó, homem é preso com moto furtada após uma abordagem da polícia militar. Em Chapecó, também uma mulher foi presa novamente por descumprir medida protetiva contra a sobrinha de 11 anos. Em Chapecó, a mulher foi presa com uma arma, um revólver, durante fiscalização em casa noturna.

0: Enquanto moradores não estavam em casa, na cidade de Irani, em Erval do Oeste, uma criança de 4 anos foi internada na UPA com sinais de embriaguez, o caso que vai ser investigado. Bombeiros foram acionados para atender ocorrência de incêndio em edificação em Chapecó. Seriam essas as informações do trânsito e da segurança pública.
1: Caso de antivírus no Oeste não é transmissível entre pessoas. Detalhes com Henrique Paulo.
2: A hantavirose é uma doença já conhecida e que vem sendo monitorada de forma constante em Santa Catarina nos últimos anos. A Secretaria de Estado da Saúde esclarece que não há cenário de emergência sanitária ou motivo para pânico. O infectologista da DIV, Fábio Gaudenzi, explica que o único registro mais recente aconteceu em fevereiro deste ano em Seara, e a paciente evoluiu bem, com recuperação completa e alta hospitalar no mês seguinte. Ele também comenta que a linhagem do vírus associada ao surto no navio é diferente da identificada na região oeste.
3: A doença pelo hantavírus entrou no radar da população, da mídia, nas últimas semanas, por conta de um surto que ocorreu no navio de cruzeiro. É importante lembrarmos que o Brasil, Santa Catarina, já tem há praticamente mais de 30 anos casos de hantavirose. As linhagens que ocorrem aqui no país e em Santa Catarina são diferentes desta que está ocorrendo neste surto que foi identificado no navio. Lá é a linhagem Andes, que tem como característica a transmissão entre as pessoas. Então, nós pegamos esse vírus com essa característica, colocamos num doente dentro de um ambiente confinado e com isso a gente obteve essa transmissão. O que ocorre normalmente aqui no estado é completamente diferente disso. Nós temos a transmissão a partir de roedores silvestres, que são o hospedeiro natural dos hantavírus aqui na nossa região. E quando nós, seres humanos, temos contato com excretas, a urina desses roedores, principalmente na forma de aerossóis, quando a gente varre um ambiente, a mobilização, por exemplo, de cereais que tenham essa presença dessas excretas, desses roedores, essas partículas virais tornam-se flutuantes no ar e são inaladas pelo ser humano. E aí sim nós temos a transmissão. Ou seja, é completamente diferente do que foi noticiado. E por que que a gente entende que não há uma característica, um potencial de grande disseminação? Esse evento do cruzeiro foi localizado, as pessoas estão sendo monitoradas, os casos são acompanhados e são bloqueados. É diferente, claro, desse nosso formato da natureza, onde os casos ocorrem de maneira esporádica. Santa Catarina, então, nesses últimos 6 anos, teve em torno de 90 casos e agora, em 2026, nós já tivemos um caso identificado com o início dos sintomas em fevereiro. Foi uma paciente do município de Seara que evoluiu bem, evoluiu para cura. Os sintomas iniciais da hantavirose são muito similares a outras doenças infecciosas. Então, febre, dor no corpo, dor de cabeça, dor abdominal, que vão evoluindo para formas de maior gravidade, com esse comprometimento cardíaco, como se fosse, então, uma infecção bastante grave, que leva também à insuficiência respiratória. O que faz a diferença de outras doenças, como a gente fala, a síndrome respiratória aguda grave, a gripe grave, é a falta de sintomas respiratórios como a coriza, dor de garganta. O paciente não tem esses outros sintomas respiratórios. Ele teve aquele sintoma geral, a dor no corpo, a febre, a dor de cabeça, e pode evoluir, então, para as formas graves. Lembrando que é uma doença que no nosso contexto é predominantemente em ambiente rural, em ambiente com roedores, e esses roedores silvestres, não os roedores que a gente tem nas cidades, que causam outras doenças como a leptospirose. Então a gente precisa entender o contexto da doença, a forma de transmissão, para entender a gravidade e o potencial de disseminação dentro do nosso estado.
2: Da Central de Jornalismo, repórter Henrique Paulo.
1: O Emosc necessita de doações do sangue dos tipos A e O positivos e negativos devido à queda nos estoques. O cenário crítico ocorre em um momento de alta demanda em hospitais e clínicas. Os bons níveis de armazenamento são fundamentais para o atendimento de pacientes em cirurgias, tratamentos e atendimentos de urgência, conforme ressalta

0: a diretora-geral do EMOSC, Patrícia Karsten.
1: O sangue não tem substituto. Quando alguém precisa de transfusão, não tem medicamento que possa ser usado no lugar. E o sangue não se fabrica. A única fonte possível é por meio da doação de uma pessoa saudável para quem precisa. A doação de sangue é um ato seguro e que, de fato, salva vidas. Os catarinenses que precisam de transfusão contam com você. Os tipos sanguíneos mais necessários são A e O, positivo e negativo. Mas, basicamente, para doar sangue é necessário ter entre 16 e 69 anos, pesar acima de 50 quilos e estar em boas condições de saúde.
0: Patrícia também reforça a importância do gesto para salvar vidas.
1: Estamos com alta demanda de sangue e baixa nas doações. E o mais preocupante é que com a chegada do inverno, essa situação tende a piorar. Então, é fundamental que a população entenda que a doação de sangue deve ser um ato de cidadania, de responsabilidade de todos. Quem precisa de sangue é a mãe, o pai, o filho, o marido, a esposa de alguém. É o amor de alguém. Temos que nos colocar no lugar de quem precisa. O EMOSC é um órgão da Secretaria de Estado da Saúde, administrado pela FAES. Santa Catarina conta com você. Salve vidas no EMOSC.
0: Responsável por cerca de 98% da coleta e distribuição de sangue no estado, o EMOSC conta com unidades em diferentes regiões e orienta que as pessoas realizem um agendamento prévio pelo site emosc.org.br. Prefeitura de Modelo implanta laser terapia para tratamento de feridas crônicas. Repórter Gilmar Bortese.
2: A saúde de Modelo segue avançando com novos atendimentos especializados para a população. A Secretaria Municipal da Saúde anunciou a implantação do serviço de laser terapia para tratamento de feridas crônicas e de difícil cicatrização. De acordo com a enfermeira Gabriele Possebon, os atendimentos serão realizados por profissionais capacitados, mediante avaliação clínica e agendamento prévio, seguindo o protocolo técnico definido pela Secretaria de Saúde.
3: Que a Secretaria Municipal de Saúde passará a contar com atendimento em laser terapia para auxiliar no tratamento de feridas crônicas e de difícil cicatrização. O serviço será realizado por profissional capacitado, mediante avaliação clínica e agendamento prévio, seguindo o protocolo instituído pela Secretaria Municipal de Saúde. A laser terapia será destinada prioritariamente para pacientes com lesões crônicas, como lesões por pressão, úlceras e outras feridas com dificuldade de cicatrização, conforme critérios técnicos definidos pela equipe responsável. Importante destacar que o atendimento não será realizado para fins estéticos ou outras demandas sem indicação clínica prevista no protocolo do serviço. O protocolo de utilização da laser terapia foi elaborado pela equipe técnica da Secretaria de Saúde e aprovado pelo Conselho Municipal de Saúde, garantindo segurança, organização e qualidade no atendimento à população. Para mais informações, os pacientes devem procurar a unidade de saúde.
2: A iniciativa busca ampliar a qualidade e a humanização no atendimento público, oferecendo mais conforto, segurança e melhores condições de recuperação aos pacientes do município. Da Central de Jornalismo para o RCO Notícias, repórter Gilmar Bortese.
0: A rotina de quem enfrenta quilômetros na estrada em busca de formação começa a ganhar um importante apoio em Sul Brasil. A Prefeitura abriu as inscrições para auxílio transporte e benefício destinado aos estudantes do município que se deslocam diariamente para estudar. O cadastro pode ser realizado até o dia 29 de maio, diretamente na Secretaria Municipal de Educação durante o horário de expediente. Para garantir o acesso, os acadêmicos devem apresentar documentos pessoais, comprovante de residência, de matrícula e frequência no curso, além das informações bancárias. Conforme divulgado, o recurso é destinado a universitários de cursos tecnológicos reconhecidos pelo Ministério da Educação. A possível redução de trabalho e diminuição de 44 para 40 ou até 36 horas reacendeu um debate que ultrapassa o campo trabalhista. O vice-presidente da Aurora, Marcos Ordã, manifestou preocupação com os impactos da medida sobre o setor agropecuário que operam em regime contínuo.
4: Preocupação com o projeto 6 e 1. Esse realmente veio na veia, ele veio direto no coração das empresas. Ele realmente é um momento que deixa os deputados e senadores de saia justa, porque aquele que disser que não concorda vai perder voto. Aquele que não quer dizer que concorda, mas não quer dizer que não concorda, para não perder voto, vai ficar quieto e vai passar. Então a situação, mas saiu agora um levantamento feito por auditores no Paraná, que o custo a maior das cooperativas do Paraná chega a 6 bilhões e 400 milhões de reais. Esse 6 por 1, trazendo ele para 5 por 2. Quer dizer, trabalhando 5 dias e folgando 2. Na Aurora, isso é real, 1 bilhão e 400 milhões de reais. Eu falei até na palestra que eu dei aí no Itaipu Rural. Da onde sai esse custo? Muita gente diz, é mentira. É, da onde sai esse custo? Esse custo é que nós vamos trabalhar um dia menos, nós vamos ter que contratar 11.500 funcionários para substituir esse dia. Nós não temos espaço para colocar esses 11.500 funcionários. A produtividade não vai compensar, é só a questão de aproveitar o dia. Com a máquina que produz 100 quilos por dia, ela vai continuar produzindo 100 quilos por dia. O volume produzido não vai mudar. Estou falando aqui da Aurora, mas as empresas vão ter uma dificuldade muito grande. Eu imagino a área de supermercados, as grandes redes de supermercado, como é que eles vão fazer para atender em sábado e domingo. E no meio desse projeto de lei tem coisas que muita gente não está se dando por conta, a não ser que os deputados, senadores mudem. Mas eu li, por exemplo, que vai dar oportunidade para o funcionário discutir esses 5 dias de trabalho. Ele pode optar em aumentar as horas e trabalhar só 4 e folgar 3. Agora, se ele está na indústria e está lá produzindo, como é que eu vou tirar funcionário do meio, aquele que faz a dessecação, aquele que faz espocejamento, como é que vai ficar? Eu não tenho como tirar. E vai dar o direito para o funcionário discutir. Eu vou trabalhar 2 horas a mais por dia, é um direito que eu tenho, não quero trabalhar na sexta-feira. E daí? Isso é real, está lá no projeto.
0: Conforme Marcos, no agronegócio, a lógica operacional não segue o relógio urbano. Pecuária leiteira, avicultura e suinocultura exigem manejo diário, inclusive aos fins de semana e feriados.
4: Como é que nós vamos fazer com que o suinocultor, o avicultor, o produtor de leite, vão ter que dizer para o porco, olha, eu vou deixar a comida aqui, a hora que vocês quiserem, venham buscar, porque eu não vou estar aqui, eu não posso trabalhar. Vou instalar robô para dizer, ah, vai, tira a leite da vaca na sexta e sábado, domingo, porque eu não vou estar trabalhando. Como é que vai recolher esse leite? Como é que vai transportar suínos, aves, em carga viva, no caso? Como é que vai fazer? Por um lado, tem a lei que te obriga a transportar o leite no máximo 48 horas. Ele tem que chegar na indústria com 4 graus, no máximo 7 graus. Vai botar um funcionário a mais no caminhão? Que já tem 2 para cumprir, porque tem que ter 11 horas de descanso por dia? É lei? Então você imagina a confusão que está para vir e que as pessoas não estão se dando por conta. É muito fácil você, não, vou folgar um dia, que é a propaganda que tem, vou folgar um dia. Mas não é folgar um dia. É o que tem no meio desse enrolation e que vai sobrar para quem? Daqui 3 anos, 2 anos, o consumidor vai ter que pagar essa conta. Esse mesmo cara que está folgando um dia, ele vai pagar no supermercado. Ou você acha que vão continuar pagando o mesmo salário a vida toda? Vão começar a dispensar esses funcionários, contratar outros com salário menor e repassando essa conta para o consumidor. Então é uma preocupação. Nós já fizemos a abordagem em Brasília, o Neivor ficou lá essa semana passada, a Mari foi para lá, que é da parte de gestão de pessoas, a OCB está ativa, mas infelizmente os nossos políticos querem reeleição.
0: Um levantamento da OSESC aponta que a mudança teria um custo adicional estimado em 69 milhões por mês nas cooperativas. 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
5: Chegamos com as informações esportivas nesta terça-feira. O Internacional recebe o Atlético às 7h30 da noite de hoje no estádio Beira-Rio em Porto Alegre, na partida de volta da quinta fase da Copa do Brasil. Além da vaga, o jogo pode render uma marca inédita de invencibilidade na temporada e um reforço milionário aos cofres do clube. O Colorado tem a vantagem no confronto pela vitória na ida por 2-1. A confirmar a vaga nas oitavas do torneio com empate ou nova vitória, o Inter chegará a 6 partidas consecutivas sem derrotas, algo que ainda não aconteceu em 2026. A sequência teve início justamente na vitória sobre o time mineiro pela Copa do Brasil. Passou pelo empate com o Botafogo, vitória sobre o Fluminense, a conquista da Recopa Gaúcha sobre o Brasil de Pelotas e, mais recente, o empate com o Coritiba. Nesta temporada, o time já havia alcançado 5 jogos seguidos de invencibilidade, entre março e abril, quando venceu Santos e Chapecoense, empatou com o São Paulo, derrotou o Corinthians e voltou a empatar no Clássico Grenal. A série foi interrompida na derrota para o Mirassol pela 12ª rodada do Brasileirão. Até agora, o único revés da equipe nos últimos 11 jogos. Caso o Internacional avance à próxima fase, também renderá mais R$3 milhões em premiação da CBF. O valor é considerado importante para a saúde financeira do clube. Apenas pela participação nessa fase, o Colorado já assegurou R$2 milhões. Em vantagem no confronto, o time de Paulo Pezzolano aposta no fator casa e a sequência do time para confirmar a classificação. Alejandro ganha mais uma oportunidade no comando do ataque com Carbonero como parceiro. A provável escalação do Inter: Rocher no gol, Bruno Gomes, Félix Torres, Victor Gabriel e Matheus Bahia, Vidiagra, Bruno Henrique, Vitinho e Bernabé, Carbonero e Alejandro. Outros jogos pela Copa do Brasil hoje: Fluminense enfrentando o Operário e Cruzeiro e Goiás. Faltando 30 dias para a Copa do Mundo, o Flamengo é o clube com mais jogadores pré-convocados pela seleção brasileira para a Copa. Foram 7 nomes entre os 55 enviados por Carlo Ancelotti para a FIFA na noite de ontem: Danilo, Alexandro, Léo Pereira, Léo Ortiz, Lucas Paquetá, Pedro e Samuel Lino. A lista oficial com os 26 jogadores que irão representar a amarelinha na Copa será divulgada pelo técnico na próxima segunda-feira, dia 18, em um evento realizado no Museu do Amanhã, no Rio de Janeiro. O Brasil está no grupo C da Copa, que conta com Marrocos, Escócia e Haiti. A estreia do time será diante dos marroquinos no dia 13 de junho. Com as informações do esporte, para o RCO Notícias, Henrique Paulo.
0: Mais informações em nossa programação. Eu sou o Hernani Edson e encerro aqui o RCO Notícias. Boa tarde.
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8: 12:41.
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12 minutos nos separam da uma da tarde. Um abraço também ao Claudemir, a dona Liana Kominkiewicz, linha São Carlos, Sul Brasil, estão na audiência. Obrigadão.

0: Bom apetite, né? Comeram bem? Tudo certo?
1: Dia, Miltinho. Quero participar do sorteio do Enio do Gás. É o Nestor Luiz Brutos, do bairro Bela Vista.
0: Valeu, estamos atendendo algumas participações ainda da manhã, né? Mas devagarinho, a gente chega lá. Alô, alô, Navarini também. Alô, Nestor Brooks, aquele abraço, boa sorte. 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Onze minutos nos separam da uma.
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Mais uma preferência do ouvinte Amado Batista com Simone Simaria. Olha seca, Zé Felipe, meu grito de amor. Alô, José Quevedo, galera aí do Boa Vista 2, aquele abraço. Boa sorte no sorteio também, carga de gás, gentileza, Enio.

17 graus, tempo firme na Grande Pinhalzinho na região. Outono gelado, isso não? Então, daqui a pouquinho começa o ritmo bailão. Quer preparar a seleção pra dança aí? Então manda pra gente 3366-6200.

0: Sinais, Luan Santana. E você sabia que em Bom Jardim da Serra, na Serra Catarinense, termômetros hoje registraram menos 7 graus. Caramba! Puxadão parelho, né, gente? Friozinho do outono, né, minha gente? Fez calorzinho bom, Alexandre. Fez calorzinho bom. Bem-vindo, Friozinho. 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É bom, né? É fácil. O mundo todo nos ouve. No sinal, 13 horas 2 minutos.
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2: Boa tarde, Milton. É a Lucy da Cruz, do bairro Maria Terezinha. Ia participar do sorteio do Vale Gás, do Enio Gás. Agradeço por atendido e estou escutando o seu programa. Adoro o programa da Centro-Oeste, mas quando é você e o José, meu Deus, muito legal. Tá bom? Obrigado por atendido.
0: Tá bom, dona Lucy, obrigado, boa sorte, tá? Enio Gás, hoje presenteando a galera através de sorteio, né? Alguém leva, então quanto mais você participar, mais aumenta sua chance. 33666200 e também no nosso portal rco.com.br na aba promoções. Claudir Cornelis também na sintonia, obrigado. 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
3: 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Nota de falecimento. A esposa Letícia, cunhado Luan e sogros Elizabeth, Gilmar, Aniszewski comunicam com profundo pesar o falecimento de Joel César Davi, aos 38 anos, ocorrido ontem no hospital em Pinhalzinho. O corpo está sendo velado na Capela Mortuária Santo Antônio. Atos de encomendação dar-se-ão hoje às 16 horas, seguindo logo após para sepultamento no cemitério municipal. A esposa Letícia, cunhado Luan e sogros Elizabeth e Gilmar Anisevski comunicaram com profundo pesar o falecimento de Joel César Davi, aos 38 anos. As famílias enlutadas, nossos sentimentos de pesar. Serviços fúnebres estão sendo prestados pela Funerária Auxiliadora de Pinhalzinho.
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Conexão 100.9, aqui na Rádio Centro, é sua companhia inseparável até as duas. Agora são 13h08. E você que estava aguardando aquele horário assim de aquele ritmo de bailão, você gosta? A gente adora também, tá? Converíamos. Tá afim de curtir aquele seu modão preferido? Manda pra gente. Então, ó, 13h09, que comece o bailão!

0: banda Ativa Some ou Me Assume. É, isso foi modão. Também nós tivemos aí a banda Portal da Serra, Doce Bandida. E a gente por aqui ter a nossa playlist também com a sua participação. Basta nos indicar a sua música preferida. Tá na mão. 13 horas 15 minutos.
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5: O Brasil deve exportar um volume recorde de 113,6 milhões de toneladas de soja em 2026, segundo estimativas divulgadas pela Associação Brasileira das Indústrias de Óleos Vegetais. A projeção foi aumentada em mais de 2 milhões de toneladas em relação ao mês anterior, enquanto o país concluiu a colheita da safra, que também deve ser a maior já registrada. Caso essa previsão se confirme, o Brasil, maior produtor e exportador mundial de soja, terá um aumento de 5,4 milhões de toneladas nas exportações em relação a 2025. Esse crescimento é resultado da ampliação das áreas plantadas e de condições climáticas favoráveis, segundo a associação. Além da safra recorde no Brasil, outros países também tiveram colheitas expressivas, aumentando a oferta mundial da soja. Por isso, a associação reduziu a previsão de preços do produto para 2026, o que deve resultar em receitas menores com exportação em comparação a 2025.
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Canção e Cantos, Morena Misteriosa, indicação da Andréia, também da Paula, pessoal ligadinho com a gente, obrigado. A Neuci Guedes Meotti, do bairro Jardim Maria Terezinha, também ligada, obrigado, boa sorte no sorteio. Lembrando que tem carga de gás, gentileza, Enio Gás, sorteio no Som Brasil. Alô, Gabriela e Cristina Quevedo dos Santos, aqui de Pinhalzinho também. Muito obrigado, boa sorte. Claudir Cornelius na sintonia igualmente. A Jacira Machado também. Todo mundo se habilitando para faturar uma carga de gás. Ó, e agora 13 horas e 21 minutos, precisou de gás? Não entre em pânico, certo? 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

Banda Destaque Nacional, por te amar demais. Como é bom ter também a companhia, a audiência do patrocinador do presente de hoje, Enio Arendts, o amigo, a família, a equipe, um abração. Obrigado pela parceria, pela sintonia também, legal. A Gabriela e Cristina Quevedo dos Santos, na sintonia. Família Riedel. A Rosana, o Cleito, o Antônio, a Milena dos Santos, a Cleide, a Cecília, todo mundo ligado. Todo mundo quer ganhar carga de gás, gentileza, Enio Gás. Victor Gabriel Rodrigues dos Santos, também participando do Vale Gás. E se ganhar, vou dar para minha mamãe, a Vilma Rodrigues, tenho 13 anos. Valeu! Boa sorte para você, Victor. Chegando mais modão, 13 horas e 28 minutos. Esse é o modão aí do Passarela. É da hora.

0: banda Passarela com Magia do Boteco, DVD 30 anos das feras. É o nosso Conexão que fica com você até as duas nesta terça-feira, 12 de maio, que já foi uma manhã geladérrima, fez 2 graus. Neste momento, 18 graus, tempo firme, sol brilhando na Grande Pinhalzinho, também na região. Você acompanha agora 100.9 News, notícia da hora com o colega Henrique Paulo. E daqui a pouquinho, nós estamos de volta, 13 horas 31 minutos.
1: Sem ponto 9 News e a informação da Central de Jornalismo. Um idoso de 80 anos morreu após um carro invadir a sua residência onde ele estava na manhã desta segunda-feira em Seara. O acidente aconteceu próximo da SC-283. Segundo o Corpo de Bombeiros, a vítima foi atingida pelo carro e também por parte da estrutura da casa, destruída com o impacto. O condutor do automóvel foi encaminhado para atendimento médico. Da Central de Jornalismo, repórter Henrique Paulo.

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0: Ouvimos Rogério Magrão e Bando Coração Pirô. É modão, é sucesso da atualidade. Teve São Francisco, amanhã é sua vez. E tem mais participação do ouvinte, é claro, vamos lá.
1: Boa tarde, meu. Quem fala é o negócio. Deve ver se podia participar de sorteio da Valerácia. Amanhã eu vou dar pra minha mãe, tá?
0: Beleza? Oi, Leonir, claro que pode participar. Já participou e boa sorte. Presente pra mamãe, né? Miraci Bassanese, pessoal de modelo, que está ligado com a gente também, muito obrigado, boa sorte. A Daniela Moreira da Silva, loteamento Ipe Capinhalzinho também, todo mundo ouvindo, muito obrigado mesmo. 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

0: Tem a Daya, a Carol, o pessoal ligado com a gente, obrigado. Pediram a Morena Misteriosa, Céu e Cantos. Rodei agora há pouco, tá? Mas muito obrigado pela companhia, pela participação. Continue ligadas. 15 minutos nos separam das duas.
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Pagando Express, os meninos de ouro, nem amizade restou. Teve também Rogério Magrão, a banda modelo, né? Se eu não tivesse bloqueado, banda modelo com Rogério Magrão, também no auge aí, muito sucesso. 7:02, o nosso Conexão dessa terça-feira vai fechando por aqui, mas deixo vocês em boa companhia, colega Lindomar José, daqui a pouquinho chega com o Sincroniza. Temperatura 20 graus, solzinho bom, né? Caramba! E aí uma lagarteada, né? Faz bem, naquela vitamina. Bom, né? Querendo Deus, amanhã estaremos de volta às 11 com mais Conexão e às 5 da manhã com o nosso Sertão Querência também. Muito obrigado a todos, muito obrigado, Deus. A gente se encontra por aí, tchau!

100.9 News, a informação da hora. O governo de Santa Catarina realizou nesta segunda-feira a segunda edição do SC Day em Nova York. O evento ocorreu em Harvard Club, em Manhattan, e reuniu 110 investidores, enquanto empresas e entidades, 60% delas não catarinenses. O governador Jorginho Melo anunciou em vídeo na abertura do evento a inauguração do escritório permanente da Invest SC nas Américas, com sede em Nova York. O secretário de Articulação Internacional, Paulo Bornhausen, e o presidente da Invest SC, Gil Prayon, representaram o governo no estado. A programação apresentou projetos estruturantes do estado, entre eles a Via Mar e a ZPE de Imbituba, ambas em fase de lançamento, e editais de PPP, além de painéis com empresas catarinenses de setores de real estate, tecnologia, agronegócio e logística portuária. 100.9 News, com a informação da hora para a rádio da sua cidade, Hernani Edson.

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1: 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Nota de falecimento. A esposa Letícia, cunhado Luan e sogros Elizabeth, Gilmar, Anisevski comunicam com profundo pesar o falecimento de Joel César Davi, aos 38 anos, ocorrido ontem no hospital em Pinhalzinho. O corpo está sendo velado na Capela Mortuária Santo Antônio. Atos de encomendação dar-se-ão hoje às 16 horas, seguindo logo após para sepultamento no cemitério municipal. A esposa Letícia, cunhado Luan e sogros Elizabeth e Gilmar Anisevski comunicaram com profundo pesar o falecimento de Joel César Davi, aos 38 anos. As famílias enlutadas, nossos sentimentos de pesar. Serviços fúnebres estão sendo prestados pela Funerária Auxiliadora de Pinhalzinho.
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você de Pinhalzinho. Boa tarde, região. Estamos começando mais uma programação aqui na 100.9. Sim, está no ar o nosso Sincroniza! Tarde de terça-feira, 12 de maio de 2026, temperatura na casa dos 19 graus e meio. Excelente tarde! Eu sou o Lindomar, te faço companhia até às 16h30. O melhor da música passa por aqui, começando sempre com o sucesso

0: Super sucesso aqui na sua tarde, Alicia Keys, aqui na programação 100.9. Tem muito mais som já. 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Rádio 14 horas, 17 minutos. Boa tarde.
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0: Legal demais, Taylor Swift aqui na programação 100.9. Teve também Jonas Brothers.
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0: É, clima de outono. Temperatura na casa dos 20 graus. Agora tempo bom em Pinhalzinho e região. Segue o som. Esse é o nosso Sincroniza.

0: Isso pra você, fechando mais uma sequência. Cidade, 14 horas 32 minutos. Boa tarde.
1: Tem 100.9 News e a informação da Central de Jornalismo. A Polícia Federal inicia nesta terça-feira a Operação Força Integrada 2, mobilização nacional contra o crime organizado realizada simultaneamente em 16 estados. A ofensiva acontece no mesmo dia em que o governo federal lança o programa Brasil contra o crime organizado, pacote de 11 bilhões de reais voltado ao combate às facções criminosas. Ao todo, os agentes cumprem 165 mandados de busca e apreensão e 71 de prisão no Rio de Janeiro, Minas Gerais, Ceará, Rio Grande do Sul, Paraná, Santa Catarina e também no Maranhão. Da Central de Jornalismo, repórter Henrique Paulo.

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1: O Grupo Graziotin, uma das maiores varejistas do Brasil, realiza processo seletivo para nova loja Por Menos em Pinhalzinho. Inscrições acontecerão de 11 a 14 de maio no Salão Paroquial, das 8 horas da manhã às 17h50. Interessados deverão comparecer com documentos de identificação. A empresa oferece vale alimentação, auxílio saúde, plano de carreira e participação nos lucros. Os aprovados na seleção farão treinamento na matriz em Passo Fundo. É necessário disponibilidade para viagem de até 2 semanas. Não perca essa oportunidade. Inscrições de 11 a 14 de maio no Salão Paroquial, das 8 às 17 horas e 50 minutos.
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3: Simbora com mais som. Agora faltando 23 minutos para

0: pendências.
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0: 14 minutos nos separando das 15 horas. Boa tarde.
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0: E olha só, você que está me ouvindo, me diz um negócio, o que o seu sorriso diz sobre você? A gente trabalha tanto, mas às vezes esquece de cuidar da própria autoestima, não é mesmo? Tem gente que até esconde o sorriso, né, nas fotos e tudo mais. 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

6 minutos nos separam das 15 horas. Excelente tarde para você. Temperatura subindo, né? Gradualmente, aos pouquinhos. Já estamos aí praticamente com 21 graus agora na tarde de terça-feira. E o som de Engenheiros do Havaí para aquecer o clima.

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A ponte que uniu ilha e continente atravessou gerações e se transformou no maior símbolo de Santa Catarina, chega ao seu centenário. Para celebrar os 100 anos da ponte Hercílio Luz, o Parlamento Catarinense promove na noite desta terça-feira uma sessão especial marcada por homenagens, memória e emoção. A iniciativa, liderada pelo deputado Marcos Vieira, integra a programação comemorativa da histórica estrutura, inaugurada oficialmente em 13 de maio de 1926 e reconhecida mundialmente como uma das grandes obras da engenharia do século XX. 100.9 News, com a informação da hora para a Rádio da Sua Cidade, Hernani Edson.

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16: Demais, então, e chegando para abrir a nossa hora 2, o nosso momento flashback, aquele momento de embarcar na máquina do tempo e viajar de volta ao passado, lá na década de 80, início dos anos 90, a gente curtia essa daqui, ó, John

0: programação para recordar aí grandes nomes da música, grandes sucessos também, né? É o nosso momento flashback todos os dias a partir da hora 2 de programação, hein? E você pode ligar e pedir a sua também, 3366-6200. Agora 15 horas e 20 minutos. Boa tarde.
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0: sequência. Rápido intervalinho, já já a gente volta.
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0: Agora 15 horas 32 minutos. Boa tarde.
2: Sem ponto 9 News e a informação da Central de Jornalismo. Santa Catarina é o estado que menos recebe Bolsa Família, conforme dados do IBGE, divulgados na última semana. O estado reduziu a participação no benefício, passando de 4,3% dos domicílios em 2024 para 3,9% em 2025. A redução do Bolsa Família acompanha o crescimento do emprego. O estado criou 58,8 mil vagas formais no ano passado e tem a menor taxa de desocupação do país, com apenas 2,2%. O governo O governador Jorginho Melo destacou os investimentos do governo do estado na criação de um ambiente de negócios favorável para o catarinense criar a sua empresa ou trabalhar com carteira assinada. Da Central de Jornalismo, repórter Gilmar Bortesi.

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1: Muito bem, chegamos com mais uma edição do nosso Balcão de Empregos. Diariamente, em duas edições diárias aqui na 100.9. às 9h45 e também às 15h30, trazendo para você as vagas de trabalho disponíveis para Pinhalzinho e região. Empresa com fábrica em Cunha Porã realiza a entrevista de empregos dia 19 de maio entre as 9h e 14h na Avícola Pinhal, próximo ao Trevo Leste, aqui em Pinhalzinho. Aos contratados, a empresa disponibiliza transporte, vale alimentação, refeitório, plano de saúde e outros benefícios. Vaga para auxiliar de produção em fábrica de uniformes profissionais em Pinhalzinho. Contatos no 3366-2518. Vaga para camareira em hotel no centro da cidade de Pinhalzinho. Contatos no 98904-3674. Rede de lojas contrata operadora de caixa. Currículos pelo 99105-5416. Fábrica e loja de confecções contrata costureira. Currículos pelo 3366-1679. Frigorífico em Nova Erechim dispõe das seguintes vagas: auxiliar de controle de qualidade, auxiliar administrativo, analista de RH, cozinheira, auxiliar de cozinha, analista de qualidade com formação em medicina veterinária. Currículos poderão ser enviados via WhatsApp no 499-8859-3716. Vaga para costureira e revisora de costura. Contatos no 999-34-2512. Posto de combustíveis contrata operador de caixa. Currículos no 988-18-8570. Vaga para faxineira em loja em Pinhalzinho. Currículos pelo 988-66-6343. Farmácia contrata atendente e caixa. Currículos pelo código de área 54 99934-5884. E loja de móveis e eletros contrata vendedor ou vendedora. Informações complementares para estas vagas poderão ser obtidas pelo 3366-6200 ou diretamente na recepção da Rádio Centro-Oeste em horário comercial. Você que é comerciante ou da indústria e precisa anunciar vagas de trabalho disponíveis, entre em contato no 3366-6200 ou via e-mail aqui com a Rádio Centro-Oeste e repasse suas informações. Anunciar vagas de trabalho no Balcão de Empregos não tem custo para o anunciante. Balcão de Empregos em duas edições, às 9h45 e às 15h30, de segunda a sexta-feira.
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1: Minutos nos separando das 16 horas. Tem mais música. E

0: 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Bacana! Simbora então, hein? Rápido intervalinho por aqui para fechar mais uma sequência. Já já também tem mais música. E o alô do ouvinte aqui na programação 100.9. 13 minutos nos separando das 16 horas.
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0: Bom demais, hein? 10 minutos nos separando das 16 horas. Tem o alô do ouvinte, a Iraci Miller, aqui de Pinhalzinho, tá ligadinha e participando aí do Vale Gás com Enio Gás. A Marli Ternos, também aí da Lajeado Pedro Saudades. Terça do Gás com Enio Gás, valeu, boa sorte. Marisa Bonkowski, aqui de Pinhalzinho, também participando do sorteio. O Rubem Chu tá ligadinho com a gente, valeu, Rubem, tudo de bom. O Aldacir, também de Pinhalzinho, né, participando aí da programação também do Vale Gás.
1: Essa moda é boa demais, hein?
0: Bruna Viola.
2: Sei que tá difícil agora.
0: Bate na Madeira é o nome da, do sucesso que você curte por aqui. Manda um alô também pro pessoal que tá trabalhando, né? Ligadinho na nossa programação. Obrigado por nos permitir te fazer companhia aí no teu ambiente de trabalho, então.

0: Léo Magalhães aqui na programação. Centro-Oeste FM. E pra fechar mais uma hora tem o som dela, Gabi Martins com Luan Pereira. Agora a temperatura em 21 graus.
1: Peraí.

0: 16:02. Boa tarde.
1: Em ponto 9 News, a informação da hora. Alesc, por meio da Escola do Legislativo, deputado Lício Mauro da Silveira, iniciou nesta segunda-feira a 11ª edição do programa Estágio Visita, iniciativa voltada à aproximação de estudantes universitários da rotina e do funcionamento do parlamento catarinense. A abertura ocorreu no auditório Antonieta de Barros e reuniu 77 estudantes de 20 municípios do estado. Durante 3 dias de programação, os participantes irão acompanhar atividades legislativas, visitar setores da casa, observar sessões e reuniões de comissões, além de participar de debates e encontros com parlamentares e servidores. 100.9 News. Com a informação da hora, para a rádio da sua cidade, Hernani Edson.

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3: Na Blitz de hoje tem Bia Frazô, Imperfeita.

Raízes, hein? Sucesso Kleber e Cauã. Teve também Luan Santana. E Bia Frazon, Imperfeita, foi a nossa Blitz de hoje. Pra você uma excelente tarde de tempo bom em Pinhalzinho, ensolarada, clima gostoso, temperatura em 21 graus nessa tarde.

0: Acerte com a gente, 16 e 16.
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1: Legal, é o nosso Sincroniza, aqui pelas ondas da 100.9, Rádio Centro-Oeste. 47 anos com você.

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2: Legal demais, hein? E assim a gente vai chegando ao final da programação de hoje. Deixa eu mandar mais alôzinho por aqui para a Daniela, tá ligadinha com a gente. Oi, Dani, tudo de bom? Boa sorte também, tá participando aí do nosso Vale Gás. Quem também tá sintonizado por aqui é a Jacira Machado, aqui de Pinhalzinho, também quer participar do sorteio. Valeu, Jacira, boa sorte. A Veronice Quevedo tá participando também. Tudo de bom, obrigado pelo carinho da sua sintonia. E a gente vai ficando por aqui então com a programação do Sincroniza. Tá chegando José Soares e o Som Brasil. Bacana? Excelente restinho de tarde pra você. Se Papai do Céu nos permitir, eu volto amanhã a partir das 14 horas com mais um Sincroniza, conectando você com o que é sucesso, com o mundo da música. Bacana? Grande abraço, fica com Deus e até lá.

100.9 News e a informação da Central de Jornalismo. Um homem em situação de rua foi encontrado morto em um ponto de ônibus em São Bento do Sul, no Planalto Norte de Santa Catarina, na manhã desta terça-feira, dia 11. A prefeitura suspeita que a morte tenha sido influenciada pelo frio que atingiu o estado e informou que um abrigo de inverno está montado para receber pessoas que precisam. O nome do homem não foi informado. O município registrou 0,31 graus às 7 horas, segundo o Centro de Informações de Recursos Ambientais. Na Serra, os termômetros chegaram a menos 3,7 graus ao amanhecer. Da Central de Jornalismo, o repórter Gilmar Bortesi.

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6: O primeiro contato com o mercado de trabalho pode transformar sonhos, ampliar horizontes e abrir novos caminhos para o futuro. Em Santa Catarina, estudantes da rede pública em situação de vulnerabilidade social estão tendo essa oportunidade por meio do estágio social do Tribunal de Justiça. O programa oferece bolsa remunerada, auxílio transporte e experiência profissional para adolescentes que atuam em fóruns de diferentes regiões do estado. A iniciativa está presente em cidades como Florianópolis, Criciúma, Joinville, Blumenau e Chapecó. Além da experiência profissional, o projeto busca fortalecer o vínculo dos estudantes com a educação e incentivar novas perspectivas de vida. A psicóloga escolar Letícia Ramos Melo acompanha de perto esse trabalho em Criciúma.
7: Então, essa aproximação ela contribui para a construção de um sentimento de pertencimento social, de reconhecimento simbólico, de elementos que são fundamentais para o desenvolvimento da identidade, da autoestima, oferecendo novos referenciais identificatórios e abrindo a possibilidade delas traçarem novos caminhos, né? Ter contato com outras pessoas, novas visões de futuro.
6: As estudantes selecionadas conciliam a rotina escolar com atividades administrativas dentro do fórum. E segundo a psicóloga, a experiência vai além da formação profissional.
7: O desenvolvimento de uma maior responsabilidade, de autonomia, capacidade de lidar com regras, com algumas frustrações, capacidade de organização. Então, isso tudo elas vão levar para a sua vida acadêmica, né, e também profissional futuramente.
6: A iniciativa também tem impactado servidores que acompanham a rotina das adolescentes dentro do judiciário. A chefe de secretaria do Fórum de Criciúma, Luana Soares Souza, destaca o comprometimento das estudantes.
8: Está sendo muito bom, a gente recebeu alunas muito sérias, comprometidas. Estou aqui há 22 anos, é impossível que a gente não se inspire também nessa vontade que elas chegam de aprender coisas novas, de ver tudo que a gente faz aqui. Enfim, eu tenho certeza que o futuro delas vai ser de muito sucesso e espero mesmo que elas, estando aqui esse tempo conosco, a gente consiga contribuir de alguma forma para o crescimento delas.
6: O estágio social tem duração inicial de 1 ano, com possibilidade de prorrogação. Mais do que a experiência profissional, o projeto reforça a educação como ferramenta de transformação social e construção de oportunidades. De Florianópolis, da Rede de Notícias Acaerte, Amarilis Pequeno.
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Som Brasil no seu rádio. Alô, você, muito boa tarde, terça-feira, 12 de maio de 2026, 21 graus, a temperatura está marcando no momento aqui no centro da capital da amizade, hoje dia da enfermagem. Estamos chegando no seu rádio para ficar contigo para mais uma edição, hein? É o Som Brasil no seu rádio. Até às 6h30 eu te faço companhia por aqui, diretamente dos estúdios no centro aqui da capital da amizade. Prazer estar contigo para mais uma edição do nosso Som Brasil, hein? 3366-6200. Hoje está valendo o Vale Gás. É a terça com todo gás. Uma recarga de gás para você que está ligado com a gente. Você pode estar mandando o seu recado para nós aí, tá certo? Vai lá, 3366-6200. Até às 6h30 eu te faço companhia por aqui. Seu amigo José na comunicação. E o Som Brasil vai começar, hein? É a música sertaneja, nativista e gaúcha para você. Jorge Mateus, abrindo todas. 19 faltando para 5, aumenta o som.

Aí pra você, Humberto e Ronaldo com Gustavo Lima. Chega mais pra cá, Jorge Matheus também passando por aqui. A programação aqui da 100.9. Alô, Dilvo, aqui lá de Nova Erechim, hein? A Patrícia também tá mandando um recado pra nós aqui. Boa tarde. Ah, deixa eu ver mais uma participação. Alô, Veronice Quevedo também. Boa sorte a vocês aí. Intervalo comercial chegando no seu rádio. Já já eu volto com muito mais. Se liga nessa. Participe, vai de gás hoje. É a terça com todo gás.

0: Na Rádio da sua cidade, 12 faltando para 5. Boa tarde.
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4: Som Brasil no seu rádio 8, faltando para 5 horas da tarde. Participe. Boa tarde para você, terça-feira. Hoje está valendo Vale Gás. Oi para a Marisa, aqui de Pinhalzinho, tá ligado com a gente. Boa sorte, hein? A Martin também manda um recado pra nós aqui. Tudo de bom, hein? Felicidades. Tem mais som aqui.

0: Som Brasil no seu rádio, 17 horas e 1 minuto. Aí você ouviu Tradição também, Rogério Magrão e banda passaram por aqui. Deixa eu mandar um alô aqui para meu amigo o Lucas, lá de Saudades, Vale da Hospitalidade. Mandou a participação aqui na tarde também. Forte abraço, boa sorte. Intervalo comercial chegando no seu rádio. Já já eu volto com muito mais. Na Rádio da Sua Cidade, 5 horas e 2 minutos. Boa tarde.
1: C.9 News, a informação da hora. Estão abertas as inscrições para o 6º Fórum Oeste Catarinense do Leite, Foca Leite, que acontece no dia 2 de junho no Centro de Pesquisa para a Agricultura Familiar da IPAGRE, em Chapecó. Os interessados podem realizar sua inscrição gratuitamente. O evento, em comemoração ao Dia Mundial do Leite, tem como tema este ano inovação e sustentabilidade na cadeia do leite, com foco no manejo e na dieta animal, como estratégias para aumentar a produção e reduzir custos e impactos ambientais. O evento é direcionado a técnicos, pesquisadores, produtores, estudantes e demais interessados em debater um dos setores mais relevantes da economia catarinense, especialmente no Oeste, que, segundo o IBGE, é uma das três maiores bacias leiteiras do país. 100.9 News, com a informação da hora, para a rádio da sua cidade, Hernani Edson.

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1: Som Brasil no seu rádio, 17 horas e 7 minutos. Excelente tarde para você, terça-feira, 12 de maio de 2026. Alô para o Marcelo, aqui de Pinhalzinho. Boa tarde, hein? A Renata também está na companhia. Alô, Joyce Campos, da Capital da Amizade. Meu amigo Dirceu também manda um recado para nós aqui, está participando. Vale Gás hoje. Está valendo uma recarga de gás para você. 3366-6200. Vale Gás aqui na programação, aqui da 100.9, hein? Pode seguir ligado, participando aqui na tarde.

0: 5:18, é Henrique Gabriel com Chitãozinho e Chororó na sua tarde. Alô, meu amigo Adilson, aqui de Pinhalzinho também. O Exílio Bolles também tá ligado com a gente. Boa tarde, tá participando. Vale gás, hein? Família Schaefer de Pinhalzinho também tá curtindo a programação. Dona Terezinha, toda a família também receba o nosso abraço e o nosso carinho. Eu tenho um super convite para você, ó, gente. O grupo Grésio Team é uma das maiores varejistas do Brasil. Realiza processo seletivo, então, aqui em, está realizando o processo seletivo, então, aqui em Pinhalzinho, até quinta-feira, dia 14, lá no espaço da antiga agência do Acresol, na Avenida Brasília, aqui em Pinhalzinho, então, das 8 às 17h50. Interessados devem comparecer com documento de identificação. A empresa oferece vale alimentação, auxílio saúde, plano de carreira, ainda participação nos lucros. Os selecionados farão treinamento então na matriz lá em Passo Fundo e é necessário ter disponibilidade para viagem até 2 semanas. Não perca então essa oportunidade. Então o grupo Grazio Team está realizando o processo seletivo então para a nova loja por menos aqui em Pinhalzinho, lá na agência, na antiga agência da Cresol, então na Avenida Brasília. Você pode passar lá e com certeza aproveitar essa oportunidade aí. Um abraço para a Daiane, toda a equipe sempre estão ligadinhos com a gente na programação aí também, hein? Valeu, obrigado pela parceria para com a Rádio Centro-Oeste. Oi, Luci da Cruz, aqui de Pinhalzinho, tá participando. Vamos lá, intervalo comercial chegando no seu rádio. Aí você pode mandar a sua mensagem para nós aí. Fique muito bem à vontade. Na Rádio da Sua Cidade, 5:20. Boa tarde.
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0: É o Som Brasil no seu rádio aí, o Chacreiros Dispostos. Também Christian Ralph passado por aqui ainda. Rodei por aqui o Beto e Júlio, novo sucesso Beto e Júlio. Essa aqui teve a participação também do Ed Brito e Samuel aqui na sua tarde. Deixa eu mandar um abraço, boa tarde para a Rosália Clauk, aqui de Pinhalzinho também. A Romilda tá ligada com a gente. Alô, minha amiga Sueli Botti, tá ligado conosco na programação aqui também, hein? Boa sorte a vocês.
1: Ponto 9 News e a informação da Central de Jornalismo. O município de Pinhalzinho recebeu oficialmente, na tarde desta segunda-feira, 4 caminhões de uma escavadeira hidráulica, adquiridos com um investimento de R$3 milhões, tendo como indicação a emenda parlamentar. As 5 máquinas pesadas foram viabilizadas por meio do deputado estadual Júlio Garcia, do PSD, atual presidente da Leste. Trata-se de 4 caminhões caçamba, da marca Mercedes-Benz, e uma escavadeira hidráulica. A entrega contou com a presença dos vereadores Juliana de Almeida e Léo Ross, ambos do PSD, do presidente da sigla, Lucas Froza, do secretário de Desenvolvimento Econômico e Turismo, Sérgio Matti, e de lideranças municipais do partido. Da Central de Jornalismo, Poliana Ramos.

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1: Som Brasil no seu rádio, 23, faltando para 6 horas da tarde. Minha amiga Vilma Rodrigues, oi Vilma, um abraço, tá curtindo por a programação por aqui. A Helena também, Distrito de Machado, valeu, boa sorte a vocês aí.

0: É o Som Brasil pra você na tarde de terça-feira, 12 de maio de 2026. Gino e Geno, Paulinho, Mocelinho, também banda Portal da Serra passaram por aqui. Deixa eu registrar aqui a participação também do meu amigo Adilson Espada, de Pinhãozinho. Alô, José Quevedo, forte abraço. Márcia Frei, de Saudades, Vale da Hospitalidade. Confirmando no sinal 17:46. Boa tarde.
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0: 17:49, deixa eu mandar um abraço para o meu amigo Cleiton, Cleito Wagner, valeu, forte abraço, tá retornando para Pinhãozinho, valeu, obrigado pela companhia, boa sorte aí também, hein? Tá valendo, Vale Gás hoje, meu amigo Douglas também tá na companhia aqui da 100.9, tá valendo então Vale Gás, já vai rolar um sorteio para você por volta das 18 horas. Vitor e Léo.

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1: Boa noite, queridos irmãos e irmãs. Sejam bem-vindos mais uma vez a esse momento de oração. Juntos vamos amar a Deus. Este é o dia que o Senhor fez para nós. Alegremo-nos e nele exultemos. Amém. Vamos rezar o Santo Ângelus juntos. O anjo do Senhor anunciou a Maria e ela concebeu do Espírito Santo. Eis a serva do Senhor. Faça-se em mim segundo a vossa palavra. E o Verbo de Deus se fez carne e habitou entre nós. Ave Maria, cheia de graça, o Senhor é convosco. Bendita sois vós entre as mulheres e bendito é o fruto do vosso ventre, Jesus. Santa Maria, Mãe de Deus, rogai por nós, pecadores, agora e na hora da nossa morte. Amém. Rogai por nós, Santa Mãe de Deus, para que sejamos dignos das promessas de Cristo. Amém. Agora vamos, irmãos e irmãs, escutar o Santo Evangelho. O Senhor esteja convosco. Ele está no meio de nós. Proclamação do Evangelho de Jesus Cristo segundo João. Glória a vós, Senhor. Naquele tempo disse Jesus a seus discípulos: como meu Pai me amou, assim também eu vos amei. Permanecei no meu amor. Se guardardes os meus mandamentos, permanecereis no meu amor. Assim como eu guardei os mandamentos do meu Pai e permaneço no seu amor. Eu vos disse isto para que a minha alegria esteja em vós e a vossa alegria seja plena. Palavra da salvação. Glória a vós, Senhor. Que as palavras do Santo Evangelho perdoem os nossos pecados. Amém. Tudo bem, queridos irmãos e irmãs, continuamos ainda no tempo da Páscoa, onde nós estamos vendo as palavras de Deus, Jesus dizendo que está unido ao Pai. Mesmo ter passado conosco aqui, caminhado conosco na terra, sofreu a paixão da cruz e depois a ressurreição, Jesus diz que está sempre unido ao Pai e que o amor do Pai está nele e o amor dele está no Pai. E Jesus nos faz esse convite para também nós, como cristãos, crente, cheio de fé, como Igreja de Cristo, também possamos estar unidos a essa comunhão de amor. O amor puro do Pai, o amor que santifica, o amor que cura, o amor que salva, o amor que dá sentido à nossa vida, dá sentido à nossa família, à nossa casa, o amor que renova a nossa vida, também nos ajuda a trabalhar, a construir a nossa vida. Esse é o amor da vida, o amor da comunhão. Não um amor egoísta, sozinho, mas um amor que ele vive num relacionamento em comunhão e em comunidade. Então vamos agradecer a Deus por Jesus também nos convidar para entrar neste amor do Pai, para viver neste amor do Pai, assim como ele está unido ao Pai. Também nós, como seguidores de Jesus, possamos estar unidos ao Pai e também ao Jesus, nesse amor que salva, protege e dá vida. Glória ao Pai, ao Filho e ao Espírito Santo, como era no princípio, agora e sempre. Amém. Queridos irmãos e irmãs, vamos receber a bênção de Deus. E que essa bênção de Deus proteja você, sua casa e sua família. E lhe dê saúde para todos. O Senhor esteja convosco. Ele está no meio de nós. Por intercessão de Maria Santíssima, nossa Mãe querida, abençoe-vos Deus Todo-Poderoso, o Pai e Filho e Espírito Santo. Amém. Fiquem com Deus e fiquem em paz. Amém.
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3: Som Brasil pra você aqui, deixa eu mandar um abraço para a Roseli Refri de Pinhalzinho, alô Veronice Quevedo também, boa noite, Gabriele Cristina, forte abraço, também meu amigo Juquinha aqui de Pinhalzinho, alô Juquinha, boa sorte aí rapaz, Ignez Espada de Pinhalzinho, boa noite, valeu, alô Tere, minha amiga Tere lá do bairro Divinéia, valeu, Márcia Fraim também de saudades. Mandou recado para nós aqui. Vamos lá então para o sorteio. Momento muito esperado. Você que ligou, participou. Está valendo então uma recarga de gás do Enio Gás aqui de Pinhalzinho. É a terça com todo o gás, hein? É a terça com todo o gás, então. Sistema automático de promoções aqui da Rádio Centro-Oeste, hein? Já temos uma participação aqui, ó. É uma ganhadora? É uma ganhadora. Alô, você do final do telefone aqui de Pinhalzinho também, hein? Final do telefone 8508. Alô, você ouvinte, final do telefone 8508 de Pinhalzinho. Quem ganhou hoje na promoção do Vale Gás foi... Laurinha Neis de Pinhalzinho. Parabéns, Laurinha Neis de Pinhalzinho. Ganhadora de hoje, então, Laurinha Neis. Precisa passar aqui na rádio e retirar o seu vale, hein? Amanhã tem mais, amanhã é quarta-feira, amanhã tem quarta da pizza. E aqui você tem sorteio de prêmios todos os dias, hein? Já já tem um resenha, 18h14, João Chagas Leite, madrugador.

0: na Rádio da sua cidade, 18 e 17. Boa noite.
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3: Lei 2790 de 2026. 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
0: Som Brasil para você, a nossa reta final, agradecendo a sua companhia, a sua audiência. Volta amanhã, se o patrão do céu nos permitir, a gente vai estar por aqui comunicando para você a partir das 4:30 da tarde, tá certo? E fica agora com a equipe do Resenha Esportiva para você. Bom descanso, bom repouso. Até amanhã, valeu gente. Fica bem, fica com Deus. Abençoados e protegidos, ficaremos bem melhor. Até amanhã, valeu, tchau!

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1: 18:31.
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0: Muito bem, 6h36 da tarde, estamos chegando com mais um Resenha Esportiva aqui na sua Centro-Oeste FM 100.9 nesta terça-feira gelada, com jogos importantes da Copa do Brasil, aí o Internacional que daqui a pouquinho enfrenta o Atlético pela partida de volta, time lá de São João del Rei, treinado pelo Alex, grande jogador aí também, além de informações sobre a seleção brasileira, a pré-lista, que tem bastante atletas do Flamengo, novidade essa informação também, além de outras notícias que traremos aqui no Resenha Esportiva, no oferecimento de Aunet, também Dr. Renan Lopes, Macocentro 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Hoje com a mesa recheada de grandes nomes aqui, Roberto Lorenzon, Niquete, Sadi Link, Ricardo Oddi, vamos esquentar essa sala aqui e com certeza trazer bastante coisas boas para quem nos acompanha, quem nos assiste em casa. Niquete, você que está se mexendo aí, tudo certo?
1: Como é que certo, tá? Boa, tudo bem? Boa tarde, boa noite a todos. Aí, agora eu queria primeiro parabenizar o Henrique pelo que conseguiu colocar a imagem, né? Isso é uma coisa inédita. Então isso, parabéns, né? O Henrique se puxou de ontem para de segunda, já tá, o bicho já tá afiado já na coisa. Então, e mais, né? O Roberto e o Ricardo a gente vê sempre, mas o Sadi que a gente não vê pouco, então prazer em falar com o amigo.
0: Já é um avanço, né? Já é um avanço.
1: Claro, sem dúvida. Entre ficar em preto e branco e ver a imagem,
2: eu acho que ele ia na escola
1: só
2: pra comer merenda?
1: Não.
2: Não, então, né? Ele foi lá, pegou lá com o tio Google, né? Qualquer coisa, na dúvida, ele aprendeu ali.
3: Ele fez o que o zagueiro...
1: Boa noite a todos.
3: Boa noite a todos. Ele fez o que o zagueiro do Inter não fazem lá, como é que tu fala, o Enem, né? Ele fez o Enem, essa semana ele fez o Enem com o Felipe.
1: Mais forte.
3: Ele fez o Enem com o Felipe, aí conseguiu, né?
2: É. Tudo bem, Sadi?
4: Boa noite, Henrique, o Ricardo, o Lorenzão e o Niguete. E os ouvintes, né? Porque se não tivesse ouvinte, nós podíamos estar ali num barzinho, né? Fazendo a resenha, né? Então,
2: a gente podia colocar um pedaço de carne aqui ou fazer uma galinhada aí, né? Sadi é especialista em galinhada. Ó. O homem é penteado numa galinhada.
1: Eu não gosto de galinha.
2: Toma, o que que tá vendo?
1: Não, tu falou galinhada, eu não gosto. Não, mas eu não gosto de galinha.
2: Eu tô falando, eu tô fazendo.
1: Geralmente eu não como galinha.
2: É, mas ele é bom.

0: também assar uma ovelha.
1: Ah, tá.
0: Ah, sim, o bicho é penteado, viu?
2: Tu disse que ele for,
0: eu levo a carne e ele assa, viu? Ah,
2: tá. Se ele for, nós assamos para ele ter carne dele.
0: Sim, levamos um pedacinho lá.
3: E lá levar o homem lá. Viu, Henrique? Tu vê, né, que quando tá feio o negócio do esporte, a turma começa a falar de comida, né? Quando
1: quer falar os jogos.
3: O co-irmão, nós estávamos comentando aqui em off, tá o borbulhamento lá em Porto Alegre, lá no Rio Grande do Sul, tá grande ainda pelo resultado.
1: Não, é até pelo desempenho.
3: Pelo desempenho, né? Pelo desempenho, não pelo resultado. A Chapecoense tá caindo pelas tabelas. É. O Inter hoje é aquela será que vai passar do poderoso Atlético?
1: Não, pelo amor de Deus, fala isso.
0: É, mas ainda é o seguinte, a Chapecoense ainda tá previsível, né? Porque não fez investimento, tá dentro do que talvez poderia, né? O que viesse era lucro. Subiu pra Série A, o que desse era lucro. Então tá dentro de uma lógica praticamente. Agora, Inter e Grêmio estão fugindo do padrão, não apenas esse ano, nessa temporada. Nossa. Mas há muito tempo.
1: Tá, mas aí tem que falar uma parte boa da Chape, que ela conseguiu classificar na Copa Sul-Sudeste, que é uma coisa importante. Eu acho que ela vai crescer agora, tem a semifinal, depois finais, tomara, né? Eu acho que é uma coisa boa.
0: Vai enfrentar o Novo Horizontino, né? Primeiro lá e depois em Chapecó.
1: Não, mas eu acho assim, a gente pode pensar que não é, mas é uma coisa boa. E se levantar um título, mais, melhor ainda, né? Eu acho que é uma coisa importante. Cara, e como tu falou, eu na Chape... A Chape, o nível do futebol brasileiro é cada vez mais caro, né? Então também se coloca isso, né? Mas é, tá importante. A Chape, eu acho que vai fazer mais pontos do que ela.
0: Claro, vai sim, vai fechar nos 20. Eu acho que 25, 28 por ali, mais ou menos, é o previsto para a Chapecoense fechar a temporada.
1: Tomara que não faça ponto contra nós,
3: né? Nós estávamos comentando ontem, aqui um pouco em off também, eu estava comentando com o Sadi, a dupla Grenal sempre viveu. Foi das revelações, né? E ultimamente, ontem nós estávamos comentando, Sadi, a dupla Grenal não revelou praticamente nenhum jogador nos últimos 5 anos de expressão. Assim, o Grêmio, o último foi o Arthur. Foi uma baita de uma venda, né? E o Inter foi o Ricardo Matias no ano passado, mas é um jogador que não tinha nem figurado na seleção principal. E o Inter conseguiu ainda vender por um valor expressivo, né? E em contrapartida também, analisando os valores que o Inter e o Grêmio gastam em jogadores que deveriam resolver e que não resolvem, né? No lado do Inter, vamos falar lá, Borré, Alan Patrick, somados os dois dá 4 milhões de salário. No Grêmio, reservas no Grêmio, TT, William, Bright White e o Marcos Rocha. Os três junto quase 6 milhões de reais. É uma folha que é uma gestão que a dupla Grenal está fazendo, ao meu ver, é muito errada, né? Essa dica que tu me disse.
2: É, o futebol ele tem aquilo de contrato a longo prazo, né? É, a gente vê cada coisa que depois que aconteceu é fácil analisar. Mas traz jogadores aí com 3, 4 anos de contrato, não dá certo... E tem que pagar o salário dele, ou repassa. O exemplo do Camilo na Chapecoense, o Grêmio está pagando para ele, eu acho que uns 200 mil por mês. E o restante, 200, acho que é Chapecoense, que era 400 mil, pelo contrato que ele tem. Mas isso é pouco. Mas o pior é jogador de 1,5 milhão, 1 milhão, que não dá certo. E o futebol tá assim, ele é cada vez mais coletivo. Dá para perceber porque. O jogador individual, ele não consegue mais driblar 5, 6, fazem falta logo, atacam por setor, então o futebol virou velocidade e coletivo. O que, vou falar do Grêmio, o que o Grêmio, o técnico, isso, aquilo, mas o técnico percebeu e acho que a diretoria também combinou com ele, tem que promover os guri novo, tem que fazer dinheiro, porque a gestão do Grêmio no passado, ela vinha ali com o Renato, promoveu bastante jovens, vendeu, recuperou, diminuiu o financeiro aí em torno de 400 milhões, hoje fala em 800, 900 novamente. Então, não dá para esperar muita coisa. Agora, se você olhar o Grêmio, tem no banco de reserva uns 3, 4 jovens, né, na reserva ou na base, que ainda vão ser valorizados muito. Tem os dois zagueiros que estão valorizando bem por estar jogando, o Mac e... O outro no
3: Thiaguinho.
2: Isso, né? Então, eles, a solução do Grêmio é preparar esse jogador, infelizmente, para vender.
1: Que eu falo isso do Inter, mas isso se aplica ao Grêmio também. Mas estamos chegando no mês de junho quase, cara, falta um eito ainda um pouquinho para junho, e não tem um patrocinador master. E aí, tipo, nós temos que vender os atletas porque não conseguimos colocar ninguém na camisa que vale como um atleta, sabe? Então, isso é uma coisa preocupante. Eu acho que a gestão, a forma de organizar a dupla Grenal, é, tipo assim, é uma pessoa que é insurgente. Tipo, gasta muito e arrecada pouco. Só vai aumentar a dívida.
0: Deixa eu perguntar. Quanto que o Inter pediu pro patrocínio master?
1: Acho que é 35.
0: 35 milhões pra temporada?
1: É.
0: É, dá uma média aí de 3 milhões por mês.
1: É, então, mas veja.
3: Eu já penso que... eu acho que é uma parte de orgulho soberba e não enxergar o momento que tá vivendo. E aí você, às vezes na tua empresa, nos clubes aí, você tem que enxergar o momento que você está vivendo. Ninguém vai aportar um dinheiro no Inter ou no Grêmio num valor expressivo. E aí uma empresa vai para 2 patrocinador, vai para 3 patrocinador. Olha o Mirassol, nós estamos perdendo a dupla Grenal, está perdendo, nunca ganhou do Mirassol. Está perdendo 3-0, 3-1, está perdendo. A camisa do Mirassol é peneirada de patrocínio. O que que é o Inter botar 3 patrocínio, o Grêmio botar 3 patrocínio, né?
0: Vê que a cidade de Mirassol tem 63 mil habitantes.
3: Tem 63 mil habitantes. Eu justamente, então...
0: Também equivalente a São Miguel do Oeste, Chanchere, mais ou menos.
3: Nós tamo, é o que você está falando aí, a gente está já indo para o quinto mês do ano, onde a dupla Grenal poderia colocar 50 milhões, 10 milhões por mês, dividindo em 3-4 patrocinador, e não colocou.
1: Não é fácil.
2: Mas eu vou falar um negócio aqui do Mirassol, dito pelo Shailon para mim. Quando teve aquele jogo ali no início do ano aí do os dois gordinhos do Inter, o Gabiru e o... E eu disse, por que você não vem na Chapecoense? Ele disse, Sadi, eu fui pro Mirassol porque o Mirassol é pagamento em dia. É gestão profissional. O Mirassol tem um gestor lá, não sei de quantos e quantos anos, que ele toca o Mirassol como um negócio. Não endividou o clube, não endivida, não faz negócio que não consegue pagar. E paga por produtividade. Jailo dito para nós que ele ganha por produtividade.
0: E agora também. O Chapecoense está pagando em dia.
1: Só que o problema é o valor.
3: Mas o Mirassol, essa produtividade, não sei se ele falou pra ti, Sadinho. Antigamente tinha o clube dos 12, né?
0: Isso, né?
1: 13.
3: Os 13, é o clube dos 13. O clube dos 13. Jogo fora, clube dos 13, o Mirassol ganha, cada jogador ganha 20 mil. Em casa é 10 mil a vitória. No clube dos 13. Fora do clube dos 13, daí é 15 mil. E em casa fica mais ou menos a mesma coisa. Então, o bicho já é no contrato. Eles contrataram o Shailon. Ganhou do Inter. Fora de casa, o Shailon vai ganhar. Jogou, vai ganhar 20 mil. Essa é a proposta do Mirassol. E aí é até muito tentadora, né, Sadi?
1: Nós vamos ter que fazer alguma coisa. Só que não dá pra deixar a mesma coisa, não vai dar certo. Não.
0: Então, daria certo esse tipo de ação, por exemplo, num Inter, num Grêmio?
1: Tem que tentar.
2: O problema, é endividamento, Roberto. Pega um clube assim, ó. Pega o Inter e o Grêmio. A torcida é imediata. Nós queremos resultado. Todo mundo quer resultado. Ninguém quer mais saber de longo prazo. Mas tem que desenhar um negócio para longo prazo. Aí você deve, tipo, 800 milhões.
0: Mas o Inter falou isso. Previu um planejamento a longo prazo com aquele presidente ali.
4: Sim, só que eu não consegui
0: executar. Aí ele disse o seguinte, não sei o que e tal, não vamos fazer que nem o Cruzeiro cair, depois ficar lá 2 anos e tal, né? E não conseguiu pagar a dívida e ainda deixou o Internacional em bala em sóis aí.
2: Lembra que domingo nós comentamos aqui da Chapecoense. Chapecoense, quando subiu, foi rapidamente para 15 mil associados. Sócios. Tiveram que parar de autorizar, porque senão...
0: Não tinha mais lugar para
2: falar. Era um momento. Conforme vai andando, daqui uns dias vai ter 10 pagando. E os clubes não é muito diferente. Na emoção de título, pega o Botafogo, um exemplo. O Botafogo, a FIFA foi hoje, acho que acionou ele de novo por não pagamento, vai ser multado, vai correr o risco de ser eliminado. E olha que o Botafogo foi campeão brasileiro faz o quê? Dois
1: Libertadores.
2: Anos? E de Libertadores. Não,
1: O Botafogo sai de. É o único clube que eu já falei isso na rádio uma vez. É o único clube de todos que pode fechar.
2: Isso.
1: Não ter mais. Fechar as portas. Porque se o Tex não abrir mão do. Que ele é dono, né? Ele não abriu mão e o Botafogo não paga, morre com ele o Botafogo. Morre não ir pra segunda divisão. Não tem mais futebol. Não tem ninguém que assume o Botafogo. Ele tem 20 anos de contrato, é dele o Botafogo em 20 anos, e se eles não pagarem, ele para o clube e acabou. Não ele tem o que fazer. Fechado, né? Manter. E aí isso seria um baque. E é SAF, né? Sim. É isso, é
0: de mas, também, mas ele vai analisar. E o prejuízo que ele vai ter manter fechar ou fechar?
1: Só que se ele tem que pagar os 980 milhões de dólares, ele não, de reais, ele não abre.
2: Porque tu pode ver.
0: Eu quero ver quem que vai assumir o pepino,
1: ninguém
0: né?
1: Ninguém vai assumir.
2: Quem que paga em dia? Palmeiras, Flamengo. Alto salário. O resto é promessa
0: não,
2: de pagamento.
0: O Atlético do Paraná também paga em dia.
1: Mas ganha menos, né?
0: Ganha menos. O Atlético do Paraná também é equivalente ali, não faz loucura.
1: Mas não ganha pouco, é.
2: Por que não dá para ir no desespero da Chapecoense? Tem que analisar os dois lados. Nós queremos ter a Chapecoense de novo com problema financeiro, lamentando. Ou daqui a pouco é melhor cair de novo para a Série B e manter o clube em dia, né? Porque a Chapecoense, mesmo assim, ela vai ter um problema de déficit. Ela vai gastar
3: parece
2: mais
3: que vai,
2: do que vai
3: arrecadar. Parece que vai. Eu escutei o presidente falando.
0: A previsão de 60 milhões de receita e previsão de gastos 67 milhões.
3: Isso aí.
0: Mas há um detalhe: dependendo do número de valores de renda, pode se equiparar e vai se.
1: Tomara que ganhe aquela
0: Então ela vai ficar zero, matar zero. A Copa Sul-Sudeste ali, ela não tem muito renda. Ela não tem, vai ter assim, renda de prêmio. Mas ela dá talvez um prêmio de...
1: Tá, mas dá uma final. Dá 15 mil pessoas, 20 mil pessoas. Pode dar 2 milhões, né?
0: Não digo que dá 2 milhões, mas pode dar lá quase 1 milhão de renda. Então, essa que é a diferença que a Chapecoense tem. Então, é esse o pretexto da diretoria de assim, vamos investir 40, 50, 60 milhões para montar o time, para tentar alguma coisa, se manter na Série A. Daqui a pouco não se mantém.
1: É que cai, muito pequeno.
0: E aí tu fica com uma dívida de 60 milhões lá.
3: Eu vejo por outro lado também que é um time sub-20, um time base que está jogando com alguns outros jogadores profissionais já com uma idade e que pode ser uma base para a Chapecoense para o ano que vem. Para a Série B, pro ano que vem. Alguns jogadores desse elenco aí que está jogando, essa Copa Sul-Sudeste, vai poder ser aproveitado pro ano que vem. Que são jogadores da Chapecoense, não são jogadores de empresários, são jogadores da Chapecoense e que vão render frutos para a Chapecoense. Aí que está o pulo do gato do Mirassol. Mirassol tem empresário lá que manda dentro do Mirassol? Não tem, né? E por que o Mirassol chegou nesse poder que está? Porque eles venderam 2, 3 jogadores e que eram totalmente do Mirassol.
1: Mas
3: eles arrecadaram bastante dinheiro.
1: Tá, mas o problema...
3: Essa é a diferença. Agora tu pega a Nikete, não sei se tu viu aqui no grupo do Inter o balanço do Inter. Não. 600 milhões a curto prazo.
1: Estamos mortos.
3: E 600 milhões a longo prazo.
1: Meu Deus,
3: E aí tu olha. Não, viu? Como. Sim, e aí tu olha, ó. O Inter, no ano de 2024.
1: Não,
3: o Inter em 2024 ficou devendo 60 milhões de reais em em percentual para empresário, para empresário. Para empresário.
0: Não para jogador, para empresário.
3: Para empresário. De comissão de negociação. Para empresário.
1: E o ano passado,
3: o Inter 2025, o Inter ficou devendo 90 milhões de comissão pra empresário.
1: Tá, mas tu não acha isso aí de agora tu relacionando a tua vida...
3: Tem alguma coisa de errado, né?
1: A tua vida profissional. Tu não acha que os caras do Rio Grande do Sul, essas empresas do agro, podiam investir mais um pouco no futebol? Eles não querem investir.
2: Não, é que assim, ó. Qual é o empresário, se pegar esse número aí, e você é o empresário...
1: Ah, não vai botar dinheiro.
2: Né? Então, esse é o problema. Por isso que a Chapecoense precisa cuidar muito... E indiferente, cai ou não cai, que está mais para cair, mas que ela tem que ficar forte e firme, que a sociedade acredita, que a sociedade vê que não tem problema financeiro, que o dinheiro, né, pelo menos está sendo gasto, que o jogador está recebendo em dia. A base, a Chapecoense tem que reestudar a base. ela tem que fortalecer esse oeste aqui para recolher jogadores. A gente sabe de que se aparecer um menino destaque, que logo os grandes levam embora, mas tem que fazer a base, não tem outra, porque não vai ter empresa aqui do Oeste Catarinense, vai investir 35 milhões na Chapecoense? Não vai. Né? Daqui a pouco no Mirassol não. Tem alguém lá na região de São Paulo. A pergunta é, ninguém investe se não vê possibilidade mínima de retornar alguma coisa, ou em imagem, ou em negócio, alguma coisa, mesmo que o cara tenha um monte de dinheiro. Não vai lá dar de graça. Tem que ter uma contrapartida.
1: Tem que ter então a nossa esperança de contratar aquele. Como é que é o nome dele?
3: O Magin?
1: O cara do grupo não vamos ter. Porque o único jeito do Inter é um cara com dinheiro e diz assim, vou brincar com o Inter.
3: Mas isso é. Isso é falácia. Lógico que o cara é torcedor e tudo, mas ele tem muito dinheiro. Mas ele não vai colocar. 50, 100 milhões no Inter. Nenhum empresário vai fazer isso. Os empresários colocaram dinheiro no Grêmio nessa de. Eles colocaram dinheiro no Grêmio, o Marques Pan deu uma parte e uma outra parte ele emprestou.
0: Tá, mas o Marques Pan ali, ele fez um contrato com o Grêmio, pediu alguma coisa a mais ali. O que que ele foi? Ele fez. A intenção dele, eu acho que foi um marketing mais publicitário do produto dele do que propriamente a intenção de ajudar o Grêmio.
3: Não, eu acho que ele ajudou o Grêmio. Ele deu, parece que ele deu em torno de 10 milhões ali para contratar um jogador.
0: Tá, mas veja bem, se ele tivesse que pagar uma publicidade, quantas pessoas que falaram, quantas pessoas compraram o produto dele, né? Se tivesse que pagar uma publicidade, ele não pagaria 50, 60 milhões?
3: É, mas ele também poderia, por outro lado, ele só viabilizou o Grêmio, né? Ele não viabilizou o Inter. E aí, no Rio Grande do Sul, é meio a meio. Então, se ele fosse pensar nisso, né? Não...
0: Tá, mas ele como gremista, como é que ele ia fazer investir no Internacional?
3: Mas a mulher dele é do Inter. Ele disse, arrumei uma briga em casa bem grande.
2: Eu acho que vai chegar
0: lá. Vai chegar o momento que ele vai investir no Internacional, vai ver ali. Viu?
3: Não, ele era patrocinador do Inter. Ele foi patrocinador do Inter e quando ele decidiu que ele ia ser candidato a presidente pro Grêmio, ele foi lá e antecipou todo o patrocínio e encerrou o contrato com o Inter. Ele antecipou todo o patrocínio e encerrou o contrato com o Inter porque ele ia disputar a eleição no Grêmio. E aí acabou não disputando essa eleição, né?
0: É, mas sei lá, é uma questão. Depende do olhar que ele tem, né? Conforme ele vai olhar para o olhar da. Ele olha primeiro a questão financeira da empresa dele, do negócio dele. Agora, depois, ele vai tentar fazer alguma coisa. Mas, o Henrique falou aqui de uma pré-lista da nossa seleção. E aí? Sadi, levaria o Neymar? Não levaria? Deixaria o Neymar no de molho, mesmo com as polêmicas dele e tudo mais, ou não?
2: Leva ele, vai dar polêmica. Não leva, dá igual. Eu levaria ele pela experiência, pelo que ele sabe jogar. Agora, se ele está machucado, meio enrolado, que não tenha condições físicas 100%, aí não. Tiver qualquer restrição nesse sentido. Porque tem vários jovens e precisa ter alguém mais experiente. Eu levaria o Neymar. É menos polêmico levar do que não levar.
0: Onde?
3: Eu acho que a seleção perdeu vários jogadores no meio ali. Um jogador que poderia fazer a função do Neymar, para mim, era o Rodrigo, né, do Real Madrid. O Rodrigo teve uma lesão muito séria, não vai poder participar. E se a gente analisar bem hoje, eu não vejo outro camisa 10 a não ser o Neymar. Ele com uma perna só, para mim, ele é o camisa 10 da seleção. Polêmico. Romário foi polêmico, Ronaldo foi polêmico.
0: Renato Gaúcho,
3: teve vários jogadores que foram polêmicos, né?
1: Inúmeros, né? E Roberto, só antes aqui, eu fiz uma pesquisa rápida com relação a esses nomes da pré-lista do Carlo Ancelotti e da dupla Grenal aqui, o Everton do Grêmio está, e do Internacional eu não encontrei, não sei se tem alguém que apareceu.
0: Não teria.
3: Tem, acabou só tem. Tem o Alisson.
0: Agora tem coisa indo fora do futebol. Tem um deputado, não lembro o nome dele, que quer fazer uma lei lá no Congresso Nacional pedindo para obrigar o Ancelotti a levar o Neymar. Mas vai catar, vai cachimbar formiga, vai vacinar mosquito para não ficar.
3: Tem pouca coisa para fazer, né? Mas
0: vai cuidar da.
3: Tem pouca coisa.
0: Vai plantar mandioca para ver se sai, se sai ali.
3: Mas falando em goleiro, eu comentei com o Colorado hoje. E tinha um gremista junto, e o Colorado meio que não concordou, e eu disse, cara, analisa bem. Não pode ser tão colorado assim, tu tem que analisar friamente. Ele disse, o Grêmio tem 5 jogadores melhores que os jogadores do Inter. Everton, os 3 zagueiros, que o Inter não tem praticamente nenhum zagueiro, tá, o Mercado, que é tem 37 anos, 39 anos é o nosso melhor zagueiro. É. Né? E o Mac. O Inter não tem um jogador como o Mac.
2: Tem um jogador do Grêmio que eles poderiam dar uma oportunidade, deveriam ter dado, que é o Arthur.
0: Pela passagem pouco mais atrás aí.
2: Isso aí. Porque ele não é tão velho assim ainda.
3: Para a seleção, tu disse?
2: Para a seleção. Porque a dificuldade que tem na seleção, nós temos vários atacantes do meio para frente, mas para armar jogo. Lógico, a marcação na seleção tem que ser mais forte, porque você pega esses times europeu com velocidade e tamanho de 2 metros de altura, né? Passo largo, como diz, né? Tem que ter muita marcação, mas ele é o jogador do Grêmio que merecia mais
3: uma. Eu entendi que tu quis dizer, Sadia, a seleção brasileira não tem um jogador tipo o Modric, que é aquele cadenciador... O cara que faz o camisa 5 que vem buscar o jogo, fazer a distribuição. O Brasil tem o Casemiro e o Bruno Guimarães, mas nenhum deles faz o que o Arthur faz. Exatamente, e não tem nenhum jogador na seleção que faz o que o Arthur faz. Isso eu concordo.
4: E saiu aqui a escalação, então, do Internacional, pra gente ir fechando.
0: Só pra lembrar, né?
3: Fala aí, vamos ver se fecha com a minha.
4: Vai lá, Roberto.
0: Tá, só pra lembrar, né? O jogo da Chapecoense está confirmado, pelo menos, para quinta-feira, às 6 da tarde. Eu e o Sadia estaremos lá transmitindo ao vivo também. Então, confirmado, Chapecoense e Botafogo, Copa do Brasil, 6 da tarde, na quinta-feira. Fala do Inter e tchau.
4: Fecha o time aí, Odi. O Rocher no gol, aí Sim. O Bruno Gomes, o Félix Torres, o Vitor Gabriel e o Bernabei, como lateral esquerdo. Ele que estava jogando mais de ponta, né? Aí o Vitinho, Bruno Henrique, Vidiagra, o Alex, o Alan Patrick e o Borré.
3: Fechou?
4: Isso?
3: Será e que o técnico ganha é hoje o ou não? Paulo Pezzolano.
4: O Inter ganha?
3: 3-0.
4: Se classifica...
3: Mas que tal, né,
4: tia? E aí, Sadi?
2: Grande abraço, Henrique e o Ricardo, e até a próxima. Vamos em frente.
4: O Inter ganha, classifica ou não?
2: O Inter ganha. Se não ganhar do Atlético, aí vai rebaixar, né?
4: Então tá, valeu aí. Obrigado pela participação, Sadi. O Roberto Dorezão também já saiu de fininho aqui dos estúdios. O Niquete também que esteve conosco. O Ricardo Odi vem ainda durante a semana, Odi? Tudo certo? Se o Inter ganhar, não? Então tá, obrigado aí pela participação a todos que estiveram conosco também aqui na programação do Resenha Esportiva nesta terça-feira, valeu demais pela sua sintonia, agradecendo também aqui aos nossos patrocinadores Degustar, Pontos Uniformes, Macocentro Construtora, também Dr. Renan Lopes e a Onet. Obrigado demais pela sua sintonia e audiência. Então, Internacional e Atlético, jogo daqui a pouquinho, 7h30 da noite. E amanhã a gente volta com as principais informações do esporte para você. Até mais. Tchau, tchau.

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2: Muito bem, este é a Centro-Oeste FM, obrigado pela sua companhia, pela sua audiência. Eu sou Felipe Eduardo e estarei nesta manhã ao lado de Fabiano Rambo, juntamente com Sandra Froz hoje, para a gente falar sobre fim de relacionamentos. É isso mesmo. Trouxemos antes dados, né, de feminicídios, sobre onde muitos desses são por não aceitar fim de relacionamentos. E a gente vai falar um pouco mais sobre essa parte psicológica aqui no programa de hoje. E o nosso assunto de hoje são os relacionamentos. Os fins dos relacionamentos e a parte psicológica, tanto de um lado quanto de outro, como a gente lida com esses sentimentos e com essas emoções. Por isso, a nossa convidada de hoje, Fabiano, é Sandra Froza, que está já aqui com a gente.
3: Sem dúvida, Sandra, que é a nossa consultora oficial de psicologia, tá? Sempre muito bom receber a Sandra e eu vou te contar que tenho muitos assuntos que vamos chamar a Sandra nos próximos dias para falar, porque eu comecei a refletir algumas coisas e eu disse, poxa, isso aqui pode ser uma coisa que nós podemos trocar ideias no futuro. Mas hoje o nosso tema, como você destacou, Felipe, é fim de relacionamentos. Eu não vou dizer que todos os fins de relacionamento eles são ou terminem em violência ou terminem em situação mais séria, como a gente comentou há pouco, né? Daquele caso da menina, da jovem, que acabou morta. Mas todo fim de relacionamento eu vejo que tem algum, não digo que é um trauma, tá? Mas ele sempre é muito complexo, ele é sempre muito difícil para ambas as partes, tá? E para conversar aí com esse assunto, que eu acho um assunto bastante delicado e um assunto que ele não tem uma verdade única, a Sandra está aqui com a gente para trocar uma ideia conosco, né, Sandra? E a gente vê que o tipo dos relacionamentos tem mudado. E isso tudo também tem trazido desafios para os casamentos, tá? E aí eu vou deixar a palavra contigo para fazer uma breve introdução do assunto, Sandra, te desejar um bom dia e que você seja bem-vinda.
4: Ai, muito obrigada e bom dia a todos, né? E a todos que estão nos ouvindo, a vocês aqui da rádio, quem está aqui na frente, quem está nos bastidores, né? Que faz essa rádio funcionar. Gostei da quando tu fala, né, trocar ideias. Eu acho que nós estamos aqui não para dizer alguma verdade absoluta, né? Eu sempre gosto de, eu sou muito questionadora, sou muito de buscar algumas verdades das outras pessoas para eu meio que confrontar isso. É a minha característica. Mas enfim, quando a gente fala, né, de término de relacionamento, eu penso que a gente não pode olhar isso como algo isolado. Ele tem muito a ver com a cultura de cada família, com os valores, com os princípios, com o que essa pessoa traz na sua história do que é casamento, né? E o que seria um relacionamento e o que é uma separação, o que essa separação significa naquele meio.
3: Claro.
4: E o que significa para ele.
3: Claro.
4: Então, sim, é um assunto muito delicado, porque a gente lida com verdades,
3: uhum,
4: né? Não uma só. Então, a partir do olhar que eu tenho sobre casamento, separação, vínculo, afeto, parceria, eu vou lidar de formas diferentes a partir disso com a separação ou não, né? E hoje a gente sabe, como tu falou, nós temos várias diferentes formas de relacionamento, né? Então, nós podemos dizer que nós temos casamentos abertos, uhum, né? Onde ambos podem ter a relação que quiser, enfim, tem os seus acordos, né? Então, cada casal vai fazer a sua forma de se relacionar, né?
3: Claro.
4: E, sim, quando há separação, né? Existem autores que tratam do luto, né?

0: Porque ninguém casa pensando em separar. Quando a gente casa com alguém, a gente pensa que é para sempre, que vai ser duradouro, que esse relacionamento não vai terminar, porque nós estamos apaixonados. Nós estamos sonhando juntos, nós temos planos juntos, nós temos perspectiva de mundo muito parecida. Então, ninguém casa para separar. E eu concordo com essa autora, sabe? Eu penso que a gente coloca ali no casamento, às vezes, até o nosso desejo de se salvar, né? E quando esse relacionamento não dá mais certo, quando ambos, ou um ou outro, ou ambos juntos, né, em comum acordo, decidem cada um tocar a sua vida, funcionar enquanto pai, enquanto mãe, quando tem filhos, mas não enquanto casal, né, há um impacto muito grande que a gente chama do luto da separação. Uhum. E que muitas vezes o luto da separação, ele demora muito mais para ser elaborado,
1: claro,
0: do que o luto da perda por morte. Porque quando a gente tem o luto da perda por morte, a gente sofre, a gente vive muita tristeza, uma tristeza profunda, a gente precisa se reorganizar na vida, a gente precisa elaborar esse luto e tocar a vida.
1: Claro.
0: Só que esse luto fica um pouco mais difícil na separação, porque eu preciso elaborar esse luto, mas eu continuo vendo aquela pessoa. Ela continua existindo de uma outra forma, talvez com outro relacionamento, talvez um pouco mais liberta, conquistando as coisas que ela sempre queria, com independência, usando a roupa que quer, sem ter que usar aquilo que muitas vezes o cônjuge ou outro queria que usasse. Então, este luto muitas vezes torna-se mais difícil a elaboração do que um luto por morte, porque por morte ele morreu e foi, né?
1: Uhum.
0: E o luto pela separação continua ali. É, vamos pegar um casal que tenha filhos, né? E que são, vamos supor que seja de uma religião que tenha que ir para a catequese, que vai fazer a primeira comunhão, que vai fazer a crisma, ou que vai ter algumas iniciações em alguma igreja, né? São momentos que geralmente a família se reúne.
1: E um dia você disse uma coisa que ficou muito, muito marcado, que foi que não existe ex-pai e ex-mãe.
0: É.
1: Né? E isso realmente impacta numa decisão de permanência de casamento ou de separação.
0: É. E hoje a gente não fala mais em pai e mãe também, quando se trata de filho. A gente fala de parentalidade.
1: Olha só.
0: A parentalidade, ela é como eu exerço minha função de cuidadora. Como eu exerço a minha função dentro desse papel, né? Que é a parentalidade, que é como eu vou lidar com os meus filhos e com... Então, eu acho que esse termo nos ajuda muito. Porque eu vou lidar com a parentalidade independente se eu sou casada ou não. Né? Ou se são dois homens ou duas mulheres, enfim, vão exercer essa parentalidade e vão cuidar desta criança de uma forma adulta, né? E de uma forma afetuosa.
1: Sandra, e pela tua experiência, o que, que tem levado as pessoas à separação? Claro que os motivos podem ser vários, né? Mas pode ser traição, pode ser falta de afinidade, pode ser falta de comunicação, enfim, eu gostaria que você falasse um pouco a partir daquilo que você viu e enxerga, né? O que, que tem levado, né? Ou é a nossa ilusão de casamento perfeito? Não sei.
0: Eu acho que sim, nós temos essa pitada de ilusão, né? Porque eu preciso ter uma vida perfeita, e o que, que é o perfeito, né? Tem a minha baixa tolerância à frustração. Como eu vou dividir a minha vida com alguém? O que, que eu estou disposta a abrir mão para dar certo esse casamento? O que, que eu estou disposta a investir nessa relação para que essa relação dê continuidade de uma forma saudável? E separação, eu acho muito difícil a gente dizer quais são as causas. Mas eu acredito que a maior causa de separação é viver em mundos diferentes. Sonhar em diferente, perspectiva de futuro diferente. Quando se tem uma relação com filhos, também se torna difícil, porque cada um tem a sua ideia de como vai exercer essa parentalidade. como vai ser pai, como vai ser mãe, ou como vai mãe, pai, pai, pai, como vai ser essa relação. Então, muitos casais que já tinham dificuldade e com a entrada do filho nessa relação, também começam a ter algumas dificuldades. Porque um diz que é de um jeito, outro quer de outro, né? Então, até esse casal se ajustar e entender de que eles são um time, que time quando joga junto é mais fácil, quando está completo é mais fácil de ganhar o jogo, às vezes demora um pouco. Então, a separação em si, quando tu me pergunta as causas, eu acho que é isso. Eu penso que é a falta de estar juntos. Mas estar junto em ideias, em objetivos de vida. Porque a traição, né? A gente ouve muito, traiu, vai separar. Não necessariamente. Muitas vezes é muito mais fácil um casal que houve traição ficarem junto do que um casal que vem com desgaste e que vem com embates muito significativos dentro da relação. Porque a traição, muitas vezes, ela vem para denunciar que algo naquele casal não estava bem, que teve um espaço para entrar outra pessoa. Então, muitas vezes, a separação, a traição ajuda esse casal a se reorganizar e viver diferente, muito melhor do que estava antes. Claro que uma traição, ela é muito dolorosa, porque é traição, né? Ela traiu. E a traição nós temos de diversas formas, não somente com pessoas. A gente tem traição financeira, a gente tem traição com coisas ilícitas, né? Que um dos cônjuges não sabia. Enfim, a gente tem diversas traições dentro de um casamento, não necessariamente só com uma terceira pessoa. Mas quando, especificamente, quando entra uma terceira pessoa, muitas vezes esse casal se reorganiza, olha para o que não estava dando certo e toca uma vida adiante, né?
1: Sandra, me faz agora duas perguntas que me surgem. A primeira delas é o que faz dar certo?
0: É.
1: O que faz um casamento dar certo?
0: Eu penso que o casamento faz dar certo quando ambos têm uma liberdade de escolha, quando ambos negociam juntos, quando caminham, quando olham para o mesmo lugar, olha, é lá que nós queremos chegar, é respeito, é conversa. É troca de afeto, é entender que cada um tem seu espaço dentro de uma relação. E quando a gente fala em separação tumultuada, né, com esse luto, eu estava vendo, percebendo que eu gosto muito de perceber algumas questões da sociedade, teve alguns casais que se separaram e que continuam muito amigos.
1: Sim.
0: E causa estranheza pela população, pelos boatos. Nossa, tu viu? Se separaram e estão almoçando junto. Né? É o contrário. Ao invés de a gente dizer, olha, né? Que exemplo, que maturidade para saber que nós não funcionamos como casal, mas a gente pode funcionar como amigos e como pais dos nossos filhos. Então, nós precisamos inverter isso. Né? Nós precisamos olhar que é isso que a gente espera. Né? Que é uma boa convivência, que é respeito. Não funcionaram mais como casal, teve mágoas, teve brigas, mas aquilo é do casal, não é com relação ao filho. Então, claro que é muito difícil isso acontecer, de a gente ter uma harmonia, mas é o desejável, né? Então, por que que a gente... Vamos trazer para essa questão da violência, né? Eu não acredito que a violência, ela acontece só naquele momento.
1: E aí, a outra pergunta.
0: Existem outros sintomas aí, né? Outros alertas que deveriam ser ligados, né?
1: E aí que vem a minha segunda pergunta. Quais são os sintomas ou sinais que um casamento vem desgastando?
0: É, quando há brigas e que essas brigas não chegam a um... Brigas todos os casais têm.
1: Sim.
0: Mas é como eu vou lidar com ela. E a violência, muitas vezes, não são casais que têm muitas brigas. Eu gosto muito do estelionato amoroso da Ricota, da Luísa Ricota, por isso que eu até trouxe o livro dela, porque eu gosto muito dela enquanto pessoa também.
1: Título bem sugestivo,
0: ele,
1: né?
0: Ele é muito bom. O golpe afetivo das relações abusivas. Então, e ela consegue traduzir muito bem isso, porque ela diz que, primeiro, né, esse o abusador, ou quem cometeu, né, o feminicídio, principalmente é isso que a gente queria trazer hoje, ele cerca essa presa, ele cerca essa mulher de uma forma que ela acaba nem brigando mais, porque ela sabe que as brigas não levam mais a nada. Ah, tu tá ficando louca. Ah, porque tu tá vendo coisa onde não existe. Primeiro, ele é um galanteador, né? Primeiro, ele capta a sua presa, ele elogia, é a mulher mais linda do mundo. Vamos pegar o caso de mulheres específico,
1: sim, claro,
0: né? É mais linda do mundo, a mais competente. Usa ela como um troféu. E daqui a pouco essa relação começa a mudar. Quando é tudo muito exagero, você é meu tudo, a gente desconfia. Porque eu não posso ser o tudo de alguém e alguém não pode ser o meu tudo. Porque se o meu tudo não existir, eu não existo. Esse homem violento, ele vai dando pistas e ele vai envolvendo essa mulher de tal forma que ela não se dá conta. E é para isso que a gente tem que chamar a atenção. Porque às vezes essa mulher está tão carente e não consegue enxergar isso. Pelos seus vazios existenciais e por amar tanto. Não que ela ama menos. Ela ama, ela que ama de verdade. E ele que não. Ele quer ela como um troféu, muitas vezes. Aí começa, tem N situações. Eu vou dar exemplos, né? Não tem mais amigas, porque as amigas nenhuma presta para ela. E esse homem vai dizendo isso para ela. Vai afastando ela da sua família, porque a família está enxergando alguma coisa de diferente, dá uns toques. Então ela não quer, então ela começa a se afastar das pessoas que poderiam estar ajudando ela neste momento. Mas ele, de uma certa forma, ele manipula essa mulher para fazer com que ela viva só no mundo dele. Esse é um exemplo, tá?
1: Claro.
0: Não vou botar como, mas é um grande número. Este é o comportamento, né? Daí a gente entra no narcisismo, enfim. Hoje está na moda, né? Falar em narcisismo. Entre N situações ali que vai fazendo com que essa mulher não... Ela fica naquele meio e ela não consegue sair daquilo. Porque ela se tornou uma presa, de uma certa forma. E quando esse relacionamento termina e essa mulher se dá conta de que ela não está mais vivendo, que ela está nesse sofrimento, ela separa. Só que ele... Como ele tem esse desejo de poder em cima dela,
1: de posse dessa
0: mulher idealizada, por mais que ele diz para ela que ela não presta, que ela não é boa profissional, que ela não é boa mãe, ele ainda precisa ficar ao lado dela. E aí, como ele não consegue, ele não consegue lidar com essa perda e acaba dizendo assim, é melhor que morra, que nós morremos, né? A gente está ouvindo que mata e depois se mata, do que viver com essa realidade, né? Porque tem muito da cultura. O que significa uma separação dentro daquela cultura familiar, daquele meio familiar? O que significa para ele, dentro da cabecinha dele, uma separação, né? Eu não dei conta. Se ela não é minha, não vai ser mais de ninguém. Existem muitos fatores, mas o principal que a gente tem que chamar a atenção, né? Busquem ajuda, as mulheres, né? Olhem para isso. Se uma relação está sufocante, saia dela. Se uma relação você precisa fazer coisas para agradar o outro e não coisas que vão te agradar e que são saudáveis para ti, cai fora. Eu me lembro quando eu tenho uma filha adulta já, né? Quando ela começou a sair, e, enfim, até a vida da adolescência, meu marido dizia assim: minha filha, o dia que alguém apertar mais forte no teu braço, caia fora. Né? Então, é de uma forma muito direta para dizer, né? O medo que os pais têm também.
1: Sim.
0: Né, de que sua filha sofra violência. Sim. E não se dê conta. E às vezes uma violência começa com um puxão no braço, né? E que aquilo, ele gosta de mim, ele me puxa para perto, e não é bem isso, né? Ela é minha, ela é posse, eu posso te machucar se não ficar comigo, enfim.
1: Sabe, Sandra, que tu falasse uma grande verdade, né? Existe essa preocupação, especialmente para nós que somos pais de meninas, né? Que a gente quer que os relacionamentos sejam saudáveis. E você deu vários exemplos de como deve ser um relacionamento saudável. E colocando o exemplo de um relacionamento saudável, né, como sendo do contrário de um relacionamento abusivo. Uhum. Né? Mas tem uma coisa assim que eu acho que perturba muito os casais em si, porque não há casal que nunca pensou em algum momento em dizer assim, eu acho que nós não damos certo. Acho que isso é, eu acho que todos os casais devem ter passado por algum momento nesse sentido. Feliz daquele que não teve isso, tá? Mas de maneira geral, né? E tem a questão do vamos continuar. Eu acho que isso é uma decisão muito interessante do vamos continuar. Tem muito disso também, né?
0: Muito, e até como eu atendo, sou terapeuta de casal, né? É muito efetivo isso, é muito, o resultado é muito bom da terapia de casal. Porque é um espaço onde o casal coloca as suas dificuldades da relação de uma forma tão verdadeira, e é um espaço que tem para abrir e dizer, bah, gente, eu não queria que essa relação terminasse, mas do jeito que está, eu não quero mais, né? Do jeito que está, a gente precisa mudar. E essas mudanças, às vezes, são pequenos detalhes que é esquecido, que são esquecidos dentro da relação, que são pequenas gentilezas, pequenas demonstrações de afeto, pequenas demonstrações de dizer assim, olha, eu vou me empenhar, eu vou tentar me empenhar, não sei se eu vou conseguir. É quando a gente lida com a verdade numa relação de casal, as coisas fluem, né? Eu vou tentar ser melhor, não sei se eu consigo, mas vamos tentar. Então, quando o casal olha para isso e diz, ah, nós não estamos mais funcionando como casal, o que está faltando? Né? Porque muitas vezes os casais, eles esquecem que eles são um casal e que o casal vem antes dos filhos. Eu funciono muito bem, talvez, como mãe, o meu cônjuge, e como a gente funciona enquanto casal? Será que esquecemos dessa relação? Então, eu penso que sim, que os casais têm alguns momentos que dizem, ah, vamos separar, que é melhor. Ah, mas espera aí, né? A gente se gosta, como é que a gente se conheceu? O que a gente gostava de fazer e não faz mais? Vamos tentar mais uma vez, vamos dar uma chance para nossa relação. Porque não é fácil separar. Separar é algo muito difícil. Porque tu não separa sozinho.
1: Não, você não, isso é separa de alguém.
0: E tu também não casa sozinho. Não. Porque você tem um bando casando contigo. Tu tem toda a família dela, toda a família dele, ou toda dele, toda, né? Nos casais homoafetivos. Tu tem duas famílias também que casam. Você faz almoço aos domingos, a gente frequenta casas, as pessoas frequentam as nossas casas. Há um casamento, né, de duas famílias. E aí, quando separa, parece que eu não posso mais ter aquela relação. Então, além de eu perder a convivência com o meu cônjuge, eu perco a convivência com aquela família. Então é muito difícil, é uma reestruturação. Existem casais que fazem terapia para separação, isso dá muito certo também, né? Quando decidem separar, agora a gente quer separar de uma forma melhor, de uma forma mais tranquila. Então a gente veio para terapia para ver como nós vamos lidar com isso, como nós vamos lidar com os filhos, como nós vamos fazer os nossos combinados, qual é a melhor. Existem casais que vêm para terapia de casal para separar.
1: Eu acho que é uma decisão madura.
0: E existem casais que vêm para terapia de casal antes de casar.
1: Olha só.
0: Para se preparar para este casamento. E é muito legal. Muito bom.
1: Sandra, eu até brinco que nós estamos, no caso eu e a Franciele, nós estamos na estatística, né? Porque eu brinquei, brincando com ela, disse: olha, tia, nós estamos na idade, olha aqui, ó, que é a média dos divórcios no Brasil. Eu gosto muito de estatística, eu leio estatística de tudo que é tipo de coisa, sabe? É uma coisa meio bizarra do Fabiano, que a maioria dos divórcios acontece aos 42 anos no Brasil. E aí nós começamos a pensar sobre isso, porque nós estamos nessa faixa de idade, aí, por exemplo, a gente começa a falar que os filhos já não precisam mais da gente, né? Que a escada da vida, você começa a olhar de outra forma, você já tem uma maturidade profissional, você já tem toda esse mundo colocado, né? E eu acho que faz um certo sentido até por conta disso. Foi uma reflexão que eu e ela em conversa pensando sobre
0: e
1: isso.
0: Agora eu não tenho mais tanta função como pai e mãe, né? Tem isso, mas também tem uma questão que eu penso e que a Mônica McGoldrick traz muito bem isso na etapa de ciclos de vida, o livro dela, que ela fala do adolescer dos filhos. A adolescência dos filhos não é só dos filhos. É a adolescência dos pais também, que estão querendo viver aquele momento e não volta mais. Então, quando nós temos 40, 41 anos, nossos filhos estão na adolescência.
1: Uhum.
0: Estão com toda aquela vivacidade, e eu também quero, né? Então, a gente também adolece, né? Junto com os filhos, e começa a olhar para este mundo cheio de possibilidades. É um dos fatores. Só que a gente tem que entender que não existe matemática, né? Se é assim, acontece isso. Mas tem muito a ver com o ciclo de etapa de vida.
1: Isso é muito legal, né, Sandra?
0: Muito,
1: porque
0: muito
1: a vida, eu acho que ela é um ciclo tão interessante, né?
0: Pois é.
1: E ele se repete de alguma forma, de alguma maneira.
0: Tu sabe que no congresso em Minas Gerais, eu fui convidada para fazer uma das... A gente diz um workshop,
1: uhum.
0: né? Eu, a Adriana, acho que é de Porto Alegre, e a Dani. A Dani falou sobre a questão emocional, né, das separações. Eu falei sobre a separação com filhos pequenos, e a outra colega falou da separação grisalha,
1: que inclusive, olha, mais uma estatística,
0: aumentou
1: 30%
0: muito.
1: Hoje dos divórcios.
0: Exatamente, os divórcios, e não era, né? Então hoje a gente tem uma geração grisalha aí separando com um número bem significativo, né? E tem várias questões que contribuem para isso. Uma delas que me chama a atenção, que as mulheres se dedicam tanto à casa, ao lar, ao estar, e querendo viajar, querendo fazer coisas ao longo da vida e não podendo, porque tem que dar conta dessa demanda. E esse homem, ele tem essa liberdade de ir e vir, ele viaja, ele faz isso, faz aquilo, e chega um momento que ele quer ficar mais em casa. Quando fica grisalho. E a mulher quer sair, quer soltar as tranças. A mulher quer botar o tamanco para sair, eles querem botar o chinelo para ficar dentro da casa. Eu achei muito legal essa comparação, né? Então, isso é um dos pontos, né? Sem contar que agora nós já temos o que a gente queria, cada um vai pro seu lado. Ou agora eu tenho a minha aposentadoria, eu consigo dizer, ó, vai embora porque eu tenho a minha autonomia. Enfim. Existem N casos, mas está aumentando muito o divórcio e o grisalho.
1: E 30%, 30%.
0: É. E essa do chinelo e do tamanco que eu amei, sabe?
1: E faz
0: ideia.
1: Muito sentido, né, Sandra?
0: É.
1: Eu não sei, eu te confesso que da tua área, Sandra, eu sei muito pouco ou nada, né? Eu acho que cada um, assim, cria a sua teoria a partir das suas experiências.
0: Isso é ótimo, né?
1: Cada um cria as suas teorias a partir da sua experiência. Mas a gente viu, falando agora estatisticamente, que os divórcios diminuíram, que os casamentos na igreja aumentaram, né? Na igreja, uhum. O casamento tradicional, de maneira geral, mas ao mesmo tempo você falou logo no início que ninguém casa para se separar, e é verdade, e isso ninguém casa pensando no divórcio. Mas também, Sandra, será que nós também não somos muito influenciados com uma ilusão de casamento perfeito?
0: Com certeza.
1: E isso não tem nos afetado? Porque a gente, eu acho que não existe perfeição em nada.
0: Mas não existe porque tu tá casado. Mas quem casa? Eu acho que é muito difícil alguém não casar com a ilusão de que...
1: Ah, não.
0: Eu acho que nós temos, eu acho que isso é inerente, sabe? A gente tem essa ilusão de
1: casar. E acho que é justamente pensando nesse mundo ideal que a gente casa.
0: É, e eu acho que pensando nesse mundo ideal que nós temos vários problemas emocionais, né? Porque lidar com a realidade é muito difícil. E assim, a gente, vamos puxar pro feminicídio também.
1: Ah, claro.
0: Qual era a ilusão que esse homem tinha desta mulher, desta família, né? Então, a ilusão nos coloca num lugar fora da realidade. E quando a gente se depara com essa realidade, eu tenho que saber o que eu vou fazer. Eu estou disposto a encarar essa realidade juntos e fazer mudanças necessárias ou não, né? E eu acho que a ilusão nos ajuda também, né? A ter sonhos, a ter... Mas ela pode nos atrapalhar também. Mas é bem o que tu fala, né? A gente tem essa ilusão, esse sonho, né? De que vai ser a família perfeita, que os meus filhos vão ser perfeitos e os filhos não são, né? Mas eu acho que a graça está no momento que a gente descobre assim, ai, que coisa boa, né? Eu consigo lidar com as imperfeições e aceitá-las, porque as imperfeições são o que eu imagino que seja. Para aquela pessoa pode ser que está perfeito.
1: Exato. Vai lá, Felipe.
2: Sandra, falando dessas mudanças, vamos fazer uma suposição por aqui. Você está num relacionamento que não está legal, você está
1: triste.
2: Que
1: vai ter um filho agora.
2: Não, não tem nada a ver com a história do filho. Você tá, não está legal o negócio. Não está legal, você está num, vamos dizer, entrando numa depressão. Não vai bastar você sair de uma casa e assinar um papel que vai resolver todos os seus problemas. Como lidar com isso? Porque depois que você se separa, também tem um período de adaptação. Como lidar com a mente, com a evoluir e sair daquilo para você começar a viver uma nova vida?
0: Eu penso que é o autoconhecimento, né? Porque muitas vezes quando a gente está numa relação, a gente se esquece de quem a gente é. No momento que eu vou, né, agora eu vou puxar o assado para as terapias, né, e a gente sabe que hoje nós temos vários psicólogos e psicólogas na nossa cidade, a gente tem mais acesso a isso. É muito importante buscar quem eu sou verdadeiramente, porque muitas vezes numa relação, quando ela vem desgastada, a gente começa a pensar quem eu sou, né, o que eu quero da minha vida. Eu preciso me reorganizar. O que essa relação que não deu certo, que não deu mais certo, que ela deu certo por um tempo, isso, né? A gente tem que olhar para isso. Ela funcionou bem quando? Ah, isso. Por que não funcionou? Então, eu penso que a terapia, ela ajuda muito a pessoa se olhar, né? Ela vai olhar assim, bah, quais são as minhas dificuldades, o que eu posso, o que eu tenho de potencial, porque quando a gente está nesse processo deprimido, né, que eu digo, é um processo de altos e baixos, eu tendo a olhar para mim só de forma negativa. E eu gosto muito de olhar, tá, mas apesar disso, o que tu consegue, né? Quais são os potenciais? O que eu posso reorganizar? O que eu posso mudar? Quem eu sou? O que eu realmente quero? E essa conexão consigo mesmo, né? Eu acho que se olhar no espelho, é, isso eu acho que é o que vai nos dar, nos sustentar para começar uma vida um pouco diferente, talvez.
2: E aí, quando você vai para um outro relacionamento, o que fazer para não carregar a bagagem?
0: É muito difícil a gente fazer escolhas diferentes do que o outro, do que no primeiro relacionamento, no segundo, no terceiro. Eu preciso estar muito bem trabalhado para não escolher pessoas com o perfil que eu escolho. Sabe aquela história, ah, eu tenho o dedo podre, né? Por quê? Né? Tem mulheres que dizem, ah, eu tenho o dedo podre, porque eu arrumo um, cada um, né? Eles têm as mesmas... Talvez apresentam um enredo diferente, mas lá no fundo é a mesma forma de funcionar. Mas, para encerrar isso, eu preciso me conhecer. Eu preciso saber por que eu escolho pessoas que me atrapalham, que me judiam, que não entram na relação como eu quero entrar. Então eu preciso olhar para isso, eu preciso trabalhar e reconhecer, opa, né? Acender um gatilho, acender uma luz vermelha aí, né? Que tem nele que eu estou buscando e que eu não preciso buscar? Então para isso eu acho que a terapia ajuda muito, assim, para esse fortalecimento da pessoa, para ela não cair nessas repetições. Porque as pesquisas também dizem, vou dar um exemplo, né? Um casal de alcoolistas, né? Quando um alcoolista, ele tende a casar com outro. Pessoa que tem também alguns vícios, né? Seja alcoolismo, droga, enfim, compulsões, né?
2: E Sandra, as pessoas estão buscando mais essa ajuda nessa área? Você falou agora do aumento de profissionais aqui em Pinhalzinho, em toda a região. As pessoas estão buscando mais isso de terapia de casal ou então para buscar se conhecer melhor para sair dessa depressão, vamos dizer assim?
0: É, estão, e a gente está tendo menos preconceito quanto à questão da terapia, porque antes a terapia era para quem estava doente, quem estava louco, hoje não. E o terapeuta, ele não vai dizer o que, que a pessoa tem que fazer. Ele não vai, porque é muita responsabilidade para a gente dizer, ó, vai por aqui, vai por ali. Depois, se não dá certo, a culpa é nossa, né? Ou, enfim, é muita responsabilidade. O que, que a terapia vai fazer? Ela vai fazer com que aquele casal, aquela pessoa descubra o que, que eles têm de bom, o que, que eles podem fazer diferente e que vai dar certo. O que, que vocês já fizeram que deu certo? Vamos repetir isso? E o que, que vocês percebem que não dá certo, que não funciona? Vamos deixar de lado. Vamos tentar fazer diferente. Então, a terapia, ela ajuda muito, né? E a busca está sendo muito grande. Inclusive por casais de 80 anos, idosos de 80 anos, como casaizinhos que estão se preparando para casar. Nós lidamos com casais de diferentes faixas etárias. Por quê? Vou voltar à Mônica McGoldrick. Conforme a etapa de ciclo de vida da gente, a gente vai ter mudanças e essas mudanças, elas refletem nas nossas relações. E a gente precisa olhar para isso. Ah, isso é muita bablela, né, né, vamos levar assim. Se você quiser viver uma vida de judiaria, você não resolve. Mas se você quiser viver uma vida um pouco mais tranquila, com verdades do casal, com um relacionamento mais saudável, eu sugiro que busquem terapia.
1: Sandra, para a gente findar, você falou uma coisa de raspão e eu quero que você fale para a gente. Você foi palestrar onde?
0: No Rio, em Minas, em Belo Horizonte.
1: Quando foi isso?
0: Foi ano passado.
1: Ah, olha só.
0: Ano passado, não, ano retrasado, no Congresso Nacional.
1: Olha que legal.
0: Foi, né? Muito legal, assim, foi uma experiência diferente, né?
1: Claro.
0: Uma porque por ter sido convidada, né? E por estar naquele espaço, né, onde a gente tem os nossos grandes mentores, né? Uhum. E foi muito legal. E aí, a partir disso, né, a gente começou a assumir algumas funções um pouco maior, né? Hoje eu sou presidente da Associação Catarinense de Terapia de Família, né? Então, é uma responsabilidade, uhum, porque são terapeutas, a gente está fazendo eventos. Dia 11 de abril, a gente fez um evento com a Yara Camarata Anton, que a Yara trabalha muito bem a questão dos vínculos. A gente trouxe ela para falar do vínculo e saúde mental. A Yara é uma sumidade nesse sentido e a gente conseguiu trazer ela a Chapecó para um evento através da associação e da Interciclos, que é um centro de formador. Então, e é isso que é legal, é estar por dentro e saber como essas famílias estão mudando. A semana que vem eu vou a Curitiba, que a gente tem a reunião do CDC, que é o Conselho Deliberativo Científico da Abratef, da Associação Brasileira de Terapia de Família. Esse conselho, ele que dá todas as diretrizes de formação, de orientação para os profissionais que trabalham, né, nessa área. Então, ele é todo baseado em pesquisas. Hoje, a Associação Brasileira tem a revista dela, que é indexada. Então, a gente tem todo esse reconhecimento científico, uhum, que você pode usar para pesquisas, enfim. Esse mundo, né, para nós parecia tão distante, por viver numa cidadezinha pequena, né, ter uma vida, vamos dizer, relativamente pacata, né, e estar neste meio nos engrandece e faz com que a gente não pare, né? Eu estou com 58 anos e muitas vezes eu digo, ai, como eu queria ter menos para poder estar nesses passos e ter mais tempo para poder viver isso tudo, né? Viver nesses espaços nos engrandece e faz com que a gente olhe para o ser humano de uma forma diferente. Quanto menos julgamento, quanto mais acolhimento, quanto mais olhar para essas diferenças, né, nos torna mais maduros até profissionalmente.
1: Sim,
0: né?
1: Sem dúvida.
0: Sandra, e a gente melhora cada dia, né?
1: Ah, eu acho que esse é o objetivo, né? Viver cada dia em constante evolução, né? Mas, Sandra, muito obrigado pela tua visita, sempre muito bom te receber, sucesso e até uma próxima.
0: Obrigada, eu vou fazer uma propaganda agora.
1: Claro,
0: estou fazendo,
1: favor,
0: uma formação de orientação parental agora e estou atendendo, legal, casais para orientar sobre educação de filhos, né? Como lidar com os filhos. Então, estou gostando muito, né, dessa nova possibilidade. Eu acho que isso ajuda muito na educação e na forma de conduzir algumas situações conflituosas.
1: Ah, ajuda bastante.
0: Tá bom? Bom dia a todos e muito obrigada por estar aqui, né?
1: Que é a nossa, que te agradecemos.
2: Exatamente. E você perdeu algum momento Quer voltar, quer acompanhar a entrevista novamente? Tudo salvo no nosso canal no YouTube, no Facebook. E amanhã a gente vai estar de volta às 7 horas com mais um Radar, trazendo uma boa informação para você. Você fica bem informado durante todo o dia em nossa programação e no site rco.com.br. Tá chegando Raquel Cristine e o show da manhã para você. A todos, um forte abraço, até a próxima. Tchau, tchau.

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1: Está no ar a Voz do Brasil. As notícias do governo federal que movimentaram o país no dia de hoje.
2: Olá, boa noite.
3: Boa noite para você que nos acompanha em todo o país.
2: Terça-feira, 12 de maio de 2026.
3: Vamos ao destaque do dia: mais de 11 bilhões de reais no combate ao crime organizado.
2: O governo do Brasil lança plano com foco na desarticulação financeira e operacional de facções criminosas.
3: Presidente Lula destaca a união com estados e municípios para enfrentar a violência e garantir a segurança de todos os brasileiros.
4: O território será devolvido ao povo brasileiro de cada cidade e de cada estado.
2: E ainda, o governo do Brasil zera impostos de importação sobre compras internacionais, a chamada taxas das blusinhas.
3: O imposto vale para importação de produtos de até 50 dólares, cerca de 250 reais.
2: E você vai ouvir também prevenção e controle aos incêndios florestais.
3: Novos equipamentos foram entregues para reforçar a ação no Cerrado e Pantanal.
2: Um investimento de 150 milhões de reais do Fundo Amazônia, Gabriela Noronha.